0: Cá está a Rui Veloso. Para milhares de pessoas que continuam na Avenida dos Aliados, ninguém sai do coração da cidade do Porto. Eu também não sairia, Rui Veloso, o pai do rock em palco.
1: Portanto, não sairias que não vais sair.
0: Não vou sair.
1: Não vamos sair.
0: Agora, sabes quem é que vai gingar pela rua?
1: Quem?
0: Quem é que ginga pela rua? O Chico Fininho. Mas não vem sozinho.
1: Não, então quem é que vem também?
0: Porque se o papel não me engana, Pedro Brinhosa vai subir agora ao palco.
1: Oh!
0: Acho que sim.
1: No Chico Fininho?
0: No Chico Fininho.
1: Pá, tenho que ver isto.
0: Sim, vai acontecer.
1: Já estou a sentir a harmónica anunciar o Chico Fininho.
0: Sim. Aí ginga está. Pela rua ao som de Lou Reed.
1: Ginga pela rua ao som de Lou Reed.
0: Exatamente.

0: agora esta canção do T é absolutamente iconográfica, não só no Porto, mas muito no Porto, que isto foi tocado na cave dos meus pais em 1976. Ninguém sonhava que esta música ia bater o que bateu, não é? E então, iconográfico por iconográfico, vou ter aqui dois ícones do Porto para ajudarem a cantar. Rui Reininho e Pedro Brunhosa.
1: Olha, Carolina, afinal, Pedro Brunhosa e também Rui Reininho.
2: Juntou-se aqui a família toda.
1: O trio maravilha desta noite.
2: Achas que ele nos vai chamar também?
1: Eu já disse, eu só toco ferro. A harmónica não posso tocar. Mas foi incrível este sol da harmónica.
2: Foi incrível.
3: Saído agora de Custóias. Saído de Custóias.
2: Aproveitamos para avisar que não nos responsabilizamos com o conteúdo destas conversas, porque estes três monstros de palco no mesmo palco, tudo pode acontecer.
1: Mas também já passa da uma da manhã.
2: Já ninguém está a levar.
1: Muita coisa permitida que antes não.
2: Sim.

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0: Hola, querido.
1: Rádio Comercial.
2: Cá estão então o Rui Veloso,
0: okay.
2: Pedro Brunhosa.
0: Obrigado,
2: e Rui Reininho em palco.
0: Muito obrigado. Momento orçamento único.
2: Nem mais.
3: Nem mais.
0: Provavelmente, a gente não sabe. Olha que lindo.
2: Para repetir, quando quiserem.
3: Eu adorava que repetisse, mas acho que nunca mais será assim.
2: Quem esteve,
3: esteve. Esteve. Quem não esteve, ouviu. Aí desse
2: quem não
3: lado.
2: Ouviu, vai chorar.
3: Vai chorar.
2: Com muita pena.
0: Já chegou o 10, não era esse. Era pelos dançar.
3: Mas eu adorei a despedida de Reininho, que não ninguém percebeu o que é que ele disse, mas foi.
2: Com muita emoção e muita vontade. Emoção. Entretanto,
3: não há estrelas no céu.

0: as estrelas no céu, mas temos Rui Veloso na Avenida dos Aliados no Porto. E agora, Carolina, com aquele clássico, com uma das letras...
1: São todas!
0: Sim, mas é aquele clássico que não falha, e com aquela letra que nós gostamos muito.
2: No fim,
1: a paixão.
0: Exatamente.
1: A paixão.
0: Aquela parte maravilhosa.
2: Já baixei.
1: Nunca ninguém sabe o nome dessa música quando procura no...
0: Mas é a paixão.
1: Alguns, é sempre o Anel de Rubi que procuram.
0: Mas é a paixão.
1: É a paixão.
0: É a paixão. Porque não se ama alguém que não ouve a mesma canção.
1: É tão verdade, não é?
0: Depende também, vá. Depende. Depende.
1: Ainda bem que estamos a falar por cima, não é? Ainda bem que estamos aqui a falar por cima, a fazer um pouco de barulho por cima.
0: Reveloso, pai da
2: nossa, pessoal.
0: A fazer agora um brinde com os aliados, com os ouvintes da Rádio Comercial. À nossa.
1: Eu acho que se contasse isto a alguém, as pessoas pensavam que eu estava a descrever um sonho. O Rui Reininho, o Pedro Abrinhosa e o Rui Veloso estiveram no mesmo palco a cantar o Chico Fininho e foi inacreditável. Parece um sonho que eu tive. E agora o Rui Veloso está a fazer um brinde com vinho tinto, creio eu.
0: Que está incrível, diz ele.
2: Depois o gajo de estar aqui. De ter esta malta toda aqui à frente. Inacreditável.
0: 50 mil pessoas aqui na Avenida dos Aliados.
2: Nunca na minha vida.
0: Só mesmo os mais fortes é que resistem e que aqui estão.
2: É muito bom, muito obrigado.
0: Reta final deste concerto de Rui Veloso nos Aliados.
2: Me ponho a saltar agora, estou velho. Cara.
0: Pois é. Há limites. 1:19.
1: Aí está ele, mas ele salta, ele continua, ele não
2: a
1: para.
2: Pesa,
1: a barriga pesa. A
2: barriga pesa. Pão.
0: Não, é de talento. Verdade. É de talento. São quilos de talento.
1: São quilos de talento.
2: Eu bem entendo, pá, mas não consigo.
0: É difícil.
2: Pá, muito obrigado a vocês.
0: Obrigado,
2: posto maravilhoso.
0: Sempre.
2: Esta cidade que tanto me diz. Passei aqui era onde estavam as casas de música. Um gajo vinha, às vezes vinha de golpe no elétrico, não é? Um gajo estava a pai destes tons e um gajo vinha aí ver as palhetas e as guitarras. Sonhar com as coisas, não é? E as casas de discos, vinha de discos, e também vinha às livrarias, por acaso, também passava sempre ali para Bertrand e havia. Pá, ia às livrarias ver os livros e não
1: e,
2: tinha dinheiro.
1: E para a para livraria Lelo também, não é? Claro. De certeza que ele também passava por lá.
2: Claro, obrigado a Babel, para o pessoal da Babel, por ter proporcionado este encontro incrível, para da malta, da música. Juntar as letras com a música, trazer aqui o Carlos T, o Pedro Abrinhosa, o Reininho, o Joel José de Andrade, o Vasco Graça Moura, tudo pessoal do Porto, tudo poetas do Porto, e realmente foi um encontro incrível.
1: Uns mais, outros menos, não é?
2: Impressionante estar aqui. Muito obrigado a vocês também por terem ajudado aqui muito esta festa espetacular.
0: O Porto também é um sentimento de quem cá vem viver, não é?
1: Tem, sem dúvida.
0: Claro.
2: Muito obrigado.
0: Obrigado a nós, Rui Veloso. Agora sim, a paixão.
1: Aqui. Vamos ver?
2: 2, 3.
1: Aí está. Que clássico.
0: Claro.

Ok. Eu não apresentei os meus músicos, mas de qualquer maneira quero agradecer muito aos músicos, fizeram um trabalho espetacular, especialmente na música nova, que foi ensaiada assim um bocadinho, pronto. Mas ficou, se vocês gostaram, acho que se fizermos, fiz jus ao poema do Eugénio. Sim. Oh, pô, quase que me apetece tocar a música outra vez. Olha, eu queria também agradecer à Câmara do Porto, também é um sítio muito especial para mim, porque durante 3 anos foi a minha casa também, porque eu vinha para aqui com o meu pai, que era presidente da Câmara. Alguns se calhar não sabem, mas aqui por trás era o meu pai, vinha para aqui, trabalhou para caraças aqui, foi o primeiro presidente eleito do Porto. E agradecer aqui o apoio da Câmara a este concerto, foi fundamental, e eu acho que não podia deixar de ser a Câmara estar associada a um evento como a Babel e um encontro destes incrível entre nós, meu Pedro e o Rui, e pronto, gostava de dedicar esta canção à memória dos meus pais, porque me lembrei agora do meu pai aqui na Câmara, sortou de trabalhar, era um homem sério, justo, bom. Tenho muito orgulho em ser veloso.

0: Obrigado, Porto!
1: Na verdade, obrigado, Rui Veloso, por este concerto incrível.
2: Incrível como o Rui Veloso acaba este hino da nossa cidade Invicta. E começa a chover, realmente.
1: O concerto termina com este Porto Sentido, tinha de ser, e começa a chover.
2: E começa a chover, eu acho muito poético.
1: Sim, o céu a chorar depois deste concerto incrível. Bastante incrível, sim. Bastante incrível. Portanto, amanhã voltamos ao Babel a partir das 4 da tarde, como já se faz tarde. Nós, Carolina Torres, também cá estaremos a partir das 9 da noite. E com mais surpresas e mais novidades.
2: Mais surpresas amanhã temos.
1: Temos mais transmissão de um concerto também aqui na Rádio
2: Bárbara Bandeira, não é?
1: Bárbara Bandeira vai estar connosco também aqui em direto. E contamos consigo amanhã já a partir das 4, já se faz tarde. E depois às 9 connosco aqui em direto à Avenida dos Aliados.
2: Olha, Pedro,
1: para continuarmos a celebrar o Babel.
2: Obrigada por me teres trazido aqui.
1: Obrigado por teres vindo comigo. E agora vamos ali à Livraria Lelvo.
2: Vamos.
1: Pode ser?
2: Mas antes vamos comer qualquer coisa que eu estou cheio de fome.
1: Qualquer coisinha. Vá, beijinhos, até amanhã.

Marta Gomes, a partir de agora vou consigo até às 5 ao som da melhor música, sempre a começar Benson Boone e Beautiful Things, a Sia, a Rosalía com a Carminho e a Nelly Furtado. Boa viagem!

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Agora, Mark Ronson com Bruno Mars na Rádio Comercial.

0: No final de 40 minutos de música sem pausas aqui na Rádio Comercial, e já a seguir chegam The Kid Laroi e a Bárbara Bandeira.
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0: Chama-se Manel, é a música nova da Bárbara Bandeira na Rádio Comercial e foi ontem que ela esteve em direto nas manhãs da Comercial a cantar esta música. Foi um momento arrepiante. Não estava sozinha, estava acompanhada das cantadeiras do Alentejo. Foi um momento incrível que pode rever no nosso Instagram em Rádio Comercial e também no nosso site radiocomercial.pt. Já a seguir, Homewrecker do Somber.
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e Harry Styles abre mais uma hora da melhor música sempre aqui na Rádio Comercial. Logo a seguir, os Coldplay, os Kalema e a Just Stone. Eu sou a Marta Campos, vou consigo até às 5. Boa viagem e boa sexta-feira com a Rádio Comercial.

É com o Buba Espinho na Rádio Comercial e já está disponível no Rayo e também em qualquer aplicação de podcasts. O episódio do Intrigas, o Não Sou de Intrigas, que é o meu podcast com o Lourenço Ecker. E esta semana dizemos um até já ao Não Sou de Intrigas, porque eu estou de saída da Rádio Comercial. Vou sair de Lisboa, vou para outro, vou viver para outra cidade, vou viver para perto de Aveiro. Por isso, como a minha estadia aqui na Rádio Comercial chega ao fim, o Não Sou de Intrigas vai fazer uma pausa durante o verão e vai voltar de uma outra forma em setembro, mas já está disponível este último episódio desta temporada, que foi um episódio muito difícil de gravar, porque sempre que nos despedimos de alguma coisa que gostamos muito de fazer é sempre complicado. Acho que deve compreender perfeitamente. Por isso eu ando assim numa altura da minha vida assim bastante vulnerável, mas vai tudo correr bem, porque eu estou muito feliz. É assim mesmo. Agora, Rehab é Amy Winehouse na Rádio Comercial.

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0: Rádio Comercial e já a seguir, I Just Might, é o Bruno Mars.
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Boa sexta-feira e boa viagem com a Rádio Comercial. Eu sou a Marta Campos, consigo até às 5 a começar 40 minutos de música sem pausas. Duas pessoas que eu acho que deviam fazer uma música juntos: Bruno Mars e Taylor Swift. Logo a seguir, Elisa com o Tiago Nogueira, o Calvin Harris e o Damiano David. Boa viagem!

Mais ou menos isto é a Rita Rocha na Rádio Comercial e por aqui seguimos com a melhor música sempre para animar a sua madrugada de sexta-feira, agora com Imagine Dragons e Demons, a Lola Young, os Descendentes e os Maroon 5. Boa viagem e bom trabalho se for caso disso.

0: Esta chama-se 10 Minutos, é música nova da Bárbara Tinoco, do álbum Hormonal, um álbum dedicado à gravidez e ao nascimento da filha da Bárbara, a pequena Masha. Já a seguir chega a Ray e a Sara Correia.
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É o Alex Warren quem arranca novos 40 minutos de música sem pausas aqui na Rádio Comercial. Logo a seguir, a Adele, os Napa e o Craig David. Eu sou a Marta Campos, vou consigo até às 5. Boa viagem!

I don't know me, é o Pedro Santos na Rádio Comercial. E eu vi um post, algures no Instagram, por acaso não guardei, porque eu fui lá agora ver se eu encontrava, que dizia que a seleção portuguesa pode não ganhar o Mundial de Futebol, mas foi considerada a seleção mais bonita do Mundial. E eu tendo a concordar. É assim, eu não conheço muito bem as outras, só conheço a nossa e mal. Agora aparecem muitas coisas do Mundial, não é? Obviamente. E consigo concordar que acho que os nossos jogadores são muito bonitos. Eu não sei se jogam muito bem ou não, porque eu não percebo nada de futebol. Mas consigo perceber que são bonitos e quando vejo os jogos da nossa seleção, consigo perceber que eles são mais bonitos que os outros. É assim, não sei se ganhamos o Mundial, mas em termos de beleza, estamos muito bem servidos. Agora, I Got a Feeling, são os Black Eyed Peas na Rádio Comercial. Boa viagem!

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Kiss Me é a Maru na Rádio Comercial e eu sou a Marta Campos, estou de saída. Muito obrigada por me ter feito companhia nestas madrugadas aqui na Rádio Comercial. Eu estou de saída da rádio mesmo. Vou viver para fora, vou viver para a zona de Aveiro. Vou-me embora por causa disso. Queria lhe deixar um beijinho muito grande. Obrigada por me ter feito companhia. Eu ainda volto amanhã a partir das 5 da tarde, mas aqui nas madrugadas da Rádio Comercial já não volto. E queria só mesmo deixar este agradecimento. Obrigada por me ter ouvido, obrigada por me ter aturado, obrigada por me ter aturado a falar da Taylor Swift milhares de vezes. E queria agradecer também por todas as mensagens que tenho recebido desde que disse que me ia embora da Rádio Comercial. Toda a gente foi muito querida e eu adorei estar aqui e adorei que esta tivesse sido a minha casa durante 7 anos, porque há 7 anos que estou aqui, passei por tudo, posso dizer que fiz o Bingo Rádio Comercial porque passei por todos os horários e foi uma experiência incrível e conto voltar cá muitas vezes porque deixei aqui muitos amigos para a vida, que fizeram parte da minha vida e que estiveram presentes nos momentos mais importantes da minha vida e também esteve lá, obviamente, porque eu fui partilhando estes momentos aqui consigo. Obrigada por tudo. Já a seguir, Ana Isabela Roja. Um beijinho muito, muito, muito grande.

0: Disco.
1: É tão divertida esta música, No Matter Where I Go. Música nova do Guia Ali, aqui na sua rádio comercial. 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E hoje, a Show Me The Money com 45 mil euros em cartão. Já lá vamos. A seguir, Bruno Mars.

É o abalo psicológico, a música nova do Vitor Clay com a Joyce Alan, aqui na sua comercial. 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A Rojinha consigo até bem perto das 7 da manhã, à altura em que chegarão as nossas manhãs da comercial, e ainda pode continuar a enviar as suas mensagens para o Show Me The Money, que vai acontecer hoje, entre as 2 e as 3 da tarde, com um jackpot de 45 mil euros em cartão, que vai mesmo sair, é prémio garantido, portanto mais vale participar. 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A seguir recordamos Vanessa Carlton. Bom dia.

0: A Chuva de Amor dos Calema, que vão estar no Festival Mel Marés com a Comercial, já em julho, e depois também no Festival do Crato. E fiquei a saber ontem que também lá vou estar na noite dos Calema, na noite de 28 de agosto, em DJ Set. Daqui a pouco na Comercial, Eminem com Rihanna.
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0: diz, o amor existe. Eu também acredito muito nisso. Continuação de uma ótima sexta-feira. Bom trabalho, se for caso disso. E também bom fim de semana. Já a seguir, dois artistas que vão passar por Portugal este ano. Já não falta tudo. Um no Nós Alive, o Terry Swims. O outro no Parque Papa Francisco, em Loures, para um concerto como nunca antes visto. Um espetáculo nunca antes visto aqui em Portugal. Eu já vi algumas vezes o David Guetta, mas este espetáculo é completamente diferente. Gone, Gone, Gone, David Guetta, Terry Swims e Tones and I.
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0: Amber, Coldplay com Beyoncé e também Carolina de Deus. Boa sexta-feira.
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0: Dog Project. Chama-se Summer Jam, o verão já começou e vamos aproveitar aqui na Rádio Comercial com a melhor música e não só, com os melhores concertos, com os melhores festivais. Estamos em contagem decrescente para os festivais de verão e o Nós Alive já está aí à porta. É já no próximo dia 9 de julho, 6 e 18. Bom dia. Entretanto, na nossa aplicação Rail e também no nosso site...
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0: Daqui a pouco na comercial, Alex Warren e também o Ed Sheeran. Boa sexta-feira, bom fim de semana também.
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0: música do set do António Zambujo aqui na Rádio Comercial, com 32 minutos depois das 6 da manhã. Vamos às primeiras notícias.
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0: Vamos saber o que se passa em Portugal e no mundo com o jornalista Gonçalo Teles. Bom dia, Gonçalo.
2: Olá, Ana. Bom dia. Subiu para 235 o número de mortos depois dos dois sismos que atingiram a Venezuela na quarta-feira. O Ministério dos Negócios Estrangeiros confirma que há pelo menos 6 portugueses e luso-descendentes entre as vítimas mortais. O balanço mais recente conta também perto de 4.300 feridos. O estado venezuelano mais afetado é o de La Guaira. Já foram instalados vários hospitais de campanha e há equipas de resgate de vários países já na Venezuela ou a chegar ao país. Portugal vai enviar operacionais e ajuda humanitária. Há mais 6 apurados para os 16avos de final do Mundial. São Austrália, Costa do Marfim, Equador, Países Baixos, Japão e Suécia. Classificaram-se nas últimas horas e assim ficam definidos também mais 3 jogos da próxima fase. O Brasil vai jogar com o Japão, os Países Baixos cruzam-se com Marrocos e está também marcado um Estados Unidos-Bósnia-Herzegovina. A Avenida dos Aliados encheu-se na última noite para receber GNR Pedro Abrunhosa e Rui Veloso, um momento organizado pelo Festival Babel, que juntou 3 portuenses para celebrar a democracia, a liberdade e a música. Ana Bernardino.
3: Mais de 50 mil pessoas encheram a Avenida dos Aliados no Porto e se todos compraram um livro em troca da entrada, então foram muitos os livros que ganharam uma nova casa.
4: Não comprei necessariamente para estar aqui, mas sim, aproveitei.
5: Incrível! Eu estou na maior excitação para chegar a segunda-feira para conhecer o meu escritor preferido português, o Walter Ugemein.
6: Estou a achar muito bem, porque tudo que seja cultura, seja literatura, seja música, seja dança, seja o que for, é sempre bem-vindo e o povo agradece.
3: No palco, GNR, Pedro Abrunhosa e Rui Veloso a fazerem o público gritar pela paz, pela democracia e principalmente pelo Porto.
2: Paixão, poesia e liberdade com sotaque portuense no palco dos Aliados.
0: Até porque nós temos emissões em direto e hoje vamos continuar em direto da Avenida dos Aliados, com o Já se faz tarde a partir das 4 da tarde e logo a seguir com o Pedro Andrade e também com a Carolina Torres. Obrigada, Gonçalo. Até já.
2: Até
0: vamos
2: já
0: ao trânsito, que na Comercial é uma oferta Benecar. Paulo Miranda, bom dia.
7: Olá, bom dia.
0: Como é que está esta sexta-feira? Ai, esta sexta-feira até me estou a entramelar toda. É uma sexta-feira, mas também
7: sexta-feira.
0: É cedo ainda.
7: É cedo, mas pronto, quer queremos, quer não, já estamos no final de uma semana de trabalho, quase, não é? E portanto
0: sim,
7: é perfeitamente natural que estejamos um pouco mais cansados. Em relação ao IC20, temos agora a informação de que há um acidente que tem estado a condicionar a circulação no sentido Costa-Almada. Estão para já cortadas as vias central e esquerda, precisamente no local do acidente, que ocorreu ao quilómetro 7 e, portanto, trânsito aí um pouco mais condicionado. Há também um corte de via esquerda no sentido contrário, portanto, da Costa para a Almada, também aqui o trânsito condicionado em direção à zona de Almada. Passando para a ponte 25 de Abril, para o acesso à ponte através da A2, já com abrandamentos a partir da baixa de Almada, há também já mais trânsito no IC19, na reta dos comandos da Amadora. Por enquanto, de resto, na zona da Grande Lisboa não temos conhecimento de quaisquer dificuldades e na zona do Grande Porto o trânsito também está a circular sem problemas nos principais acessos à cidade invicta.
0: Olha, do mal ao menos ainda.
7: É
0: bem.
7: Verdade,
0: pronto,
7: ainda está tudo muito tranquilo.
0: Está tudo ainda muito tranquilo, apesar do cansaço, como tu estavas a dizer, porque é uma sexta-feira.
7: É verdade.
0: E já custa, não é?
7: Ah,
0: a sexta-feira já começa a pesar um bocadinho. E depois o calor também não ajuda.
7: Também. E esta noite está mais quentinha.
0: Tá. Olha, mas também choveu na tua zona ontem.
7: Ontem choveu. Durante a tarde foi praticamente
0: a
7: tarde toda.
0: Também foi o dia todo praticamente no Montijo. Dá para arejar um bocadinho também, a refrescar as ideias. Olha, se alguém precisar do número verde nacional e grátis,
7: temos sempre então esse número mágico, que é o 800-2020-10.
0: Obrigada, Paulo. Um beijinho arrojado.
7: Beijinho.
0: E até já. 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Os senhores da meteorologia dizem que... Ora bem, deixa-me lá só abrir aqui a página, são muitas ao mesmo tempo. Hoje vamos continuar com previsão de aguaceiros, com muitas nuvens no céu, se bem que no sul, a partir da tarde, as nuvens vão indo à vida delas, não é? Aguaceiros então mais prováveis no norte e no centro até ao final da tarde e há uma pequena subida das temperaturas máximas no interior norte e centro e também no sul. Quanto às máximas? Ora bem, 25 graus para Braga, 27 para Bragança, 24 para Aveiro, 25 para Coimbra, 27 para Leiria, 27 também para Santarém, 24 para Lisboa, 25 para Setúbal, 28 para Évora, 27 para Beja e 24 para Faro. 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Daqui a pouco, na comercial, uma música que é muito, muito, muito importante para mim. 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

da Olivia Rodrigo na Comercial. Olha, ontem fui à festa de finalista do meu filho mais novo, a festa de finalista do quarto ano, e foi uma emoção muito grande, mas é engraçado que eu emocionei-me também com os outros alunos, com as outras professoras, de cada vez que havia assim um momento mais, pronto, emocionante, lá está, as lágrimas começavam a escorrer. Eu sou um bocadinho assim, sou muito sensível, e há coisas que me batem muito, e vermos os nossos filhos a seguirem os seus sonhos, a realizarem os seus sonhos, é realmente alguma coisa que nos toca muito cá dentro. Eu lembro-me da minha filha mais velha, desde muito, muito, muito pequenina, fazer espetáculos na sala, cantar todos os dias, a toda a hora, e sempre que alguém lhe perguntava: Leonor, o que é que tu queres ser quando fores grande? Ela dizia sempre: quer ser cantora, quer ser artista, quer ser uma popstar. E vê-la agora a realizar esse sonho é, assim, qualquer coisa que eu ainda não tenho palavras, não sei muito bem como é que hei de apresentar isto, mas é a música nova da Leonora Rojas, chama-se Não Sei, para ouvir aqui na Rádio Comercial.

0: Rainha no Canto do Olho, a Leonora Roja aqui na Rádio Comercial, Não Sei, uma música escrita a quatro mãos com a April Ivy. É também uma novidade que está disponível no TNT para votar, se quiser, radiocomercial.pt na área do TNT. Pode votar até três músicas de cada vez, portanto aproveite. Sou a Ana Isabela Roja e espero que a Comercial esteja sempre desse lado. Regresso no domingo, depois das 7, às manhãs da Comercial, já a seguir o resumo de ontem.
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1: Coisas para beber que temos no frigorífico. Está a contar, diga lá.
2: Então, leite.
1: Água.
2: Iogurte líquido.
1: Muito bem.
2: Cerveja.
1: É, pá, você está a seguir a minha lista. Olha, já fomos ao sumo de laranja, vá. E depois há o primo, que também é cítrico. Espreme-se.
2: É,
1: não, é natural. Mete-se depois gelo e um bocadinho de açúcar. Diga limonada, homem!
3: Acabou de perder um cofre cheio de massa. 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
4: 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Diz aqui um ouvinte: eu não quero enervar ninguém, mas... De hoje a 6 meses é Natal. Eu li isto ontem numa imagem e pensei, como?
1: Eu não quero enervar ninguém. Quem é que poderá ficar enervado com essa informação?
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1: Bárbara, estou muito curioso para ouvir esta canção nova. Ainda bem que aqui estás, obrigado por teres vindo.
4: Obrigada.
1: E agora, em direto, para todo o mundo, via Rádio Comercial, a enorme Bárbara Bandeira.
4: Muito obrigada.

0: canção é esta. Olha, um hino ao amor. Isto é impróprio para cardíacos esta hora. Arrepiei-me, já chorei. Parabéns. Uma música incrível. Parte pior. Já estraguei aqui a maquiagem toda.
1: Bárbara, o que é que foste fazer?
0: Porra. Beijinhos a todos.
2: Beijinhos.
3: Pois sei que não voltas, meu amor.
4: Mas acho mesmo que este projeto acaba por acelerar um bocadinho o processo de autoconhecimento e de crescimento, porque acabei por mergulhar aqui no que é ser português.

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1: A operadora pede desculpa e diz-lhe: volte noutra altura, quando tiver dinheiro suficiente. A mulher suspira outra vez, agora de forma dramática, olha para dentro do saco, abanando a cabeça e dizendo, depois olhando para nós, as outras pessoas na fila: é em alturas destas que o mundo precisava de bons samaritanos. Percebem o que eu quero dizer?
2: A cravar 60 euros ao resto da fila.
3: Que insuportável.
1: Saca de uma nota de 100 euros.
2: Quem? Pá, quem é que
1: a senhora?
3: É que não tinha
1: dizia
3: dinheiro.
1: Que não tinha dinheiro.
2: Tinha uma nota de 100.
1: Paga. A operadora põe um ar surpreendido e diz: ora, vejam só, afinal é o seu dia de sorte. Sempre encontrou uma nota. A mulher responde: pois, acho que sim.

0: notícias numa edição do Gonçalo Teles. Bom dia, Gonçalo.
1: Olá, bom dia, Vera. Há 6 portugueses e lusodescendentes entre os mortos nos sismos na Venezuela. O balanço total mais recente é de 235 vítimas mortais e perto de 4.300 feridos. O estado mais atingido foi La Guaira. Há hospitais de campanha que estão a chegar à Venezuela e equipas de resgate de outros países. O ministro dos Negócios Estrangeiros, Paulo Rangel, explicou na RTP o contributo português.
2: A GNR, os bombeiros, da Proteção Civil, do Ministério da Saúde, médicos, tripulantes de ambulâncias, equipas com cães, 6 equipas pelo menos. Estamos a falar também de 23 toneladas de ajuda, que também serão imediatamente disponibilizadas.
1: O Presidente da República, António José Seguro, diz ter a informação de que este apoio vai ser acelerado.
3: A informação que eu recebi do Governo, que é o Governo que tem essa responsabilidade, é que está tudo a ser preparado e no mais curto espaço de tempo para que, de facto, o apoio possa chegar à Venezuela rapidamente.
1: As Nações Unidas, vários países das Américas e da Europa, além de Portugal, já se comprometeram também com o envio de ajuda. A Ministra do Trabalho diz que a aprovação da Prestação Social Única no Parlamento é uma vitória para o país. Em entrevista à SIC Notícias, Maria Palma Ramalho defendeu que se deixa para trás um sistema demasiado complexo.
4: Conseguiu-se mudar o paradigma de um sistema da Segurança Social que era muito anquilosado, com muitas prestações, muito difícil de perceber para os beneficiários,
5: aos pormenores.
4: Por uma prestação única, que é fácil, agregadora, que permite proteger, mas também permite sair da situação de dependência.
1: A criação da PSU foi aprovada com os votos da AD e a abstenção da IEL e do PS. Há mais 6 equipas nos 16avos de final do Mundial. Austrália, Costa do Marfim, Equador, Países Baixos, Japão e Suécia. Estão também definidos mais 3 jogos da próxima fase. O Brasil joga com o Japão, os Países Baixos com Marrocos e os Estados Unidos cruzam-se com a Bósnia.
0: Para si que já vai aí no carro, boa viagem. Ainda está aí a sintonizar a vida, eu sei. 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Bom dia, Paulo Miranda.
6: Olá, muito bom dia, Vera. E vamos começar com o IC20. Já às 6:30 da manhã demos conta de um acidente no IC20. Foi um caminhão de lixo que se despistou no sentido Almada-Costa da Caparica, já depois do cruzamento dos Capuchos. E, naturalmente, o trânsito tem estado aí bastante condicionado. Há corte de vias direita e esquerda. Também, no sentido contrário, a via esquerda está cortada e, por isso, a provocar fila na ligação da Costa da Caparica para a Ponte 25 de Abril e para Almada. Já para chegar à Praça das Portagens da Ponte, já há abrandamentos a partir da Baixa de Almada. Quanto à Autoestrada de Cascais, ainda sem quaisquer dificuldades, ao contrário do IC19, onde o trânsito já está um pouco mais acumulado entre Terceira e a reta dos Comandos da Amadora. Passando para a cidade do Porto, por enquanto, não há quaisquer dificuldades do lado de Gaia, na A20 para a Ponte do Freixo ou na A1 para a Ponta Rábida. No entanto, na via de cintura interna já há um ligeiro abrandamento na passagem pelo Boa Vista, no sentido da Rábida Freixo.
0: Até daqui a meia hora.
6: Até já, então.
0: Obrigada pela ajuda. 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Já estava aqui a fazer um resumo à volta do tempo. Isto continua assim muito baralhado, ou seja, sim calor, mas também chuva à mistura. Hoje, muitas nuvens, aguaceiros mais prováveis no norte e centro e à tarde possibilidade de trovoada. Em relação ao fim de semana, as máximas sobem, vai estar calor no fim de semana, mas lá está, também possibilidade de chuva no litoral norte e centro. Isto ao longo do fim de semana. Máximas para hoje, 22 para Viana do Castelo, Porto e Ponta Delgada, 24 para

0: Ao Funchal, 25 para Braga, Viseu, Guarda, Aveiro, Coimbra, Leiria e Lisboa, 26 Vila Real e Faro, 27 Porto Alegre e Setúbal, 29 para Bragança, Castelo Branco, Santarém e Beja e 30 para Évora. 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É aproveitar. A primeira música é uma das músicas que mais pedem quando eu estou aqui, quando o Pedro está de férias, neste caso não está de férias, foi ao prazo ao João. É da Jennifer Lopez, é para acordar. Vamos lá, Let's Get Loud, para ouvir já daqui a pouco. Bom fim de semana.
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18: 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Eu já tinha puxado um carro com os testículos.
19: Pronto, claro.
18: E já tinha puxado um carro com as mãos, mas com a cabeça em chamas. Fraquinho. Outra coisa que eu adorei foram as declarações dele no final.
19: O que é que ele diz?
18: Ai, ai. Ele disse, e passo a citar, na... Resta uma parte da cara.
19: Olha a saúde, filho, olha a saúde.
18: Ai, bom, isto estava a fazer subir a tensão.
19: Olha a saúde.
18: Diz lá, ele disse, disse, ele disse, e passo a citar, não vou negar que doeu um bocadinho.
0: O Marco aqui estava a chorar a rir. E ele hoje vai estar connosco em estúdio para fazer O Homem que Mordeu o Cão. Não perca. 9 minutos depois das 7, bom dia, boa viagem. Agora Jennifer Lopez, J-Lo, let's go.

0: sou o Pedro Ribeiro, Cabum. 13 minutos depois das 7, esta é a Rádio Comercial. Bom fim de semana. 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É só atender e dizer
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0: E o tom é o que quiser, pode
2: Show
0: ser assim.
2: Show me the money!
0: Ou assim.
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0: Ou ainda assim.
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0: 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E agora, malta, perdi a cabeça. Perdi a cabeça! O que é que eu fui buscar? Eu pus esta música no meu top dos anos 90 e isto resultou. Portanto, vamos embora. É fim de semana. O que é que temos aqui? Netinho, Mila, ao vivo. A Catarina até levantou a cabeça. Vamos embora, siga.

0: Netinho, há Show Me The Money, há tudo.
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0: 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A que horas é que eu vou ligar? Entre as 2 e as 3 da tarde. Por amor de Deus, atenda. Atenda que na semana passada saí daqui muito deprimida, ok? 7h20, esta é a Rádio Comercial. Já a seguir mais uma surpresa com... Spice Girls.
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13: 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Olá, bom dia, boa viagem com a Rádio Comercial. 25 minutos depois das 7, agora anda tudo doido com os cromos do Mundial. E nos anos 90 também havia uma caderneta de cromos das Spice Girls, da Panini. Eu estava aqui a ver que pode comprar uma completa ainda no OLX por 30€. É para ouvir agora na Rádio Comercial Spice Girls. É fim de semana. Siga!

0: 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Bom dia, bom dia, bom fim de semana. Já estamos no verão e para quem tem lojas, significa loja cheia, mais movimento, não é? 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Está na hora, vamos atualizar as informações de trânsito em cima das 7:30. 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Bom dia, Paulo.
1: Olá, mais uma vez bom dia. Destacamos mais uma vez aqui na Rádio Comercial o acidente com um pesado de transporte de lixo na zona do quilómetro 7 no IC20, na ligação de Almada para a Costa. O trânsito tem estado bastante condicionado a seguir ao cruzamento dos Capuchos e por isso conta aí com trânsito com redução de vias nos dois sentidos e, portanto, conto com estas dificuldades. Passando para a cidade de Lisboa, mas para a ponte 25 de Abril, vai encontrar dificuldades a partir do primeiro viaduto do Feijó. Há já lentidão no final da A5 para o viaduto Duarte Pacheco, no IC19 entre Terceira e a reta dos comandos. Intensidade em São João da Talha, na A1, em direção a Sacavém. Quanto à calçada de Carriche e à Cril, ainda sem quaisquer dificuldades, tal como a A8 na ligação de Loures para Lisboa. Passando para a cidade do Porto, há uma viatura avariada junto ao Estádio do Dragão na via mais à direita e por isso trânsito aí um pouco mais condicionado. Há já também abrandamentos um pouco mais à frente entre o Nó das Antas e a A3 e no sentido contrário na zona de Bessa Leite e Boa Vista também trânsito já mais complicado.
0: Está feito o resumo, até já e obrigada, Paulo. 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Hoje muitas nuvens e se já saiu de casa já percebeu. Também aguaceiros mais prováveis no norte e centro e à tarde possibilidade de trovoada. Em relação ao fim de semana, as máximas voltam a subir e também há aqui possibilidade de chuva no litoral norte e centro. É apanhar aqueles períodos de bom tempo para dar um mergulho. Hoje Viana do Castelo, Porto e Ponta Delgada têm 22 de máxima, 24 para o Funchal, 25 para Braga, Viseu, Guarda, Aveiro, Coimbra, Leiria e Lisboa, 26 para Vila Real e Faro, 27 para Porto Alegre e Setúbal, 29 para Bragança, Castelo Branco, Santarém e Beja e hoje Évora conta com 30 de máxima. 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Já tivemos trânsito, tempo e agora as notícias com o Gonçalo Teles. Bom dia, Gonçalo.
2: Olá, bom dia. Há 6 portugueses e lusodescendentes entre os 235 mortos nos sismos na Venezuela. O balanço mais recente conta também 4.300 feridos. Portugal vai enviar apoio. Equipas da GNR, bombeiros, proteção civil, médicos e tripulantes de ambulâncias. Também 23 toneladas de ajuda humanitária. Portugal é um dos países que entraram na rota do tráfico marítimo de cocaína para a Europa. Um relatório das Nações Unidas alerta que são cada vez mais utilizados submersíveis que transportam até 10 toneladas. Estão definidos mais 3 jogos dos 16avos de final do Mundial: Brasil, Japão, Países Baixos, Marrocos e Estados Unidos, Bósnia. Além destes, apuraram-se nas últimas horas Austrália, Costa do Marfim, Equador e Suécia. Estão à espera de adversário.
0: 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São 45 mil euros e é prémio garantido hoje, ok? 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
0: É simples. 27 minutos para as 8 da manhã. Vamos continuar com o andamento aqui. Qual será a próxima música? Vai durar.
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0: A dada altura, quando saíamos à noite, o objetivo passava muito por um bar de karaoke, não é? Claro. A malta queria cantar e o Vasco foi à moita cantar esta música.
20: Estás a ver? E então eu senti a emoção toda. Então antes de começar a cantar, saiu-me um
21: boa noite, moita!
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0: Eu amo este separador. Faltam 23 minutos para as 8 da manhã. Bom fim de semana. Se tens estado aí a cantar, vai ser para continuar.
23: Bom dia, Vera, pá, tu nem sabes o que é que me acabaste de fazer.
0: Então,
23: num dia em que eu estou meia hora atrasado, em que comecei o dia meia hora atrasado, num dia que já podia ser comprido, tu metes-me Mila e o Wannabe. Obrigado, obrigado. Bom fim de semana, mano.
0: Amigos, Deus no comando, vamos embora. Agora é a vez das séries. Believe. Bom fim de semana com a Rádio Comercial. Carrega!
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Boa sexta-feira com a Rádio Comercial. Se tens estado aí a cantar, olhe, vai continuar. Lembra-se desta? Natalie Imbruglia na Rádio Comercial Torn. Vamos todos cantar e é assim que vamos entrar neste fim de semana. Combinado? Boa viagem!

0: temos estado a cantar. Estamos em modo karaoke, é verdade?
1: É verdade, Mila.
0: Bem-vindo. Olha, ouviste a Mila?
1: Olha, então não ouvi.
0: Houve aqui uma ouvinte que apanhou um susto, porque ela achava que ele tinha morrido, o netinho, e que eu estava a fazer aqui uma homenagem. Eu, por amor de Deus, não penso isso.
1: Netinho é imortal.
0: Esta música é ótima para entrarmos no fim de semana. Como é que tu estás?
1: Estou bem.
0: Hoje vamos ter o Marco aqui no estúdio.
1: É verdade, e com um grande tease, não é? O Marco nas redes sociais também disse que era uma edição muito especial do cão.
0: E ele disse, eu preciso de tempo, malta, eu hoje preciso de tempo.
1: Arrancamos às 7h45, pá.
0: Sim, sim.
1: Já está atrasado.
0: Entretanto, temos a equipa em força lá em cima, no Porto. Diogo Beja, Joana Azevedo, Carolina Torres e também Pedro Andrade no Babel.
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1: Isto é um grande cartaz.
0: Pois é.
1: Isto
0: hoje
1: é um grande cartaz.
0: Bárbara Bandeira e Carminho. Vai ser tão bonito, não é? Entretanto, vamos falar de viagens.
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0: Boa viagem.
1: Boa viagem. 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
0: E bom fim de semana.
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20: 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Bom dia, Ricardo, bem-vindo.
21: Muito bom dia.
20: Como é que tu estás?
21: Bom dia. Estou ótimo, mas quer dizer, alguma mágoa.
20: Mas é por não ter ido ao Bad Bunny?
21: Não, eu não fui ao Bad Bunny.
20: Não?
21: Não fui.
20: Não precisas?
21: Não, toda a minha família foi. Eu ainda sou do tempo em que reggaeton era mau. E não é por ser velha, foi anteontem. Anteontem era mau. Enfim, eu sei que vou indispor as pessoas, mas, oh, meus amigos, aquilo é. Ai, ai, ai, ai.
20: Isso é Bad Bunny?
21: É.
20: É a tua melhor
21: educação. É o que eu ouço, o que eu ouço. Ai.

0: Bom fim de semana com a Rádio Comercial. O Pedro Ribeiro não está porque foi operado ao joelho. Há muita gente que pensa que está de férias, mas não.
1: Não.
0: O Pedro foi operado ao joelho, agora está em repouso e também a fazer fisioterapia, mas regressa já na próxima segunda-feira.
1: Quer dizer, ele foi operado para depois curtir mais nas férias ao dançar reggaeton, que vai acontecer.
0: Claro, mas eu ontem meti-me com ele.
1: Já me contaste.
0: Porque Pedro Ribeiro coloca fotos do filho, que fez anos, e depois mete uma música de Bad Bunny. E eu fui logo lá, porque ele também é do time Ricardo Araújo Pereira. Uhum. Bad Bunny.
1: Ele respondeu ou não?
0: Claro que sim, ele gosta. Disse o Pedro. E eu acho que vamos todos gostar de ouvir esta dos 4:30 com Luís Trigacheiros. Chama-se Quem Me Vê e é deliciosa. Goste connosco, pode ser?

0: E então, já adora? Ótimo. Quem me vê junta os 4:30 e Luís Trigaceiros, agora na Rádio Comercial. Portanto, os 4:30 escreveram esta música para o Luís Trigaceiros.
1: O Luís pediu aos 4:30, pá, faça uma canção sobre, sobre família, sobre origens, sobre, uhum. sobre esses laços que nos ligam aos nossos antepassados. Eles fizeram esta bela canção, mas os 4:30 gostaram tanto que disseram: olha, a canção é tua, mas também é um bocadinho nossa, está bem?
0: Sim, afinal é melhor cantarmos todos. E assim foi e correu tão bem.

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0: Um minutinho para as 8 da manhã, vamos lá!

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4: Vários países europeus estão a enfrentar ondas de calor. Espanha, França e Itália já registaram mortes que atribuem às temperaturas extremas. Em Portugal, as temperaturas têm estado a cair. Hoje não há avisos de tempo quente. Portugal passou a fazer parte da rota de tráfico de cocaína para a Europa por mar. Um relatório das Nações Unidas diz que são cada vez mais utilizados submersíveis, transportam até 10 toneladas de droga. Além de Portugal, passou a entrar na Europa também por Espanha e França. São agora menos utilizados os portos da Bélgica, Países Baixos e Alemanha. Estão definidos mais 3 jogos dos 16avos de final do Mundial: Brasil, Japão, Países Baixos, Marrocos e Estados Unidos, Bósnia. Austrália, Costa do Marfim, Equador e Suécia também se apuraram esta noite. Estão à espera de adversário.
5: Já entramos na hora das 8. 8 e 1 é o que marca aqui o relógio da Rádio Comercial. Vamos já saber do trânsito. 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
6: Olá, muito bom dia, Vera, e vamos começar com informações para o Porto, onde há acidente junto à IFASEC na Via Norte, na ligação do Porto para a Maia, já com fila a partir do acesso da via de cintura interna, sentido contrário, também abrandamentos na passagem pelo local até à saída para a circunvalação. Há ainda filas na A28, na A3 a partir do acesso da A4 até à circunvalação, na VCI entre a zona das Antas e o nó da A3, e na A1 abrandamentos na chegada à Ponta Rábida e depois na via de cintura interna até à passagem pela Boa Vista. Passando para a cidade de Lisboa, trânsito lento no final da A5 para o viaduto Duarte Pacheco, na A2 a partir do Feijó. Há também trânsito ainda condicionado no IC20, ainda devido a um acidente com um caminhão do lixo, a condicionar, portanto, o trânsito nos dois sentidos no quilómetro 7. É na zona do cruzamento dos Capuchos. Para quem vem da Costa da Caparica, será um pouco antes do cruzamento. Há também ainda um acidente em fase de resolução na Estrada Nacional 9, na zona do Raul, na ligação de Monte Lavar para Lourel. O acidente deu-se na zona das bombas de combustível da BP e, naturalmente, o trânsito está bastante acumulado em ambos os sentidos.
5: Daqui a meia hora voltamos a falar de trânsito. Obrigada, Paulo. Até já.
6: Até já.
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7: Sexta-feira com a seguinte previsão no que toca ao tempo: céu muito nublado, vai ficando limpo, em especial na região sul a partir da tarde. Quanto à chuva, não sei se apanhaste chuva ontem. Ontem apanhei uma chuvada na A8.
5: Por acaso não apanhei,
7: mas uma
5: não.
7: Chuvada daquelas mesmo de inverno. Uhum. Temos a chuva outra vez para o dia de hoje e também ocorrência de trovoada na previsão. Trovoada no interior norte e centro durante a tarde. Olhando para o fim de semana, continuamos com a previsão de chuva. Chuva fraca no litoral norte e no litoral centro e as máximas a subir para o fim de semana. Por exemplo, no sábado temos Lisboa com 27 graus e Faro com 32, o Porto com 23. Olhando para as máximas de hoje, 30 em Évora, portanto voltam a subir um bocadinho. Évora 30, Bragança, Castelo Branco, Santarém e Beja 29, Porto Alegre e Setúbal 27, Vila Real e Faro 26, 25 em Braga, Viseu, Guarda, Aveiro, Coimbra, Leiria e também Lisboa, Funchal 24 e 22 em Viana do Castelo, Porto e Ponta Delgada.
5: Bom fim de semana com a Rádio Comercial.
7: Aproveite.
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5: Jogamos já a seguir todos, pode ser?
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0: nosso ouvinte está a dizer: bom dia, eu estava a cortar as unhas quando o Ronaldo marcou. Onde é que eu vou arranjar mais unhas até domingo?
1: É fácil, família e amigos.
0: Exato.
1: É, não cortam as unhas, é deixá-las crescer até esse dia e vai tudo para casa deste ouvinte. E o ouvinte passará uma hora e meia em serviço de manicure e pedicure.
0: Sim.
1: Portanto, capa, que nojo, não, é nome de Portugal, vamos a isso.
0: Portanto, recapitulando, o que o Vasco sugeriu foi que amanhã fizéssemos tudo aquilo que estávamos a fazer no último jogo.
1: Exatamente.
0: Certo?
1: Tal e qual. Mesma roupa, mesmo sítio, mesmos amigos, mesma família, mesmas unhas.
0: Estava no dentista, não queremos saber.
1: Falco
0: estava na
1: dentista,
0: pedicure, não queremos saber.
1: Não quer saber.
0: O Vasco vai ter que trabalhar no sábado.
1: Quer ser campeão do mundo ou não quer ser?
0: Lá,
1: temos que nos esforçar também.
0: Tem que fazer a sua parte, não é? Já vamos ao 10 a 0 para já, Ray.

0: Rádio Comercial, está na hora do 10 a 0, uma oferta Banco by Europa. Vamos lá!
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0: Oh, Beatriz, isto hoje é para ganhar.
2: Olá, Beatriz, bom dia!
3: Olá, bom dia!
2: Beatriz, diga-me, está com quem aí no carro?
3: Sozinha.
2: Então, Beatriz, não está nada sozinha. Tem um país inteiro a gritar agora consigo.
3: Ah,
0: Beatriz,
3: claro.
0: Beatriz.
2: Beatriz, foi ao teu supermercado, não foi?
3: Desculpe, não percebi. É que eu estou a conduzir, deixa-me tentar encostar, que eu estou a ir para o trabalho.
0: Então vai, nós esperamos.
3: É um bocadinho complicado encostar aqui, mas
2: esperamos,
3: vou tentar,
2: si.
3: Que assim é mais fácil para não haverem ruído.
2: Veja se pode encostar, faça a sinalização da manobra, sim. Olhe pelos espelhos.
0: Exato. Temos até às 10, entretanto chega o Marco, até
2: é
0: joga
2: isso.
0: Connosco também, não é?
2: Já agora
3: está... Conseguem-me ouvir melhor?
2: Sim, sim, obrigado por ter encostado. Já agora está em que zona do país?
3: Neste momento estou em Braga.
2: Ah, muito bem.
0: O Vasco gosta muito.
2: Encostou o carro em que zona?
3: Na subida para o hospital, que eu trabalho na universidade.
2: Ah, muito bem.
3: Eu sou de Vila Verde.
2: Ah, muito bem.
3: Então
2: a Beatriz, perguntei-lhe se ontem tinha ido ao supermercado.
3: Ontem não.
2: Anteontem?
3: Eu fui.
0: E o que é que comprou?
3: Várias coisas.
2: Foi
3: agora não sei se vou acertar.
2: É que agora vamos ter que ir ao supermercado e vai ter que nos dizer 10 coisas que encontramos tipicamente na zona dos frescos do supermercado.
0: Okay.
3: Da parte das legumes, congeladas.
0: Sim, calma.
2: Vamos a todo lado, não é?
0: Calma.
2: Se calhar vamos um bocadinho ali, um bocadinho ali.
0: Se calhar vamos a lançar a contagem, vamos lá então.
2: Vai lá então.
3: Gelados.
2: Não.
3: Legumes congelados.
2: Olha,
3: pizzas.
0: Peraí, vamos parar o tempo.
2: Para lá o tempo.
0: Porque nós não queremos congelados, queremos aquela zona dos frescos, ok?
3: Iogurtes.
2: Peraí, mete lá o tempo agora outra
0: agora
2: vez,
0: sim,
2: vá. Iogurtes,
3: leite,
2: bem,
3: manteiga.
2: Bem.
0: Boa.
3: Natas.
0: Não.
2: Não. Com o leite o que é que se faz? O leite faz uma coisa muito boa. Pomos numa tosta mista com o fiambre.
3: Manteiga?
0: Não, dá cabo da memória. Pelos vistos come muito, vá.
3: Queijo.
0: E o outro, que
2: e
0: o Vasco
2: outro?
0: Já disse.
2: Tosta mista, queijo e quê? E fiambre,
0: sim,
2: muito
0: boa.
2: Bem.
0: Mais?
3: Sei lá. Somos?
2: Não, a primeira coisa que às vezes se come na refeição. É uma?
3: Ovos.
2: Não, a primeira coisa que se come.
0: Antes do prato principal, normalmente.
2: Compramos às vezes já feito e tudo.
0: Lá em casa não falha à noite. É?
3: Pois não sei.
0: As sopas.
2: Sopas são feitas com o quê? Com legumes, está certo.
0: E depois da refeição, às vezes come-se uma.
3: Uma fruta.
2: Uma fruta. Pronto, faltaram dois.
0: Saladas e.
2: Saladas já, muitas vezes já feitas, não é?
0: Uhum.
2: Já
0: aquelas
2: empacotadas.
0: Misturas.
2: E a salsa. Salsa também encontramos lá.
3: Pois.
2: É isso.
0: A Beatriz acusou a pressão.
3: Eu não conto muito dessas
2: eu
3: coisas.
2: Eu como da aldeia,
0: pronto, vai à terra e arranca, não é?
3: Claro.
0: E o sabor é diferente.
2: É, pá, muito
0: é
2: melhor.
0: Muito melhor.
3: Sim.
2: Muito melhor. Muito bem. Beatriz, olha, não sei se queria ganhar ou se queria perder. Às vezes
3: não, queria perder.
2: Olha, então fez muito bem.
0: Missão cumprida.
2: Fez muito bem, Beatriz.
0: Vamos lá ver o que é que a Beatriz acabou de perder.
4: Acabou de perder tudo o que está acumulado no ralo do lava-loiça do meu primo Jaime. Em tempo já
3: mal.
4: Foi assim uma gosma, mas agora solidificou. É um calhau de restos de comida.
0: Então
2: calhau
0: está entupido.
2: É um calhau de restos.
0: Entupiu.
2: Parabéns, perdeu um calhau de restos.
0: Quem ficou um bocadinho assim enjoado, mete o braço no ar. Beatriz, está bem? Tudo bem consigo?
3: Sim, está aí com vocês também.
2: Tudo não,
3: tá,
2: tudo, não, tudo ótimo.
0: Não quero vomitar?
2: Nada disso.
3: Não.
2: Beatriz, tudo correu muito bem.
0: Um beijinho grande.
2: Um beijinho grande, obrigado por ter ligado.
3: Um beijinho para vocês.
0: Bom fim de semana.
3: Até à próxima.
2: O beijinho será retribuído por toda a gente para si também. Beijinho, Beatriz.
0: É muito fofinha.
3: Obrigada.
0: Beijinho. Adeus, adeus.
2: Tchau, tchau.
3: Adeus.
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0: 16 minutos depois das 8. Já jogamos, agora vamos dançar com os Calema.

0: Bom fim de semana com a Rádio Comercial. Passam agora 19 minutos das 8 da manhã. Estamos cada vez mais perto da Feira do Alvarinho de Monção. 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
0: Quando dermos o sinal, vai ter que ligar.
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14: Bom fim de semana com a Rádio Comercial. Estamos então cada vez mais pertinho da Feira do Alvarinho de Monção. Acontece de 2 a 5 de julho no sítio do costume, o espetacular Parque das Caldas com vista para o Rio Minho.
15: E podíamos agora fazer-lhe o roteiro perfeito de Monção? Podíamos, claro que sim, mas o melhor é que descubra por si mesmo.
14: Uhum. 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
14: É isso mesmo. E entretanto, temos Nuno Marco na área, bom dia!
16: Olá.
14: Como estás?
15: Olha quem ele é!
14: Óculos novos!
16: Óculos novos, estriei óculos.
14: Muita forte!
16: E pá, pus a minha gravata das sextas-feiras.
14: Acho bem.
15: De cor é que é?
16: É um azul muito escuro que eu queria que batesse certo com o cabelo da Marge Simpson. Tenho Simpsons da camisa.
14: Não é exatamente igual, mas fica super
16: não
14: bem.
16: É, não é igual, mas fica muito
15: bem. Eu gosto que tenhas dito a seguir que tens a Marge Simpson na camisa. Não vão as pessoas pensar que tens claro. Um fetiche. Porque tudo tem que ser da cor daquela
16: exato,
15: mulher.
16: Exato.
14: 25 minutos depois das 8, hoje, Homem que Mordeu o Cão com o Marco em estúdio. Para já vamos saber como é que está o trânsito. Vamos então chamar aqui o Paulo Miranda. 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Bom dia, Paulo.
17: Olá, mais uma vez, bom dia. Continua o trânsito bastante condicionado na Estrada Nacional 9, na sequência do acidente que ocorreu na zona do Raul, entre Monte Lavar e Lourel, em ambos os sentidos há filas. Chama a atenção também para o IC20, que está fechado devido ao acidente ao quilómetro 7, um acidente com um caminhão do lixo. Está em resolução esta situação e é de evitar, portanto, este troço entre o cruzamento dos Capuz Buchos e o início do IC20, passando para as ligações à ponte 25 de Abril. Há paragens a partir do Feijó, no IC19 entre Queluz e a reta dos comandos e de Alfragide para Piramanique, na segunda circular a partir das Torres de Lisboa até ao Campo Grande, o eixo norte-sul com intensidade na zona de Telheiras em direção às Laranjeiras. Na zona do Grande Porto, trânsito ainda lento na Via Norte, na sequência do acidente que ocorreu na zona da IFASEC, com fila praticamente a partir do nó da Via de Cintura Interna. A VCI tem agora também uma viatura avariada na zona do Estádio do Dragão e por isso o trânsito mais acumulado entre Bonjoia e a passagem pelo nó das Antas, A28 e também a VCI no sentido Rábida Freixo, com lentidão na zona da Boa Vista.
14: Obrigada, Paulo, e até já.
17: Até já.
14: 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E agora vamos saber do tempo para hoje e espreitar também o fim de semana. 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
15: Hoje já temos máximas a chegar até aos 30 graus em Évora e já lhe digo as máximas no que toca ao fim de semana que vão subir um bocadinho. Mas para já, deixe-me dizer-lhe que hoje, além das máximas a subir, temos um bocadinho também de chuva aqui no cardápio. Chuva que pode mesmo ser trovoada nas regiões do interior norte e centro durante a tarde. Para o fim de semana, também temos chuva fraca, prevista para o litoral norte e centro, e as máximas chovem. Já agora aqui uma pequena nota, temos para amanhã, sábado, máximas de 23 no Porto, 27 em Lisboa e Faro a chegar aos 32. Quanto ao dia de hoje, hoje chegamos até aos 30 graus em Évora, Bragança, Castelo Branco, Santarém e Beja 29, Porto Alegre 27, Setúbal também, Vila Real e Faro 26, Braga, Viseu, Guarda, Aveiro, Coimbra, Leiria, Lisboa nos 25, Funchal 24 e nos 22 o Porto, Ponta Delgada e Viana do Castelo.
14: 28 minutos depois das 8, o tempo na Comercial foi uma oferta ar-condicionado Daikin, a escolha do consumidor pelo segundo ano consecutivo. E agora vamos às notícias com o Gonçalo Teles. Bom dia, Gonçalo.
18: Olá, bom dia. Por falar em temperaturas, quase metade das cidades da Europa bateram ou vão bater os recordes de stress térmico. É um indicador que mede o efeito da temperatura, da umidade, do vento e da radiação no ser humano. A ONU já avisou. A onda de calor na Europa é um sinal de que as alterações climáticas estão descontroladas. Os médicos de saúde pública defendem que o ar-condicionado deve ser considerado um bem de primeira necessidade porque ajuda a salvar vidas. Espanha, França e Itália já registam mortes que atribuem ao calor. Os operadores da linha SNS 24 estão a ter descontos nos salários quando param para ir à casa de banho ou para comer. O Jornal de Notícias ouviu trabalhadores que queixam-se de precariedade e falta de autonomia e prestam serviço através da Altice.
14: Já a seguir é para cantar com a Rosalía, La Perla.
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6: 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Estou oficialmente a acompanhar o Mundial. Eu não sei se vocês estão orgulhosos
7: de mim. Que se passa contigo, Nuno?
6: Eu estou a acompanhar o Mundial.
7: Estás a ver jogos de bola?
6: Não, os de Portugal. Não sei se viram ontem no meu Instagram, mas eu descobri que as luzes da minha sala sincronizam via internet com os jogos que estão a acontecer. E depois é só ver o jogo ou não, porque na verdade podemos estar só sossegados a fazer outra coisa qualquer e pelas luzes da sala percebemos quando é golo.
7: Oh Nuno, é só ligares a mangueira na sala e tens a fonte do Belágio, pá.
6: Pois é.
8: Olá, olá, mais uma vez bom dia, bom fim de semana e já temos vencedora, não é?
7: É verdade, Sara Magalhães, muitos parabéns. A Sara vai ter uma noite incrível na Feira do Alvarinho e Monção, no Hotel do Afonso, mesmo ali ao lado do concerto dos Chutes e Pontapés. É aproveitar porque isto é espetacular.
8: Mesmo ali ao lado, consulta o regulamento em radiocomercial.pt. E agora, Rosalía La Perla.

0: para si que só agora ligou a Rádio Comercial, bem-vindo, boa viagem. Hoje temos Nuno Marco em estúdio e ele diz que hoje vai contar uma história muito especial. Nós estamos aqui recheados de curiosidade. Marco, levanta lá o véu.
1: Vai ser uma pequena epopeia, vai ser uma espécie de Arca de Noé.
2: Porque envolve bichos, não é?
1: Envolve bichos.
0: Bicharada.
1: E é uma edição que é para aqui é também um abraço, o abraço possível de um braço só para as pessoas que estão a passar o mesmo que eu estou a passar. Pá, ninguém está sozinho.
0: É para ouvir daqui a pouco no Homem que Mordeu o Cão. Para já, Richie Campbell na Rádio Comercial. Bom fim de semana.

0: Bom fim de semana com a Rádio Comercial. 20 minutos para as 9 da manhã. Homem que Mordeu o Cão já a seguir.
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0: Ainda bem que está desse lado. Faltam 15 minutos para as 9 da manhã. Esta é a Rádio Comercial.
19: E parabéns à Vorten. 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
0: É verdade. E é verdade também que houve gadgets que apareceram e mudaram completamente os nossos hábitos do dia-a-dia.
19: Antigamente, malta nova, Nós sabíamos os caminhos por causa de mapas. Mapas não era a aplicação. Mapas. Uma folha de papel gigante que se desdobrava e nunca mais voltava a ser dobrada da mesma maneira.
0: É verdade.
19: E agora temos GPS. Obrigado, obrigado, obrigado. Como é que nós sobrevivemos a mapas gigantescos? Como é que sobrevivemos só a pedir indicações?
0: Sim, ou com aquela clássica frase, acho que é por aqui.
19: Vai na confiança, não é?
0: É.
19: Hoje em dia o telemóvel diz-nos tudo. Há pessoas que já nem sabem fazer o percurso de casa a trabalho sem estar a olhar para o GPS.
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0: E se ainda tiver gadgets antigos guardados em casa, participe também no Museu Colaborativo enviando uma fotografia.
19: E aproveito para imaginar como será a nossa tecnologia daqui a 30 anos, porque se há 30 anos alguém nos dissesse que íamos ter minis computadores no bolso que por acaso faziam chamadas...
0: Exato.
19: Ninguém iria acreditar.
0: É verdade. E agora está na hora, vamos ao Homem que Mordeu o Cão, uma oferta Seat Leon, híbrido plug-in e também uma oferta Fnac.
20: Bom,

0: episódio. Ninguém está sozinho. Há sempre espécies animais. Eu refleti se deveria contar este episódio, se deveria contar neste episódio aquilo que vou contar, mas os últimos dias forneceram-me vários sinais de que se calhar devia fazê-lo com um caneco, porque a verdade é que isto é uma esplêndida história do homem que mordeu o cão, da categoria coisas que acontecem ao Marco. E sobretudo, eu vou contar esta história porque muitas destas coisas não só não tiveram piada quando aconteceram, como carregaram com elas uma dura verdade. De facto, quando a vida de uma pessoa para, como a minha parou nos últimos 7 meses, o tão desejado regresso a casa e às rotinas da vida pode não ser exatamente o momento de felicidade e de alívio que sonhamos que seja. E eu fui bastante avisado sobre isto, sobre esta situação, por família, por amigos, por médicos, por fisioterapeutas, por enfermeiras e até por fãs do meu trabalho que passaram por coisas parecidas. Mas reparem, é o regresso a casa. O que é que pode correr mal? E a resposta curta e grossa a esta pergunta: tudo! Tudo! E eu sei que já falei muito sobre tudo o que me aconteceu e que as pessoas querem é que eu conte bizarrias do mundo, mas há também quem esteja a passar por situações como a minha e para quem as minhas aventuras no mundo da recuperação de AVCs são uma partilha reconfortante. A verdade é que não há nada mais bizarro do que isto e é acima de tudo por isso que o faço, para que todos percebamos que não estamos sozinhos. Eu contei isto que vou contar agora a seguir no Instagram, se calhar muitos de vós não ouviram, queridas pessoas que estão desse lado, mas quando há uns dias eu fui ver o novo filme do Spielberg, Disclosure Day, no fim veio ter comigo um casal super simpático, o marido, que tinha o nome super fixe de Killen, K-Y-L-L-E-N, pior que Markley, ora imagina.
1: Killen.
0: Aquela... Sim, sim, sim.
2: Killen.
0: Haverá nome mais fixe, não
1: é? É uma música de Rage, Killen in the Name of...
0: É isso,
1: véio. Não é?
0: O Killen teve um AVC há 3 anos que o deixou sem andar e sem falar. E 3 anos depois, ali estava ele, naquela sala 1 do Oeiras Park, a andar e a falar, ainda obviamente com algumas sequelas, mas a prova viva da maravilha que é o cocktail entre fisioterapia e força de vontade. E ele disse-me que as minhas partilhas sobre isto eram inspiradoras e que lhe davam força, e eu respondi: não, não, o que é inspirador e dar força é vê-lo andar, claro, e a falar.
1: Claro.
0: E estivemos ali num... Não, você é que é inspirador. Não, você é que é inspirador. Olha, não, você é que é inspirador. Não, você é que é inspirador.
1: É de que país?
0: Epá, ele era português. É uma boa questão. Não falámos dessa questão da origem dele, simplesmente eu aceitei o nome dele.
1: Ok.
0: Aceitei o nome dele porque ambos éramos cidadãos do mundo.
1: Há imensos Killens em Portugal, portanto
0: então
1: nem te passou pela cabeça. Ah, sim, sim, o que é que famoso Killen da parede.
0: Exato. O Killen e eu estivemos ali nesta troca de você é que é inspirador, não, você é que é, e de repente eu senti uma tremenda...
1: Era espetacular você andar em mocada.
0: Exato, não, você é que é. Retiro o que disse. E a dada altura eu senti genuinamente uma tremenda vontade de abraçar aquele companheiro da AVC e disse-lhe: pá, Killen, eu vou ter de o abraçar. E eu sou um tipo tímido que não abraça à torta e a direito, mas pá, tinha de acontecer. Agora imaginem isto, que é dois homens ainda perros ao nível de braços a tentarem abraçar-se emocionados e completamente descoordenados. Foi o sacana do abraço mais
1: tempo
0: torto.
1: Durou até vocês encaixarem o abraço.
0: Epá, não sei, foi muito caótico aquilo.
1: Tiveste a dar altura a dizer: olha, vai por aqui, vou eu por aqui.
0: Acabámos por encontrar o caminho. Mas epá, foi a coisa mais desastrada e mais comovente que eu vivi nos últimos tempos. Foi torto, foi desastrado, foi super emocionante. Mas pronto, vamos...
1: Olha,
0: então.
1: E o torto e o desastrado às vezes não é a melhor coisa que há.
0: É perfeito.
1: Não é?
0: É perfeito. É, claro. É perfeito. Porque a vida é isso, a vida... Exato. É torta e desastrada.
2: A vida vai torta.
0: Bom, ontem de manhã dei por mim bloqueado a meio da escada da minha casa, sem conseguir subir, com lágrimas de tristeza e de frustração a cair-me pelo rosto. E a pensar: como raio é que a minha vida chegou a isto? E eu, epá, não vos vou mentir, nem vou exagerar, eu estava de rastro, estava no fundo do fosso. E horas depois, a contar o episódio à minha equipa de fisioterapeutas no Hospital do Mar, eu percebi mais uma vez que o humor é que nos salva. e de repente tudo se tornou mais leve. Mas, como em algumas séries e filmes, vamos ao momento em que, se isto tivesse imagem, surgiu uma legenda a dizer: 5 dias antes. Domingo passado, à noite. Primeiro, a motos que ia servir assim de aperitivo. Certo, ok. Voltei a cair em câmara lenta, estando de cócoras para cima da cama das cadelas. Nada de grave. A diferença é que desta vez, epá, fiz uma paragem em meio da descida. Mas nada de espetacular. Apenas passei com a testa por uma coluna de som. Daí ter um galo. Já em recuperação.
1: Sim. E esse galo é da coluna?
0: É da coluna. Foi assim, pam.
1: Ok.
0: E o Pedro, o que é que foi isto? E eu, bati com a cabeça na coluna. Okay. Eu já estou muito descontraído já.
1: Claro,
0: sobre isto, não é? O galo é o primeiro animal desta história.
1: Ok.
2: Uhum.
0: Bom, para enquadrar o que se segue, é sabido que Portugal está com uma praga tramada de baratas. Baratas grandes, com asas. E eu adoro animais, vocês sabem. Mas moscas, mosquitos e baratas é onde eu traço o meu limite. Eu tenho mesmo um problema sério de baratofobia. O problema que, no fundo, o Pedro Ribeiro tem com cobras, tem com baratas.
1: Sim, mas a barata é nojenta, não é?
2: É.
0: A barata é nojenta.
1: Eu até entendo.
0: Sim.
1: Que alguém diga, mas a cobra, que bonita que é.
0: É exato, eu não tenho problemas com cobras.
1: Agora,
0: eu prometo que tinha a casa cheia de cobras.
1: Alguém que diga, a barata tem um bicho que é bonito.
2: Não, ai, que nojo.
0: Pois. E objetivamente elas não nos fazem mal. Elas querem estar na sua vida a comer lixo. E,
1: claro, mas não.
0: Mas é um bicho desagradável.
1: É.
0: Bom, mas eu tenho baratofobia. No entanto, tenho que vos dizer que tenho um super exterminador de pragas, que é o Joaquim. Pá, ele merece toda a publicidade. Ele tem uma empresa que é a Ambipest. O Joaquim, que para além de exterminador de pragas, é um mestre de danças de salão com a esposa.
2: Ok.
0: Pá, e eu acho essa combinação incrível. Um abraço para o Joaquim, é o maior.
1: Eu gosto de pensar que ele junta as duas coisas e mata as baratas.
2: A dançar.
1: Mata as baratas em chá-chá-chá.
0: É, exato. Bom, por isso e por causa do Joaquim, normalmente eu não tenho baratas em casa. Só que estive muito tempo fora de casa e com o calor elas começaram a aparecer. E então no domingo eu estou descontraídamente a deitar uma coisa no caixote lixo da cozinha e eis que de dentro do caixote salta uma das maiores cucarachas que vi na vida.
1: Mas estava dentro do caixote?
0: Estava dentro do caixote. E era,
2: estava a não, jantar.
0: Não era apenas uma barata. Aquilo era um tanque de guerra. Era um tanque de guerra, meus amigos. Era um tanque de guerra. Até a luz do teto da cozinha refletia na carapaça. E o meu corpo faz o que faria sempre naquela situação, não é? Ao ver o monstro, o meu corpo salta para trás. Só que o meu corpo é estúpido. O meu corpo é estúpido porque se esqueceu que metade dele ainda mexe mal.
1: Pois.
0: Portanto, sem força na perna esquerda para aguentar o salto no susto, eu esbardalho-me brutalmente no chão da cozinha. Mas tipo árvore. Uma árvore a cair.
1: Sim.
0: Pá, já não são 106 quilos, mas são 89.
1: Exatamente.
0: E caio de lado, todo o peso do meu corpo em cima do meu ombro esquerdo. E por isso, para as pessoas que me estão a ouvir agora no vídeo, estou com o braço ao peito. E foi... A dor foi alucinante, ok?
2: Imagino.
0: A dor foi alucinante. E então, a noite seguinte, passei-a praticamente em branco, a urrar de dor no ombro.
1: Estavas com o Pedro?
0: Pá, e basicamente enlouquecer. Estava. Ele ajudou-me, trouxe... foi um episódio muito engraçado porque eu disse-lhe: traz-me uma coisa gelada ao teu pai do congelador.
1: E ele uma Coca-Cola. Mas é...
0: Para pôr aqui, não é? E o que é que ele traz? Ele traz um saco já meio vazio de salteado de legumes. Com cebola e pimentos e não sei o quê. Um cheiro a cebola e a pimentos. E eu, ao Pedro, com tanta coisa que havia no congelador, porquê este miserável saco? Isto não me está a decobrar, a cobrir nada da dor. E pronto, lá foi buscar uma boa refeição da Dona Marmita.
2: Ah, bom.
0: Para a qual eu dormi nessa noite.
1: O que é que se passa, pai? Dói-me tudo e cheira a cebola.
0: Bom, mas passei a noite mal, mal. No dia seguinte faço duas coisas: um raio-x no hospital e chamo o Joaquim, o exterminador implacável. As baratas não podiam ficar a rir, não é? Eu estou sedento de vingança. Estou sedento. Que criatura é esta, não é? Que faz desabar um homem adulto que nem uma árvore. O raio-x revela fezes. Não, não se enganar, não me fizeram além de destino. Fezes no sentido. São fezes no sentido de...
1: Oh, o teu corpo está esquisito, pá.
0: Exato, tenho fezes no ombro. Não, o que o raio-x revelou é que fraturei o ombro, ok? nada de grave, vai ao sítio sem cirurgia, mas
3: está estalado, estalou.
0: Sim, estalou.
3: A queda foi grande.
0: Pá, foi grande, foi grande, foi forte, foi louco.
2: Estava aqui a reparar, é tudo do lado esquerdo. É. O galo.
0: É tudo, é tudo.
2: Sim, sim, também sim, é do sim, lado
0: sim.
2: esquerdo.
0: Verdade. Enfim, a dor no braço, mesmo durante o raio-x. Eu durante o raio-x estava quase a desmaiar. Eu estava com tantas dores. Eu deixei de ver. Sabem quando começamos a deixar de ver? Uhum. Vêm assim umas coisas luminosas à nossa volta e pensei, vou desmaiar aqui. Bom, o Joaquim, à tarde, faz o seu trabalho de desbaratização com a classe e o brilhantismo que o caracterizam.
2: E avançar.
3: Sim.
0: Coloca o seu produto biológico em todos os locais por onde entram e saem baratas. E depois dele se ir embora, algo extraordinário acontece. Eu e o Pedro estamos a relaxar da loucura dos últimos dias a ver episódios da série de animação japonesa favorita dele, Jujutsu Kaisen. Eu aconselho toda a gente porque é incrível. E começamos a ser visitados na sala por quem? Por baratas, dando os seus últimos suspiros e caindo de pernas para o ar, como que nos culpando pela tragédia. Eu olho para as baratas.
3: Foram morrer à vossa frente.
0: Pois. Foram morrer à nossa frente e eu quase que ouvia as baratas a gritar: vejam o que fizeram! Estamos a falar de baratas todos também, estamos a falar de uma mãe barata com filhos. Eu nunca tinha visto baratas bebés, todas viradas ao contrário.
1: Baratinhas.
0: Baratinhas. Com as patinhas assim no ar.
3: Opa.
0: A um ponto tal que eu começo a ficar com pena delas.
1: Olha, e a barata que te lesionou apareceu?
0: Reconheceste-a? Reconhecia pelo chapéu o Vasco. Não sei.
2: Se calhar foi o primeiro a morrer à tua frente.
1: Tens conhecido? Foi aquela! Agora olha para o teu fim.
0: Ah, bolas. Bom, as baratas estão ali a morrer à nossa frente. Eu estou comovido com o que está a acontecer, mas ao mesmo tempo eu estou a pedir-lhes: é pá, vão morrer para outro sítio. Caraças, a casa é tão grande,
1: vão morrer longe.
0: Mas pronto, a minha vingança, eu senti que a minha vingança estava cumprida. Mas isso não me tirou as dores horríveis no ombro. E quando se está na fisioterapia e na terapia ocupacional a tentar recuperar o movimento de um braço, ter de andar com ele ao peito, como eu estou agora, é péssimo, porque arriscamos a que todo o progresso que fizemos a esticá-lo regrida e ele começa a atrofiar. E então dou por mim nessa situação tramada de não poder estar sempre com o braço ao peito. Mas quando não estou com o braço ao peito, dói. Ok. Os medicamentos ajudam a dor e dão-me também uma grande pedra. Mas no dia seguinte, quando eu deixo a escada, devagarinho, para fazer a edição do Homem que Mordeu o Cão na sala, eu contemplo o resultado final do trabalho de Joaquim. E o que se passa é que a minha sala parece o desembarque na Normandia, mas já na fase do rescaldo.
1: O resgate da barata Ryan.
0: Sim. Durante a noite, várias baratas escolheram a sala para falecer. E o melhor que posso, tendo em conta que tenho a perna fanfa, é fazer uma espécie de slalom por entre os restos mortais das cucarachas. Para me sentar no meu sofá e fazer o Homem que Mordeu o Cão convosco.
1: Marco, tu não tens um sistema de luz ligado à televisão?
0: Tenho.
1: As baratas seguiram a luz.
0: Se calhar foi isso. Viram a luz e agora.
2: Foram morrer no
0: para o céu das baratas.
2: Exato.
1: As baratas viram a luz, seguiram a luz e agora, olha, estão lá no Paris as baratas.
0: Bom, faço o Homem que Mordeu o Cão.

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3: Cocó surpreendentemente grande para melro.
4: Muito grande.
3: Cagou muito.
4: Cagou forte, né?
3: A chiclete corre para ele em fúria.
4: Claro.
3: Ok. Eu tento evitar o pior.
4: Protegendo o seu território,
3: claro,
4: não é?
3: Claro, claro. E eu tento evitar o pior. Levanto-me todo torto da poltrona a dizer: chiclete, não! E no levantar, dou uma guinada com o ombro. Pá, uma dor dos diabos. E nesse ponto, o que é que acontece? Eu decido recostar-me na poltrona e digo ao destino: não quero saber. Que se matem e que se comam cães, pássaros, baratas, mais espécies de animais que estão lá fora e queiram entrar, pumas, girafas, entrem todos!
4: O pássaro. Do outro lado da porta está toda uma fila.
3: Sim.
4: E está o leão a falar com a hiena.
3: Sim.
4: Então qual é que é o teu número?
3: Exato.
4: Ah, meu, é o 7. Olha, boa, já a seguir. Eu sou o 14. Estou a seguir ao elefante.
3: O pássaro voa para o andar de cima, onde deixa diversos cocós pelos quartos, e acaba por ser ajudado a sair pela janela da casa de banho pela minha caríssima cuidadora, a Célia, para quem eu peço um grande aplauso.
4: Célia!
3: A Célia está ali sentada. É isso.
5: És a maior Célia.
3: Não é Célia, é Célia com Y no fim.
5: Célia, desculpa.
3: Sejamos rigorosos.
5: Eu tive este tempo todo a dizer mal o nome.
4: Não, é Célia.
5: Célia.
3: Bom, isto aconteceu anteontem. Ontem de manhã já havia menos baratas falecidas, mas o que não falecia era a dor no meu ombro. E depois de fazer convosco o homem que mordeu o cão, eu dou por mim a subir a escada super dorido e desanimado. Pá, sinceramente, eu estava infeliz. E acontece uma das piores coisas que podem acontecer a uma pessoa que está com uma mobilidade muito limitada. E foi essa coisa que me deixou em lágrimas no meio da escada a pensar: epá, porra, mas que mal fiz eu para a minha vida ser isto agora? Que mal fiz eu? Malta, eu estava a subir a escada com todo o cuidado, que é como eu subo escadas agora, obviamente. E os quilos que eu perdi, associados ao facto de ainda não ter atualizado todo o meu guarda-roupa, fazem com que os calções me caiam pelas pernas abaixo na subida da escada. E eu penso, eu tenho três hipóteses. Primeira, vou baixar-me e puxar os calções para cima. Tento fazer isso,
4: não,
3: quando
4: faço,
3: me baixo,
4: não.
3: A gravidade faz com que, de facto, o meu ombro estoure numa dor absolutamente insana e eu penso, ok, não dá. Não pode ser assim. Segunda hipótese, o mais agarrado ao corrimão que eu conseguia, tentar levantar os pés um de cada vez, deixando os calções para trás.
4: Claro.
5: Uhum.
3: Tento fazer isso, só que o pé esquerdo não colabora e não larga o calção porque ainda não funciona bem. E eu percebo que se continuo a tentar, ali a dar ao pé, ainda cai a escada abaixo. E penso, ok, isto também não dá. Terceira hipótese, arrisco subir os degraus que faltam com os calções enrodilhados nos tornozelos.
4: Não.
3: O que também pode resultar num acidente desagradável. Portanto, não havia uma boa hipótese.
4: Sim.
3: Não havia uma boa hipótese ali. E então ali estou eu, um homem de 54 anos, que costuma normalmente sentir-se com 14, de repente a sentir-se com 94. E estou bloqueado no meio da escada, em cuecas, com os calções enrodilhados nos tornozelos, de lágrimas nos olhos, a pensar: epá, mas eu sou isto agora? Que momento é este da minha vida? Que momento é este da minha vida? Optei pela terceira hipótese. Consegui subir uns degraus com os calções enrodilhados com muito, muito cuidado.
5: Pois, tens mesmo de ter cuidado.
3: E quando chego ao ginásio do Hospital do Mar e abro o meu coração e conto isto à minha maravilhosa equipa de fisioterapia, que eu já não considero uma equipa de fisioterapia, passam amigos, e conto isto à Raquel e conto à Ana Margarida e à Adriana e conto ao Bruno e conto à Fátima, e eu começo a ver o ângulo cómico da situação, porque eles estão a chorar a rir. Epá, e de facto o riso salva e eu estou a rir também. E o riso, de facto, salva um gajo bloqueado numa escada em cuecas. E, portanto, eu precisava trazer tudo isto para aqui e reforçar esta ideia a quem me ouve, que é: malta, temos todo o direito de chorar na travessia de um inferno e temos todo o direito e também, de certa maneira, o dever de rir desse inferno na companhia das pessoas certas e de celebrar proezas inacreditáveis que vão acontecendo. Ainda não sei bem como, mas eu consegui sozinho, com uma mão, esta manhã, fazer o nó desta gravação.

0: gravata que tenho.
1: Bravo.
0: E pôr o cinto nas calças com uma mão. Malta, não estão sozinhos. E portanto daqui vos estendo uma mão humana.
2: Olha, e porquê que não
0: são 9 e 6.
2: Porquê que não trouxeste o relógio do Cuco? Isso é que a malta quer saber.
0: Segunda-feira o Vasco vai ter que fazer o seu jogo do Cuco.
1: É verdade. Vou
2: o Marco
1: dar
2: aqui
1: Cuco.
2: A contar tudo, com pormenores, e a malta só quer saber do Cuco. Ele veio, portanto, não se ouve o Cuco hoje.
1: Amanhã, segunda-feira.
2: Segunda-feira.
1: Eu vou dar entrada ao Cuco em 3, 2, 1, Cuco! E o Cuco vai cocar. Marco, olha, obrigado por esta partilha de história. Isso é mais importante.
0: Foi a maior edição do Homem que Mordeu o Cão de sempre, acho eu.
2: Olha, e tenho a certeza que ajudaste muita gente neste momento e com esta partilha.
0: E obrigado a toda a gente que também me manda mensagens a apoiar e manda mensagens muito inspiradoras. Sim.
2: As pessoas adoram-te. 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
0: Eu arrependo-me de não ter chamado a minha cadela Gorila. Era um nome incrível para uma cadela, não era?
1: Não, pequenina era Gorila, depois crescia e ficava super Gorila.
0: Sim, sim.
2: Exato.
0: Sim, sim.
1: Não é?
0: Bom.
2: 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Estamos só um bocadinho atrasados, 8 minutos depois das 9.
1: A culpa é do Marco!

0: Vamos lá às notícias. Mais uma vez numa edição do Gonçalo Teles. Bom dia, Gonçalo.
1: Olá, bom dia. Os operadores da linha SNS 24 denunciam que estão a perder parte do salário quando param de atender chamadas para ir à casa de banho ou para comer. Os trabalhadores ouvidos pelo Jornal de Notícias queixam-se de precariedade e falta de autonomia e avisam que não são máquinas. Prestam serviço através da Altice, contactada pelo JN. A empresa responde apenas que estes são trabalhadores a recibos verdes. Já o Ministério da Saúde atribui a responsabilidade à Altice. Num momento em que a ONU já avisa que a onda de calor na Europa é um sinal de descontrole das alterações climáticas, os médicos de saúde pública defendem que o ar-condicionado deve ser um bem de primeira necessidade. Bernardo Gomes, o presidente da associação que representa estes médicos, defende que é preciso pensar em formas de ter espaços menos quentes.
2: Nomeadamente em termos de cidades, porque temos maior concentração de população, mas até mesmo em termos de facilitação das soluções existentes ao nível de cada habitação. E depois sim, quer dizer, há necessidade de pensar sempre, como está previsto em planos de contingência, na existência de espaços comunitários que estejam devidamente climatizados para a proteção de pessoas vulneráveis em situação de necessidade.
1: Metade das cidades da Europa bateram ou vão bater os recordes de stress térmico, é um indicador que mede o efeito da temperatura, umidade, vento e radiação no ser humano. Em França, subiu para 55 o número de pessoas que morreram afogadas desde o início da onda de calor no país. Hoje não há avisos de calor em Portugal. Foi batido o recorde de golos numa só edição de um Mundial. O torneio deste ano já tem 177 golos, ultrapassou os 172 da edição de 2022. A Alemanha e os Países Baixos são quem mais marcou até agora, ambos têm 10, já quem mais sofreu é a Tunísia, com 12 golos. Portugal está com 6 marcados, um sofrido, joga com a Colômbia na madrugada de domingo e, se ganhar, fica no primeiro lugar do Grupo K.
0: Está aqui um ouvinte a dizer: Marco, digam ao Marco, aliás, que podia ter esperado pela vez da entrada do macaco e depois pedir ajuda nas escadas, tendo em conta aquela fila que o Vasco há pouco estava a falar.
3: Ah, sim.
0: Vamos saber agora do trânsito na Comercial, que esta hora é uma oferta Matriz Auto. Bom dia, Paulo, mais
4: Olá,
0: uma vez.
4: Olá, bom dia. Nesta altura ainda se mantêm as dificuldades na Estrada Nacional 9, na reta do Raul, ainda na sequência de um acidente que ocorreu na zona das bombas da BP. Há ainda filas na segunda circular, na passagem pelo Campo Grande, Benfica, Aeroporto, também no final do IC19 em Pinamanique, na A5, na descida da Pimenteira para as Amoreiras, e na A2, na Praça das Portagens da Ponte 25 de Abril, em direção a Lisboa. No Porto, mantém-se também o trânsito lento na A20, na Avenida AEP, na VCI entre Bessa Leite e a Boa Vista, e no sentido contrário, a partir do Estádio do Dragão até à passagem pelo Noda A3.
0: Obrigada, Paulo, e até já.
4: Até já.
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5: Continuamos com a previsão de chuva para hoje, tal como aconteceu ontem. Hoje há aguaceiros prováveis no norte e no centro e também temos a previsão de ocorrência trovoada no interior norte e centro durante a tarde. Quanto a máximas, hoje sobe um bocadinho e, olhando para o fim de semana, a subida vai ser um bocadinho maior. E vou dar aqui o exemplo de Faro. Olhando para a máxima de Faro hoje, 26 graus. Olhando para a máxima de Faro amanhã, 32. Portanto, no Algarve a coisa vai subir e vai subir bastante. Chuva fraca continua na previsão para o fim de semana no litoral norte e no centro. E quanto a máximas para hoje, Viana do Castelo, Porto e Ponta Delgada 22, Funchal 24, Braga, Viseu, Guarda, Aveiro, Coimbra, Leiria e Lisboa nos 25, 26 em Vila Real e Faro, como lhe disse, Porto Alegre e Setúbal 27, 29 em Bragança, Castelo Branco, Santarém e Beja e 30 graus de máxima em Évora.
0: Boa viagem com a Rádio Comercial. 12 minutos depois das 9, o tempo agora foi uma oferta Verisure para um verão sem preocupações com a casa protegida. E já a seguir temos Bruno Mars para ouvir Risk It All. Go, go.
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25: Mas acho mesmo que este projeto acaba por acelerar um bocadinho o processo de autoconhecimento e de crescimento, porque acabei por mergulhar aqui no que é ser português.

0: canção é esta? Olha, é um hino, amor. Estou imprópria para cardíacos esta hora. Arrepiei-me, já chorei. Parabéns. Uma música incrível. Parte pior. Já estraguei aqui a maquiagem toda.
1: Bárbara, o que é que foste fazer?
0: Porra. Beijinhos a todos.
2: Beijinhos.

0: Fica aqui o convite para ver esta maravilhosa atuação nas redes sociais da Rádio Comercial. Vai amar, amar. Entretanto, temos que dar os parabéns aqui à grande vencedora. A Cristina Leal ganhou um bilhete individual para 10 de julho, o segundo dia do Nós Alive.
1: Vai ver Foo Fighters e Zara Larsson, vai ser muito bom. Parabéns.
0: Vai, vai, toda, toda. Para já, Bruno Mars na Rádio Comercial, chama-se Risk It All. Bom dia.
1: Bom dia.
0: Bom fim de semana. Yeah.

0: É sempre bem-vindo, não é? Bruno Mars na Rádio Comercial. Bom fim de semana. 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
0: Já a seguir, Bárbara Tinoco, para ouvir-se na Rádio Comercial.
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0: Bom fim de semana com a Rádio Comercial 9h29. Vamos às notícias. Mais uma vez numa edição do Gonçalo Teles. Bom dia, Gonçalo.
1: Olá, bom dia. A presidente da Venezuela foi hoje uma das cidades da região mais afetada pelos sismos. Delcy Rodrigues garante que o objetivo é resgatar o maior número possível de pessoas vivas. Morreram 235 pessoas nos sismos, incluindo 6 portugueses e lusodescendentes. Há ainda 4.300 feridos. Subiu para 55 o número de pessoas que morreram afogadas em França desde o início da onda de calor no país. As temperaturas também estão a provocar falhas de energia. O operador da rede diz que há 46 mil pessoas sem eletricidade. A Caixa Geral de Depósitos entrega hoje ao Estado 1.250 milhões de euros em dividendos. No ano passado, o banco teve os maiores lucros de sempre, mais de 1.900 milhões.
0: Daqui a pouco vamos ouvir a Ariana Grande, ela que está de parabéns, faz hoje 33 anos. Para já! Voltamos a olhar para o trânsito aqui na Comercial, que é uma oferta Benecar. Paulo Miranda, vamos lá.
2: E vamos então começar com informações para o Porto, onde na A28 o trânsito ainda está lento, em Matosinhos, em direção à Avenida AEP, que está cheia, a via de cintura interna tem fila entre Bessa Leite e a Boa Vista, há também paragens na via panorâmica para a Rua do Campo Alegre, lentidão na via de cintura interna, no sentido de Freixa Rábida, entre o Estádio do Dragão e a passagem pelo Nó da A3. Passando para a cidade de Lisboa, o C19 com trânsito compacto entre o Nó da Crel e a Reta dos Comandos. Há fila na segunda circular a partir do viaduto da Estrada da Luz até às Calvanas. Na A5 vai encontrar resistência na descida da Pimenteira em direção às Amoreiras. Para a ponte 25 de Abril já não há quaisquer dificuldades.
0: Obrigada, Paulo, e até já.
2: Até já.
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3: As máximas hoje sobem um bocadinho e ainda vão subir mais no fim de semana, já lhe dou aqui um exemplo prático, mas para já deixe-me só dizer-lhe que além das máximas a subir e de, vá lá, tempo um bocadinho mais quente, continuamos com previsão de chuva. Já ontem choveu bastante, aguaceiros prováveis hoje no norte e no centro e até trovoada na região do interior norte e centro durante a tarde. Quanto ao fim de semana, continuamos com chuva, previsão de chuva fraca no litoral norte e centro, e quanto a máximas, hoje 22 em Viana do Castelo, Porto e Ponta Delgada, 24 no Funchal, 25 em Braga, Viseu, Guarda, Aveiro, Coimbra, Leiria e Lisboa. Hoje, Faro 26, Vila Real também. 27 em Porto Alegre e Setúbal. 29 em Bragança, Castelo Branco, Santarém e Beja. 30 em Évora. No fim de semana, as máximas sobem um bocadinho. Exemplo de Faro. Hoje, Faro chega aos 26 e amanhã, Faro chega aos 32. Por isso, se estiver no Algarve este fim de semana, é de aproveitar.
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3: Ai,
0: não te disseram esta parte?
3: Não.
0: É porque é a escolha do consumidor pelo segundo do ano consecutivo.
3: E vou dar?
0: É.
3: Está bem.
0: Estão ali à porta, à tua espera. É.
3: Tá, estou a ir.
0: 28 minutos para as 10 da manhã.
4: Eu jogava que vais cozir a pagar no seu próprio bolo.
3: Também eu.
4: Pois.
3: Assustei-me.
0: Mas eu não disse essa parte, foi?
3: Não.
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5: E já estamos aqui a caminhar para as 10 da manhã. Faltam 24 minutos. Hoje é dia do Petit Gâteau de Chocolate. É dia das pessoas que não conseguem estar caladas no cinema. Como? Como? E dia de sair mais cedo do trabalho. E é também dia de dar os parabéns à Ariana Grande, malta.
6: Faz 33 anos.
5: 33 anos.
6: 33. Portanto, parabéns à Ariana. Está a ficar grande?
5: Está. Por acaso.
6: Está a ficar crescida.
5: Está a ficar crescida.
6: Já
5: crescida.
6: Não é menina, 33 já...
5: Já é uma bela idade.
6: Já tem que pagar IRS. Já vê essas coisas todas.
7: Sim, isso é verdade.
5: Aqui está a Ariana Grande na Rádio Comercial. One Last Time.

0: Em casa, no carro, em todo lado. Parabéns à Ariana Grande, faz hoje então 33 anos. Está feito. Bom fim de semana. 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

0: ótimo para desafinar, não é?
1: Nesta altura cantava-se uns jingles muito alto.
2: Era muito lá em cima, não era?
1: Era. 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
0: Era muito lá em cima,
2: desnecessariamente.
1: Muito desnecessário.
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13: Desesperadamente a limpar o casaco dela com guardanapos, a pedir desculpa 1 milhão de vezes, a oferecer-me para pagar a limpeza a seco, a Maia só sorria, dizia que não fazia mal e que o casaco até precisava de ganhar personalidade. A partir daí, em vez do Sam e a sua acompanhante conversarem, fui eu e a Maia. Ficámos presos numa conversa durante 3 horas. Falámos de tudo. Um ano depois de estarmos juntos, o Sam confessa-me, numa noite de copos, que a única razão porque me tinha pedido para ir ao bar naquela noite não era porque precisasse de um wingman. O que se passou foi que a Maia tinha visto uma fotografia minha no Instagram do Sam semanas antes e disse à amiga: se o Sam trouxer o primo, eu vou contigo nesse date.
0: Agora imagina a quantidade de pessoas que estão a pensar: o quê? Se eu cair em cima de uma mesa e me esbardalhar todo
13: esse resultado? Sim.
0: Bem, logo sim. À noite nos bares, durante o jogo de Portugal,
20: compensa partir alguma coisa pelo amor, não é?

0: Amigos, é hoje. É hoje. Show Me the Money, prémio garantido. Tenho 45 mil euros para oferecer. De repente fiquei rica. Assim, olhem, de repente, olha, todo eu dinheiro para oferecer.
1: Mas eu é que ando a comprar ar condicionados para oferecer, não é?
0: Sim.
1: E você é que tem 45 mil euros.
0: Mas eu tenho que dar no Show Me the Money.
1: Ah, tá,
0: cada um com a sua responsabilidade.
1: Cada um dá aquilo que deve, não é?
0: É verdade. Jackpot de 45 mil euros, prémio garantido. Isto significa que eu só vou sair daqui quando entregar o dinheiro em cartão.
1: Sabes que o Marco era a pessoa que fazia muitas perguntas em relação ao Show Me the Money. Porque
2: era.
1: O Marco punha-se na posição do ouvinte que quer jogar e pode ter dúvidas. Marco, tens alguma dúvida em relação ao Show Me the Money?
3: Não, eu acho que se esclareci todas na altura, mas uma delas é essa pessoa espirrar, não é? E dizer,
0: não,
3: Show Me the Money. Não, não dá.
1: Show Me the Money.
0: Aí tínhamos que ir ao VAR.
1: É isso. Se calhar dava.
0: Está lá a polícia.
1: Mas não espirre.
0: Não
1: espirre. Diga só Show Me the Money. Diga que Show Me the Money. Não diga tu. Não diga está lá. Não diga quem é.
0: Não pode dizer nada disso. Tem de atender e dizer apenas Show Me the Money. Depois disso podemos conversar, pode espirrar, pode vomitar, pode fazer o que quiser. Mas a primeira coisa é dizer Show Me the Money.
1: Pode vomitar?
0: Sim, foi o que me passou pela cabeça.
1: Isso é espetacular. Show Me the Money, ganhou!
0: Pode estar de ressaca. Para participar, basta enviar mensagem com a palavra vencer para o número 68900. O custo da participação é de 1,5€ mais IVA. Perguntem-me, a que horas é que vais ligar, Vera?
1: Oh, Vera, a que horas é que vais ligar?
0: Eu vou ligar entre as 12 e as 3.
1: Ok. E és tu que vais ligar mesmo,
0: não é? E sou mesmo eu que vou ligar.
1: Ah, é gravado, não é gravado?
0: Não.
1: É direto, tem que ser
0: sou
1: direto.
0: Eu.
1: É direto.
0: Tem que ser, está lá a polícia.
1: Está lá a polícia?
0: Está.
1: Ah, está giro.
0: Sempre, para checar tudo.
1: A ver se faz as coisas para como deve ser.
0: Sim, eu fico sempre ali muito tensa.
1: Ficas?
0: Fico.
1: É a polícia, não é?
0: Porque ele olha para mim e eu pensei, pronto, vou presa, leve-me. Sei lá o que é que eu fiz, não sei, mas leve-me, vai, é agora. Já sabem então, 45 mil euros.
1: É hoje.
0: É hoje. Prémio garantido.
1: E Vera, vai ser na primeira chamada, depois do segundo ou do terceiro toque.
0: Não me vou esquecer disso. Rádio Comercial. 9 para as 10, esta é a Rádio Comercial, agora com Taylor Swift.
1: O que é que foi isso?
0: É o que ela vai dizer.

0: Bom fim de semana com a Rádio Comercial. Estamos apenas a 5 minutos das 10 da manhã. Olá, Renato.
1: Pá, o Vasco, olá, bom dia. O Vasco acabou de me dizer que uma barata te assaltou uma vez.
2: Tu disseste, as baratas não fazem mal a ninguém. Disse,
1: não fazem mal a ninguém.
2: Uma assaltou, levou uma carteira.
0: Vocês sabiam?
3: Eu gosto de imaginar a imagem da barata com a carteira, é espetacular.
2: Sim, sim, foi-se embora com a carteira.
3: Em cima, assim.
2: Trabalhar é que me deu, foi à loja de cidadão.
1: Há algumas que já têm tamanho para isso. Estava aqui a Catarina a dizer, há umas
2: sim, que são grandes. Né? A nossa Catarina estava a dizer que na ilha do Porto Santo há baratas que são XL.
1: Por outro lado, em Sintra não há baratas.
0: Em Sintra não há baratas.
3: Bem, sem que os microclimas. Mas há cobras. Já vi uma cobra em Sintra.
0: Nunca viste?
1: Epá, cobras é que não.
3: Já vi uma cobra em Sintra.
2: Viste uma cobra em Sintra?
3: Vi uma cobra em Sintra.
2: Uma cobra em Sintra. Em que sítio de Sintra estava a cobra?
3: Naquela subida para a vila, cheia de arvoredos.
2: Ah, e a periquita?
3: Sim.
1: Comer uma coisa, um trapo.
0: Claro, claro, claro. Ai, que perigoso que
1: cobras
0: isto
1: não,
0: está.
1: Não, baratas tolero bastante bem. Cobras não consigo.
2: Mas estavas a dizer que já uma vez acordaste e tinhas uma barata ao teu lado.
1: Uma vez quando era miúdo, uma vez acordei e tinha uma barata, a câmara de casal, duas almofadas, e na outra almofada parecia que estava a dormir comigo.
0: Então, era a barata da vizinha.
2: Era a barata da vizinha, estava na tua
3: cama. Toda vez que eu cheguei em casa.
1: Justamente. E eu fiquei, eu era pequenino, eu tinha pai 13 anos, e lembro-me de ter ficado muito tranquilo com aquilo. Eu não tenho medo de baratas.
3: Era a tua barata de estimação.
1: Era a minha baratinha. Apeteceu-me agarrar assim nela, virar de beijinhos.
2: Sabes porquê ficar tranquilo? Ficaste tranquilo porque acordaste e a barata olhou para ti e diz:
3: calma.
1: Podes continuar a
0: dormir.
3: Mas atenção, onde eu vi baratas muito grandes foi em Benfica, quando eu vivia lá. Eu lembro-me uma vez estar a caminho do restaurante Violino. Não sei se conheces o restaurante.
0: Pareciam o quê? Hambúrgueres?
3: Não, era uma barata tão grande que eu quase acho que dava para montar. Mas em pônei.
1: Exato. Apanhar a boleia da barata.
3: Ali havia baratas muito grandes.
0: Como é que fez para a rádio de barata?
2: Não, era na feira da luz. É a famosa barata mecânica.
3: Exatamente.
2: Metes em cima dela.
0: Olha, mas eu sou o time Renato. Eu também. Eu só para não ouvir os meus filhos, eu trato tudo. E ainda no outro dia encontrei uma.
1: E eles ficam histéricos.
0: Ficam histéricos, claro. Completamente. E destruindo aquele quarto até matar a barata. Sim, eu só não os posso é ouvir, que eles ficam mesmo transtornados.
2: Com a barata?
0: Sim, sim. Começam aos gritos e a chorar e eu trato tudo. Eu sou o Hulk lá
2: atenção,
0: em casa.
2: É a única coisa que mete-me a gritar. É baratas. Porque não há mais nada. Põe a criança.
1: Não,
2: é só quando há baratas é que as crianças
1: claro,
2: gritam.
1: Verdade, claro.
2: Só.
0: Eu Vasco, eu passo a vida a dizer fala mais. Eles não sabem falar, só gritam. Pronto, e agora que...
1: Pensa aquela canção.
0: Já não fala. Só grita.
2: E é de quem a canção?
1: Broa de Mel.
2: Não.
1: Nel Silva Cristiana.
0: Não sei.
2: A
3: gente já não fala.
1: A Valentina Torres.
2: Armando Gama e Valentina Torres.
3: Ah,
2: a gente já não fala.
0: Pois só grita.
2: É sempre a mesma coisa. Só fita. Até nossos amigos já estão a notar que algo se está a passar.
0: Ai, certo. As amigas. Marco, para a semana voltas. Ainda não sabes em que dia, não é?
3: Parece que já é um dia pré-determinado.
2: Não há. É quando tu quiseres, é uma vez por semana.
3: Não, mas eu falei com alguém. Bom, não sei que eu tenha sonhado.
2: Falaste com alguém.
1: Mas
2: tipo,
1: alguém
2: na rua.
1: Alguém que manda alguma
3: com
1: coisa.
3: Patrícia, com a Patrícia Pereira.
0: Ah, okay.
3: Com a Patrícia Pereira.
0: Entretanto, na segunda-feira, o Pedro Ribeiro está de regresso. Podemos ir, malta.
1: Já está bom, Pedro.
2: O Pedro nunca esteve bem, sabe? O Pedro nunca esteve bem. Há muitos anos que ele está mal.
0: Ele na segunda vai aparecer aí ainda meio coxa, acho eu. Mas pronto, está a recuperar.
3: Cada vez mais coxas nesta equipa. Incrível. Precisa ficar acabado.
0: Quem é o próximo? Vera ou Vasco?
2: Imagina só. Ele vem de muletas, provavelmente, não vem?
3: Sim.
1: Não.
2: Eu quero uma fotografia. Este rapaz de braço ao peito, o Ribeiro de muletas.
0: Brinca.
1: Vocês não estão com medo? Vocês os dois.
0: De quê?
1: Não sei, está a ir aí por um.
0: Não, Vasco primeiro.
3: Quem é o próximo?
2: É por unidades, não é?
0: Exato, bom fim de semana.
2: Tchau.
1: Forte abraço.

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3: Estás aqui por causa das notícias, não é?
4: É.
3: Pronto, ok, então vamos lá. Bom dia, Gonçalo Teles.
4: Olá, Renato. Bom dia. A Venezuela luta contra o tempo para conseguir resgatar com vida as vítimas dos dois sismos de quarta-feira. João Paulo Saraiva, o presidente da Associação de Proteção Civil, explica que cada segundo conta e são precisos reforços, sobretudo na saúde.
5: Além das equipas de luta e salvamento, obviamente que é necessário um reforço vinculado da capacidade de resposta do país na área da saúde, quer no intra-hospitalar, quer no pré-hospitalar, e portanto é também pertinente que sejam deslocadas para o terreno equipas, tantas quanto possível, equipas de paramédicos, técnicos de emergência médica.
4: A Presidente da Venezuela garante que o objetivo é resgatar o maior número possível de pessoas vivas. Há pelo menos 235 mortos, incluindo 6 portugueses e lusodescendentes, e 4.300 feridos. O líder do Hezbollah exige que Israel se retire incondicionalmente do Líbano. O líder do grupo diz que o acordo entre o Irão e os Estados Unidos é uma declaração de derrota para Israel e para Washington. Por isso, a única opção é a saída dos israelitas. As Nações Unidas alertam que o consumo de drogas está a aumentar em todo o mundo e há dados sobre o tráfico em Portugal. Mónica Baltazar.
6: Portugal faz parte da lista de países que passaram a estar na rota do tráfico de cocaína para a Europa por via marítima e cada vez mais utiliza submersíveis que podem transportar até 10 toneladas. O relatório indica que houve uma redução da quantidade de cocaína apreendida em portos de grande dimensão, como os de Antuérpia, Roterdão e Hamburgo, com uma mudança para portos mais pequenos e também para outros países, como Portugal, Espanha e França. Uma das inovações para transportar a droga é a utilização de semi-submersíveis para o tráfico de longa distância, feitos de fibra de vidro, para tentar evitar a detecção por radar.
4: A produção de cocaína aumentou mais de 4 vezes nos últimos 10 anos.
3: Obrigado, Gonçalo. Mais notícias daqui a uma hora aqui na Rádio Comercial. Para já, vamos ver como é que anda o trânsito. Paulo Miranda, bom dia.
7: Olá, bom dia.
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7: Para já, no IC20, continua o trânsito cortado na ligação de Almada para a Costa da Caparica, na sequência de trabalhos, devido ao despiste de um caminhão do lixo que ocorreu esta madrugada. Há também informação de trânsito a circular com maior intensidade na A5, na descida da Pimenteira em direção ao viaduto Duarte Pacheco para a ponte 25 de Abril. Já não há quaisquer dificuldades. A segunda circular com intensidade no Campo Grande, tal como o IC19 na reta dos comandos, e bastante trânsito também ainda na Cril, mas para já sem paragens na descida de Camarate para Sacavém. Na cidade do Porto, trânsito mais acumulado no final da Avenida AEP para Sidónio Paes e 5 de Outubro. Abrandamentos na zona da Boa Vista, na via de cintura interna, no sentido da Rábida Freixo, e no sentido contrário, entre o Estádio do Dragão e o Nó da A3. Na A44 ainda fila para entrar na A1 em direção à Ponta Rábida, que no entanto a A1 não tem quaisquer dificuldades.
3: E a festa que foi ontem na cidade do Porto, Babel, a começar lá com a Rádio Comercial, grandes concertos nos Aliados, pode ver muita coisa que está disponível já nas redes sociais da Rádio Comercial, no Instagram. Pedro Brunhosa, GNR, foi uma festa. 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Ed Sheeran, Jaskers.
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2: Sexta-feira!
3: Boa sexta-feira!
2: Esta semana custou um bocadinho a passar, devo dizer. Muita
3: finalmente vamos ter fim de semana, Renato.
2: É isso. Ed Sheeran agora, a câmera.

0: Os Coldplay na Rádio Comercial. A Chuva de Amor dos Calemas chega já a seguir. Eles que vão estar no Mel Marés, não esquecer.
1: Dia 19 de julho.
0: Com a Rádio Comercial, vemo-nos lá.

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0: Chuva de Amor dos Calema na Rádio Comercial. Bom dia. E hoje, baratas, melros, todo o tipo de bicho nas manhãs da Comercial. Recordo agora os melhores momentos.
1: Hoje foi assim.
2: 10 a 0.
3: 10 coisas que encontramos tipicamente na zona dos frescos do supermercado.
4: Vamos lá então.
3: Vai lá então.
5: Iogurtes.
3: Espera aí, mete lá o tempo agora outra vez. Iogurtes.
5: Iogurtes, leite, manteiga.
3: O leite faz uma coisa muito boa. Pomos numa tosta mista com o fiambre.
5: Manteiga.
1: Acabou de perder tudo o que está acumulado no ralo do lava-loiça do meu primo Jaime. Um tempo já foi assim uma gosma, mas agora solidificou. É um calhau de restos de comida.
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7: O Joaquim, à tarde, faz o seu trabalho de desbaratização. Algo extraordinário acontece. Eu e o Pedro estamos a relaxar da loucura dos últimos dias e começamos a ser visitados na sala por quem? Por baratas, dando os seus últimos suspiros, e eu quase que ouvia as baratas a gritar: vejam o que fizeram!
3: E a barata que te lesionou, apareceu?
7: Reconheceste-a? Reconhecia pelo chapéu o Vasco.
3: Não sei.
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7: E então ali estou eu. Um homem de 54 anos, que costuma normalmente sentir-se com 14, de repente a sentir-se com 94. E estou bloqueado no meio da escada, em cuecas, com os calções enrodilhados nos tornozelos, de lágrimas nos olhos, a pensar: epá, mas eu sou isto agora. Que momento é este da minha vida? Que momento é este da minha vida? E quando chego ao ginásio do Hospital do Mar e abro o meu coração e conto isto à minha maravilhosa equipa de fisioterapia, que eu já não considero uma equipa de fisioterapia, pá, são amigos, e eu começo a ver o ângulo cómico da situação, porque eles estão a chorar a rir. Epá, e de facto o riso salva, e eu estou a rir também. E o riso de facto salva um gajo bloqueado numa escada em cuecas. Malta, temos todo o direito de chorar na travessia de um inferno, e temos todo o direito, e também de certa maneira o dever, de rir desse inferno na companhia das pessoas certas.
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4: Vasco, eu passo a vida a dizer: fala mais. Eles não sabem falar, só gritam. Pronto, e agora que...
0: Pensa aquela canção.
9: A gente já não fala, só grita.
0: E é de quem é a canção?
9: Broad Mel.
0: Não. Nelson Silva Cristiana.
4: Ai, não sei.
9: Não.
3: A gente não fala.
0: Valentina Torres.
9: Armando Gama
0: e Valentina Torres.
9: Valentina Torres.

0: Hoje foi assim.
1: 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Tame Impala com Jenny agora.

0: Tame Impala com Jenny. Não esquecer que hoje é dia de Show Me the Money.
1: São 45 mil euros. A Vera Fernandes não sai daqui sem que alguém lhe atenda ao telefone. As chamadas começam a ser feitas às 2 da tarde.
0: Portanto, quanto mais não seja para que a nossa Vera tenha descanso.
1: Sim, tenha fim de semana.
0: Posso ir para o fim de semana, atenda ao telefone e diga, isto é muito importante, Show Me the Money. É a primeira coisa que tem de dizer logo que atenda ao telefone a partir das 2 da tarde. Para isso, tem de estar inscrito para que lhe liguemos. Palavra vencer para mensagem para o 68 900.
1: E está feito, boa sorte.
0: The Fray, You Found Me, já a seguir na Rádio Comercial.
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1: Disseste tudo bem, é verdade. O Teddy Swims é a primeira vez em Portugal. O David Guetta não é a primeira, mas já não me lembro da última, portanto.
0: É isso. Gone. Já a seguir.
2: Olha, olha, um carrinho cheio de coisinhas boas. 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

0: Shakira na Rádio Comercial. Sandra Braga Fernandes já aqui está. Está aqui para as notícias. Bom dia, Sandra. Bora lá então.
1: 9 vítimas mortais portuguesas e luso-descendentes nos dois sismos de quarta-feira na Venezuela, confirma o Ministério dos Negócios Estrangeiros, à Rádio Comercial, uma luta contra o tempo para conseguir resgatar vidas e são precisos reforços, sobretudo na saúde, explica João Paulo Saraiva, presidente da Associação de Proteção Civil.
2: Além das equipas de luta e salvamento, obviamente, é necessário um reforço musculado da capacidade de resposta do país na área da saúde, quer no intra-hospitalar, quer no pré-hospitalar, e portanto é também pertinente que sejam deslocadas para o terreno equipas, tantas quanto possível, equipas de paramédicos, técnicos de emergência médica.
1: Garante que o objetivo é resgatar então o maior número possível de pessoas vivas. Estão já confirmados 235 mortos e 4.300 feridos. A droga mais perigosa já não é a heroína nem a cocaína. Há novas substâncias psicoativas mais potentes a surgir diariamente, num ritmo que os sistemas de vigilância das autoridades não conseguem acompanhar, alerta o toxicologista Ricardo Diniz Oliveira.
3: Nós temos overdoses por diferentes tipos de substâncias que nós não sabemos porque é que as pessoas se intoxicaram. As pessoas não sabem o que é que tomam, porque muitas vezes quem produz as drogas manipula as moléculas sem saber realmente o produto final que está em cima da mesa, mas depois percebem que ela pode ser, em termos de

0: One Love.
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1: É. Olha, para quem está sem ar, aguentaram aqui 3 minutos e meio, exemplarmente.
2: Sempre a dar, sempre a dar.
1: Jordan Sparks e Chris Brown.
2: Recebemos aqui uma mensagem de uma pessoa em referência a uma coisa que disseste há bocadinho. Julho, mês 7. Uhum. Muito importante, porque estamos a chegar àquela altura do ano em que é junho, 10 de junho. De junho ou julho? Há sempre alguém a fazer uma figura destas.
1: Foi a Margarida que enviou esta mensagem e eu senti-me representada.
2: Não, sem dúvida.
1: Por isso é que eu digo, julho mês 7, junho mês 6.
2: Fazes muito bem.
1: Home e se for preciso, digo setembro mês 9 também.
3: Agora, na Rádio Comercial, Filipa Galrão.

0: Mercy, Shawn Mendes na Rádio Comercial. Filipa, contavas-me que...
1: que os vi na praia.
0: Que os viste na praia.
1: Ao Shawn Mendes e à Bruna Marquezine. Foi na internet, mas ele estava na praia.
0: Uma pessoa já não pode ir à praia descansada. É um belo casal, nós apoiamos.
1: São tão lindos. Vai dar filhos incríveis.
0: E é uma espécie de casal luso-brasileiro.
1: Espécie não, ele é luso.
0: Mas
1: ele
0: é canadiano.
1: Tem uma costela algarvia.
0: Sim, sim. Lady Gaga com Bradley Cooper. Shallow, já a seguir na Rádio Comercial.
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0: Oscarizada esta canção Shallow, Lady Gaga com Bradley Cooper. E eu acho que permanece como um dos grandes momentos da cultura pop, assim, dos anos recentes.
1: Sim.
0: Esta atuação nos,
1: eles
0: nos
1: quase
0: Oscars.
1: Que se enrolavam ali em palco.
0: Sabes que lembras da altura, se dizia muito, será que eles andaram? Não se pode, não se pode ver, um homem e uma mulher.
1: Bons atores.
0: Bem,
1: não,
0: bons
1: e bons atores,
0: atores. Com cumplicidade, com química. Enfim.
1: É o que dizem de nós, Renato.
0: Também, também. Pablo Alboré.
1: Diz-se por aí.
0: Algo de mim, já a seguir.
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0: Tu não fazes ideia, Carolina de Deus, na Rádio Comercial. Já aqui está a Sandra Braga Fernandes para as notícias. Sandrinha, bora lá, bom dia.
1: Há mais vítimas mortais portuguesas e lusodescendentes nos dois sismos de quarta-feira na Venezuela. São 9, confirma o Ministério dos Negócios Estrangeiros à Rádio Comercial. As Forças Armadas ainda não definiram que apoio vão dar à Venezuela, nem quantos militares vão participar, mas o Ministro da Defesa garante que estão prontos para ajudar. Quanto a eventuais voos de repatriamento, Nuno Melo também ainda não sabe se são precisos.
2: Essa avaliação está a ser feita, mas naturalmente que os voos da Força Aérea serão voos de apoio que transportarão para a Venezuela todos os homens e equipamentos que sejam necessários e estarão disponíveis também para ações de repatriamento se solicitadas, mas essa avaliação é uma avaliação permanente, está a ser feita enquanto falamos.
3: É essa a prioridade que está a ser avaliada e coordenada com os três ministérios envolvidos.
2: Exatamente.
1: Para já estão confirmados 235 mortos e 4.300 feridos nos dois sismos na Venezuela. O antigo guarda-redes Beto é o convidado desta semana do podcast Classe Mundial. Um dos episódios que conta está relacionado com Ronaldo, com quem privou no Sporting e mais tarde na Seleção Nacional.
4: Eu já tinha muitos anos de Sporting, de formação. É tu, Cristiano, quando chega a primeira vez, está ali muito tímido, e eu disse, miúdo, podes-te sentar aqui, como que se eu fosse alguém no balneário do Sporting. E muitos anos mais tarde, eu sentava-me atrás do Cristiano no autocarro da seleção, e o Cristiano uma vez lembra-se, disse, miúdo, se quiseres podes-te sentar agora aqui à minha beira. E eu digo assim, é verdade, as voltas que a vida dá. Há 20 e tal anos, disse, podes-te sentar aqui, e tu agora que dizes-me a mim, mais velho, podes-te sentar aqui ao meu lado no autocarro.
1: Beto, antigo guarda-redes, em conversa com o Paulo Rico no podcast Classe Mundial, pode ser ouvido no site da Rádio Comercial e também no Rail. Próximo jogo de Portugal no Mundial, sábado para domingo com a Colômbia.
0: E os nervos que vai ser, meu Deus do céu. Com a mandão de nervos que eu vou apanhar. Eu vou ver com uma colombiana, uma amiga minha colombiana.
1: Olha, vai ser
0: rico. Ed Sheeran daqui a pouco.
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10: Esta música, Little More, do Ed Sheeran, parece muito divertida, mas é na verdade sobre uma relação tóxica e como devemos acabar com elas.
0: Ui!

0: Cidade, Blue Eye com Buba Espinho. Os olhos estão postos na cidade do Porto por estes dias.
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0: Love Yourself, Justin Bieber na Rádio Comercial.
1: Já contei a história desta canção no meu podcast, vou contar uma canção. Foi escrita por Ed Sheeran.
0: E não era Love, era outra palavra.
1: Era Yourself, era a F word. Tanto que toda a letra está em volta neste tipo de ironia.
0: Mensagem,
1: só como
0: sim.
1: Ele diz Love Yourself, parece que é só uma coisinha romântica.
0: É uma grande canção e vem outra já a seguir. Bruno Mars, I Just Might, aqui na Rádio Comercial.
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0: I just might, Bruno Mars, I just might what? É o que te pergunto, Marta Campos.
1: Olá,
0: agora que
1: Renato.
0: Nos vais deixar. Eu ainda não estou conformado, ainda não estou, sabes, ciente de que isto vai mesmo acontecer.
1: Vai acontecer. Mas olha, vou para um sítio bom.
0: Vais para onde, Marta Campos?
1: Eu vou sair de Lisboa, por isso é que eu me vou embora da rádio.
0: É uma decisão que tem a ver essencialmente com a tua família,
1: com
0: não é?
1: Com a minha família.
0: Acompanhar os teus.
1: Sim, para acompanhar os meus. E olha, a minha filha vai crescer num sítio bom.
0: E nós ficamos como?
1: Ah, vocês ficam bem. Estão tão bem entregues.
2: Vamos sentir falta da Marta. E por isso
0: muito.
2: Que eu decidi desafiá-la para, neste último dia, ela fazer aqui a emissão comigo. Uma vez que também estou sozinha, fui abandonada por Carolina Torres.
1: Olha, eu faço-te companhia, porque eu gosto muito da tua companhia.
0: Vai ser muito bonito. Vou falar de uma coisa, por acaso, que eu achei muito interessante, que é quando os maridos ou as mulheres vão ver o telemóvel dos companheiros, dos cônjuges, aquilo que descobrem, as coisas mais inusitadas que já descobriram.
1: É verdade.
0: Vocês já foram aos telemóveis de algum dos vossos namorados?
1: Não.
2: É assim, que eu me lembro, não.
1: Mas eu
2: espreito. É verdade. Eu posso espreitar. Isso posso espreitar, mas não.
0: Espreitar? Não... O que é espreitar?
2: Mas não decoro códigos, nem vou lá ver.
1: É isso.
2: As
1: espreitar. Está a mandar uma mensagem e eu estou a olhar.
2: Sim, para quem é que estás a mandar?
0: Exato. Muito bom. Então, Marta Campos e Tecas. A Marta é uma despedida, mas
1: não,
0: sabes que vais fazer. Sabes que vais fazer muita falta, já te disse isso. Oh. E tenho muita pena que tu vás embora. Mas enfim. A vida é assim.
1: É assim.
0: Onde vais? Nem de propósito. Bárbara Bandeira para ouvir já a seguir na Rádio Comercial. Eu estou de volta na segunda-feira às 10 da manhã com a Filipa.
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0: Bárbara Bandeira e Carminho na Rádio Comercial com esta Onde Vais? A pergunta mais feita à Marta nos últimos tempos. Ela vai embora, mas hoje vai ficar aqui.
1: Vou, hoje estou aqui contigo.
0: Até às 4 ficamos aqui a fazer-lhe companhia, já a seguir as notícias.
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0: Vamos lá então ao essencial da informação com a Sandra Braga Fernandes. Olá, boa tarde.
8: Boa tarde. Vai partir hoje para a Venezuela uma equipa para ajudar na busca e salvamento após o duplo sismo que atingiu o país. Avança a SIC, o secretário de Estado das Comunidades, Emílio Sousa.
9: Temos 2 voos planeados. O primeiro deve sair hoje, com 60 pessoas, equipas de resgate e salvamento, de emergência médica, 23 toneladas de material, de primeiros socorros, de alimentos, etc., coisas básicas. Portanto, estamos a fazer todos os esforços para seguir, porque mesmo a identificação das vítimas, o resgate das vítimas que poderão estar eventualmente feridas nos escombros, está a ser feito agora. É uma informação que iremos atualizando, mas neste momento não temos identificação concreta de vítimas portuguesas.
8: Quanto à ajuda, estão a ser avaliadas as condições, dada a destruição das infraestruturas. Morreram 9 portugueses e luso-descendentes. Os 2 sismos fizeram pelo menos 235 mortos e 4.300 feridos. Estão desaparecidas 50 mil pessoas. Cabo Verde está a fazer história no Mundial de Futebol, uma campanha digna de filme, que será uma realidade no final deste ano. Um Milagre no Atlântico é o nome do documentário, que conta a história da qualificação dos Tubarões Azuis e dos 50 anos da independência do país. Cadu Machado, realizador, fala num duplo milagre.
10: A qualificação de Cabo Verde para o Campeonato do Mundo agora de 2026, que é um milagre, né? Era considerado um milagre ali, é a primeira vez que Cabo Verde vai ao Campeonato do Mundo, mas houve um outro milagre em Cabo Verde há 50 anos que a gente também conta, que é agora 51, na verdade, que é a história da independência de Cabo Verde, da própria formação da nação cabo-verdiana. Usando o futebol, o filme faz um paralelo histórico da própria formação cabo-verdiana e tratando essa qualificação como uma espécie de consolidação de Cabo Verde enquanto uma nação soberana e independente.
8: O documentário é narrado por Seu Jorge, deve estar disponível no último trimestre do ano. Entretanto, a seleção de Cabo Verde tenta na próxima madrugada a qualificação histórica para os 16avos de final do Mundial de Futebol. Joga com a Arábia Saudita a partir da 1 da manhã.
0: Vai acontecer.
8: Vai,
0: eu acredito nisto. Obrigada, Sandra. Daqui a uma hora estás de volta novamente. Nós ficamos por aqui.
1: Até às 4.
0: É verdade. Tecas e Marta Campos. Nunca aconteceu antes?
1: Nunca. Já, um bocadinho já se faz tarde, uma
0: Houve
1: vez.
0: Houve assim uns momentos.
1: Sim, mas olha, eu gosto muito de ti. Eu acho que vou gostar muito de
0: estar
1: fazer isto. Nem consigo falar. Ai!
0: Desculpa.
1: Estás a começar a chorar ou não?
0: Estou. Não estou. Eu estou com fome. Então vá. Vamos dar música para ir almoçar.

0: James Morrison em 40 minutos de música seguida na sua rádio comercial com esta You Give Me Something. E tu, alguma coisa has de ter dado aos nossos ouvintes?
1: Olha, nunca pensei, nunca pensei.
0: Porque estão aqui uma série de mensagens no WhatsApp da rádio comercial a dizer: Marta, por favor, não vais, fica, gostamos muito de ti.
1: Ah, isso é muito querido, obrigada. Olha, sabes que eu ontem recebi muitas mensagens. Eu nunca pensei receber tantas mensagens na minha vida. Eu até mandei mensagem ao Diogo, ao meu marido, assim, recebi muitas mensagens. Eu assim, eu disse que tu ias chorar. Eu assim, não, eu sou uma pedra. E houve pessoas que me puseram mesmo a chorar, que mandaram mensagens grandes e compostas e bonitas e que tiraram mesmo um bocadinho do dia delas para me mandar uma mensagem. Eu achei muito querido.
0: Nós
1: e agradeço muito.
0: Não sabemos o impacto que criamos na vida das pessoas,
1: não é?
0: Estamos aqui fechados neste estúdio e de repente há mais pessoas lá fora a ouvir-nos.
1: Sim, e de repente eu também sentia isso quando ouvia a rádio como,
0: exato, como ouvinte,
1: não, como ouvinte, não, não como... fazendo parte dela, e gostava, e percebi mesmo porque a rádio cria muita intimidade, porque nós estamos a falar ao ouvido das pessoas.
0: É verdade.
1: E é mesmo bonito perceber que de alguma forma impactamos a vida das pessoas que nos ouvem, e agradeço muito por isso, porque nunca pensei, porque falo sobre, sei lá, de coisas que acho que não interessam mais ninguém.
0: Não, interessam mais alguém. A prova disso é as mensagens que tu recebeste, que vão aqui a chegar no WhatsApp da Rádio Comercial. E por isso, Marta, tens aqui, tu ainda voltas no fim de semana, mas sim, por enquanto estás aqui ainda a fazer companhia.

0: Ora bem, em casa, no carro, em todo lado, voltamos para dizer o que é que celebramos hoje, dia 26 de junho. E Marta, hoje é dia de quê?
1: Olha, hoje é dia do petit gâteau de chocolate.
0: Gosto muito.
1: Também gosto.
0: É o teu favorito?
1: Não é, gosto mais de matcha.
0: Ah, também é romana! Adoro esse, é o meu favorito.
1: Dia também das pessoas que não conseguem estar caladas no cinema.
0: Bem, que problema.
1: Eu detesto estas pessoas, vou já dizer.
0: E as que mastigam muito alto as pipocas.
1: Ah, eu sou essa.
0: Marta, não podemos ir ao cinema juntas.
1: E por último, bem a propósito, não é? Dia de sair mais cedo do trabalho.
0: Portanto, é assim, hoje a Marta...
1: Eu não sei se sai bem mais cedo, não é?
0: Acho que sais antes do tempo da rádio comercial. É só a minha opinião. Mas pronto. Se hoje por acaso quiser sair mais cedo do trabalho, diga ao seu chefe que vem da parte da rádio comercial. Ele vai aceitar a justificação. Agora fica com Richie Campbell, chama-se You.

0: de despedida de Marta Campos na Rádio Comercial. Eu sinto que todas as músicas são para ti. Não que importa para onde vais. Ai, meu Deus. Mas olha, importa é uma coisa. É para onde os 45 mil euros do Show Me The Money vão hoje.
1: Ainda por cima é prémio garantido. Pois que é. Significa que a Vera Fernandes vai estar ali, vai ligar até que alguém atenda ao telefone. Ao final de 5 toques, tem que ser muito rápido.
0: Exatamente.
1: E atenda a dizer Show Me The Money. 45 mil euros em cartão, se não era bom para ir de férias.
0: Ai, era maravilhoso. É assim, eu é que não posso participar, mas eu por várias vezes digo assim à minha mãe. Ah, mas a minha mãe também não pode. A um amigo.
1: Eu vou poder participar. Será que eu vou poder participar?
0: Eu acho que será, vais ter aqui um período.
1: Um período, não é?
0: Um período em que não podes.
1: Sim.
0: Passado um ano podes voltar a participar no Show Me The Money. Mas já sabes, tem aqui ainda uns minutos para enviar um SMS com a palavra vencer para o 68900. E é a partir das duas, não é?
1: É a partir das duas, entre as duas e as três da tarde. A Vera Fernandes vai ligar até que alguém atenda e diga Show Me The Money. Diga, por favor, e atenda.
0: O prémio vai para onde?
1: Nós estamos de verão. Chegaram
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0: Os Maroon 5 em casa, no carro, em todo lado, na sua rádio comercial. Já a seguir seguimos juntos com Luís Capaldi, Stay Love, uma coisa que eu te podia dizer, Marta Campos.
1: Stay Love. Todas as músicas vão dar aí hoje, não é?
0: Vão dar. Agora, todos os caminhos vão ter de dar ao nosso site, radiocomercial.pt, se quiser votar nas suas favoritas do TNT, todos no top.
1: Sim, vote na Taylor Swift. Estou a brincar, não vote, na música que mais gostar, não vote na Taylor Swift.
0: Podes fazer apelo. Sabes que a Carolina Torres, durante muito tempo, fez apelo para Where Is My Husband de Ray.
1: E
0: tem vindo a subir.
1: Olha, estás a ver. Portanto, mas agora eu sinto que a Taylor Swift está sempre lá em cima. Sim. Não é preciso fazer campanha.
0: Não é preciso da tua ajuda. Vote então nas suas favoritas em radiocomercial.pt. Já a seguir esta Stay Love de Luís Capaldi, que está em 6º lugar.
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0: Mas e Miles Vanzi, Bispo na Rádio Comercial com esta bênção. E Marta Campos, a tua voz foi também uma bênção para os nossos ouvintes.
1: Bem, antes de mais, boa tarde, Comercial, e em especial à Marta, e agradecer-lhe pelas madrugadas que me acompanhou no meu trabalho, e que a sua voz vai deixar saudades e as suas emissões, e tenha toda a sorte do mundo na nova vida que vai iniciar.
2: Oh, teu querido, obrigada.
0: O José que estava a ouvir Richie Campbell bem alto no carro.
2: Um beijinho para o José, obrigada, José.
0: Já a seguir, vamos às notícias.
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0: Vamos lá então novamente atualizar toda a informação com a Sandra Braga Fernandes. Olá, boa tarde.
8: Boa tarde. Subiu para 589 o número de mortos e quase 3 mil feridos no duplo sismo na Venezuela. Há notícia de 9 mortos portugueses e lusodescendentes. Deverá partir ainda hoje a missão portuguesa para ajudar nas buscas e salvamento. Avança assim com o secretário de Estado das Comunidades, Emílio Sousa.
9: Temos 2 voos planeados. O primeiro deve sair hoje, com 60 pessoas, equipas de resgate e salvamento, de emergência médica, 23 toneladas de material, de primeiros socorros, de alimentos, etc., coisas básicas. Portanto, estamos a fazer todos os esforços para seguir, porque mesmo a identificação das vítimas, o resgate das vítimas que poderão estar eventualmente feridas nos escombros, está a ser feito agora. É uma informação que iremos atualizando, mas neste momento não temos identificação concreta de vítimas portuguesas.
8: Portugal e outros 7 países da União Europeia vão enviar equipas de busca e salvamento para a Venezuela. O INEM está a apurar as circunstâncias em que uma jovem de 20 anos morreu em Vila Real ontem, depois de um alerta para uma paragem cardiorrespiratória e de se ter verificado que não estava operacional a viatura médica de emergência e reanimação. Fonte do INEM disse hoje à agência Lusa que recebeu por volta da 1 da tarde um alerta para queixas de dificuldade respiratória. Os meios de emergência foram mais próximos, estavam noutras ocorrências, e foi acionada a ambulância dos bombeiros voluntários de Santa Marta de Penaguião por ser o meio disponível mais próximo. A onda de calor que está a atingir França nestes últimos dias está a deixar os hospitais de Paris sobrelotados. Por isso, as autoridades decidiram, entre outras medidas, proibir o consumo e venda de álcool em locais públicos da capital. Foi, entretanto, reaberto o túnel do Grilo em Lisboa. Tinha sido fechado por causa de um incêndio na ligação Sacavém-Algés. O trânsito continua ainda assim condicionado.
0: Muito obrigada, Sandra. Daqui a uma hora voltamos a atualizar toda a informação.
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0: Ora bem, 2 em ponto e uma dupla diferente a fazer-lhe companhia esta hora.
2: Pois é, olha, uma dupla que eu gosto.
0: Olha, não gosto de ti. Não és a única. Ai, tão querida, não és a única, porque aqui a Cris diz: eu a dizer à Marta ontem que vocês faziam a dupla perfeita.
2: Ah, tão querida, a Cris.
0: Olha, e eu vou responder com o título da música da Gracie Abrams: That's So True.
2: Olha, tu estás forte.

0: Minutos de música seguida na Rádio Comercial. Onde é que eu tinha a cabeça? Este pode ser o sentimento de muitas mulheres que vão vasculhar os telemóveis dos seus maridos, namorados, pois, e descobrem coisas que não gostam, não é?
1: Eu tenho por prática, não é? Não fazer isto. Uhum. Não, okay, faça isto. Não faça, porque não é bom se confiar no seu marido, na sua mulher, não, por faça favor, isto. Mas estas pessoas foram vasculhar os telefones das suas caras metade e encontraram coisas que não queriam. E a primeira, traía-me através do Call of Duty Mobile.
0: Oh, meu Deus! Mas sabes que eu já ouvi histórias dessas, não de jogos, mas o Spotify também tem um...
1: A sério?
0: Tem um chat, sim.
1: Ai, meu Deus. Ai, partilham playlists, isso até é romântico.
0: Não, partilhar playlists, sim. Agora, falar mais do que isso no chat, acho que não.
1: Epá, mas esta aqui é horrível. Horas depois de o meu filho nascer, o meu marido enviou algumas fotos do bebê para a amante e disse o seguinte: gostava de ter tido este filho contigo. Isto é mal demais. É mal demais. Inês, fecha a boca, é verdade.
0: Ai, que dores.
1: É horrível. Terceiro, esta aqui...
0: Pobre,
1: não é...
0: A mãe ainda acabou, sim, de dar à luz a criança.
1: Sim. Imagina o que é.
0: Está ali ainda em esforço a recuperar.
1: Hormonal, com as hormonas aos saltos, e descobrires esta mensagem no telefone do teu marido. Que horror. Terceiro, esta aqui não acho tão má. Mas não é incrível. Ele escreveu os votos de casamento com o ChatGPT e ainda pediu à inteligência artificial para os tornar menos emocionais.
0: Porquê?
1: Não sei.
0: Mas o suposto é torná-los mais emocionais. Eu sei que uma máquina não tem emoções, mas ela consegue mais ou menos dar a volta a isso.
1: Pois, mas olha, enfim, não sei o que é que
0: bem, não me casava.
1: Tinha na cabeça.
0: Ou pediu o divórcio.
1: Pois. Ele enviou uma foto íntima à mãe, uhum, para aprovação antes de me enviar a mim.
0: Olha, Marta, é assim, eu acho que não quero ouvir mais nada. Eu acho que ficamos por aqui.
1: Tenho aqui mais uma só. É horrível, mas é menos mal. Uma folha de Excel super detalhada com todas as discussões que já tivemos, com cores, para quem tinha razão. Conclusão: ela nunca tinha razão. Ele ganhava sempre as discussões.
0: Isso nunca acontece. Toda a gente sabe que ela tem,
1: claro,
0: sempre razão.
1: Sempre, sempre.
0: Nós temos razão. Alex Warren com Fever Dream.

0: A melhor música e os melhores podcasts sempre na sua rádio comercial. Hoje uma emissão especial comigo e com a Marta Campos. Não, não é preciso.
1: Não, não vou, assim. Olha, nem estou. Agora nem estou emocionada.
0: Ai, não precisas de estar. Hoje vamos celebrar a tua passagem aqui pela rádio comercial, mas já a seguir vamos celebrar também o Mundial, porque eu e a Carolina Torres criámos aqui um momento que se chama Assim Também Se Marca no Mundial, onde nós não falamos sobre bola, sobre o que se passa dentro das quatro linhas, mas sim as histórias paralelas que acontecem do outro lado do oceano.
1: E tu perguntaste-me se eu tinha sido impactada por alguma história. E eu fui.
0: Sim, o que é que o Mundial é para ti, Marta Campos?
1: Olha, o Mundial, olha, é convívio e é também olhar para os jogadores. É a única altura do campeonato de futebol, que não sei se isto pode-se considerar, não pode, um campeonato de futebol.
0: É. Oh, Marta, claro que é um campeonato de futebol, é só o campeonato mundial.
1: Sim,
0: de futebol.
1: Sim, eu sei, mas pronto, é a única altura em que estão a jogar, em que eu reparo nas pessoas que estão a jogar futebol, percebes?
0: Sim.
1: É isso.
0: Eu acho que a seleção une muito mais adeptos de futebol, mesmo aqueles que não acompanham durante o ano.
1: E uma coisa que chamou a atenção, não só os portugueses, mas também os brasileiros, porque eu sigo muito o site Fofoca Brasileiro e eu vi alguns no site que a seleção portuguesa foi considerada a mais bonita de todas. Eu não sei se nós vamos ganhar o Mundial, mas no que toca ao Campeonato da Beleza, nós ganhamos. E bem.
0: Aliás, Pedro Neto foi considerado o jogador mais bonito do Mundial por vários sites, por várias nações. Ele próprio já respondeu a essas considerações numa conferência de imprensa. Perguntaram assim, o balneário também está dividido no que diz respeito a tu ser o jogador mais bonito do Mundial, ao que ele responde, não, é unânime. Toda a gente acha que eu sou de facto o jogador mais bonito do Mundial, portanto estamos todos bem com isso.
1: Pois é isso, nós no Campeonato da Beleza somos os melhores e percebe-se, os homens e as mulheres portuguesas são lindíssimos.
0: Agora, Marta, diz-me um jogador da seleção portuguesa mais bonito.
1: Para mim é o Francisco Trincão.
0: Ah. A melhor música sempre. Achava que te ia apanhar na curva.
1: Ah, não,
0: não ias saber nenhum jogador.
1: Eu sei.
0: Bem, já a seguir, assim também se marca no Mundial, onde vamos voltar a falar sobre o Vozinha, o guarda-redes de Cabo Verde.
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0: Perla a tocar na Rádio Comercial, em casa, no carro, em todo lado. E vamos lá então, Marta, aqui a uma rubrica que nós criámos chamada Assim Também Se Marca no Mundial.
1: Ai, eu gosto desta trilha.
0: Onde eu trago histórias que são bem mais interessantes do que aquelas que se passam dentro, sim, das quatro linhas. Bem, não sei se tu já ouviste falar do guarda-redes cabo-verdiano, Vozinha.
1: Claro que sim, estava aqui a ver agora o Instagram dele, já tem 16,7 milhões de seguidores.
0: Começou com 50 mil antes do Mundial.
1: Que fenómeno.
0: De repente ele foi extraordinário no jogo contra a Espanha, fez uma série de defesas, um resultado histórico para Cabo Verde, um empate a 0-0. Havia 1% disto acontecer e aconteceu, e tudo graças aqui ao Vozinha. Bem, lá está. Agora o que é que vai acontecer ao Vozinha? Portanto, de herói dentro das quatro linhas, a nome de uma nova espécie de molusco encontrada por investigadores.
1: Olha, eu ficava super
0: lisonjeada. Gostava de ser o nome do molusco?
1: Claro que gostava.
0: Marta,
1: gostava.
0: Okay.
1: Marta Campos, estás
0: Marta
1: favor,
0: Campos.
1: Também Marta podem ser muitas.
0: É verdade, Marta Campos. Portanto, este molusco que até hoje era desconhecido foi descoberto por investigadores espanhóis que decidiram mostrar fair play e então dar este nome e homenagear, lá está, a prestação, a exibição do guarda-redes de 41 anos na partida frente à Espanha. Portanto, este molusco, agora é batizado, vai ter como nome científico Aldiza Vozinhai.
1: Uau! Olha, mas eu acho que os portugueses não teriam esse fair play, digo-te já.
0: Achas que não?
1: Acho que não. Achas que tínhamos?
0: Não sei. Mas Cabo Verde é, de facto, um underdog nesta competição.
1: Não, isso é incrível. Eu sinto que... eu não percebo nada de futebol, atenção.
0: Uhum.
1: Mas eu sinto que neste Mundial tem tido várias surpresas, não tem?
0: Muitas.
1: Ainda ontem a Alemanha perdeu. Marta! Eu não vi nada a dizer coisas! Ai, eu estou super orgulhosa!
0: Ai, o teu marido vai ficar muito orgulhoso de ti. De
1: vai,
0: saber
1: vai.
0: Isso.
1: Eu posso que ele nem viu o jogo, eu vi um bocadinho.
0: Mas pronto, então tu gostavas também de ser, dar o teu nome Marta Campos
1: claro
0: a um molusco?
1: Sim, não gostavas de ter um animal ou uma espécie qualquer descoberta com o teu nome?
0: Epá, preferia...
1: Tecai, ou como é que é? É Vozinhai?
0: Não, Aldiza Vozinhai.
1: Vozinhai, pois.
0: Pronto, epá, eu se calhar preferia outra coisa que não um molusco.
1: Ah,
0: uma
1: não.
0: Coisa com um bocadinho mais sustento, mais vertebrado. Não tão mole.
1: Um animal qualquer assim novo,
0: sim.
1: Uma espécie nova.
0: Sim.
1: Um molusco também é um animal.
0: Eu gostava
1: não é?
0: De ser um pássaro. Um pássaro,
1: gostavas?
0: Livre, leve e solto. Sim, para voar por aí.
1: Mas eu sinto que pássaros. É um pássaro, é sempre o um pássaro. Olha, é o um pássaro. Um molusco não.
0: Ok. Por acaso eu não sei como é que é este molusco, mas vamos descobrir. Aldiza Vozinhai é o novo molusco que é batizado com o nome deste rei do Mundial. Já a seguir, a melhor música sempre segue com a Sara Correia.
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0: Rádio Comercial com Quero É Viver. E uma mensagem aqui muito bonita para ti, do Miguel. A Comercial vai ficar sem a voz mais querida.
1: Oh.
0: A antena tem outra luz quando a Marta está no ar. Muitas felicidades, Martinha.
1: Oh, tão querido, Miguel.
0: E não é a única. Marta, oh, a vida que te sorria sempre.
1: Tão queridas. As pessoas são muito queridas. Muito fofinhas.
0: São fofinhas, não
1: sim,
0: são?
1: Lá em casa não dizem que eu tenho uma voz doce.
0: Olha, quem também tem uma voz doce é aqui a nossa Sandra Braga Fernandes.
1: Tem.
0: Que muitas vezes é elogiada também aqui no WhatsApp. Vamos às
2: muito
0: notícias.
2: Obrigada. Boa tarde. O INEM está a investigar a morte de uma jovem de 20 anos que sofreu uma paragem cardiorrespiratória em Vila Real. O atendimento não foi feito com uma VEMER com suporte avançado de vida. A resposta acabou por vir dos bombeiros, que fizeram manobras de reanimação que não impediram a morte. O presidente do Sindicato dos Técnicos de Emergência Pré-Hospitalar, Rui Lázaro, diz que a VEMER poderia ter feito a diferença.
3: A probabilidade de sobrevivência seria, de facto, bastante maior, não havendo garantias de que tivesse sucesso, mas mais grave é que têm sido denúncias como esta que temos vindo a receber com uma frequência quase diária, de viaturas do INEM paradas por avaria, sendo que as que deviam estar disponíveis de reserva para substituir estas estão em oficina, à espera de ordem de reparação, alegadamente, pelo menos é assim que a informação nos tem chegado, estamos a tentar apurar mais dados.
2: O sindicato já tem denunciado a falta de viaturas à disposição do INEM e promete enviar uma carta a denunciar este caso à Ministra da Saúde. O número de mortos nos sismos da Venezuela subiu para quase 600 e quase 3 mil os feridos. Há notícia de 9 mortos portugueses e lusodescendentes. Uma missão portuguesa com cerca de 60 operacionais parte hoje para a Venezuela para ajudar nas operações de busca e salvamento. O Ministro dos Negócios Estrangeiros, Paulo Rangel, diz que a prioridade é salvar vidas.
4: Cada hora que passa é uma hora importante. Embora, como saibamos, as operações de salvamento prolongam-se mesmo para lá das 72 horas. Tem acontecido em muitos casos salvarmos algumas vidas, mesmo do passado bastantes dias. Não é? Pronto, portanto, as operações de salvamento irão. Irá já alguma ajuda humanitária? Estamos a falar provavelmente de 23 toneladas.
2: Milhares de pessoas continuam desaparecidas na Venezuela.
0: Muito obrigada, Sandra, e bom fim de semana.
2: Bom fim de semana.
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0: Ora, muito bem, faltam 30 segundos para as 3 da tarde e as mensagens aqui para a nossa Martinha continuam a chegar. Marta, que a vida te sorria sempre, a tua voz transmite uma serenidade incrível, custa-me deixar poder-te ouvir, beijinhos.
1: Oh, tão querida, as pessoas são muito fofinhas.
0: Agora é assim, eu tenho uma boa e uma má notícia.
1: Ai, meu Deus.
0: A boa notícia é que vai continuar a ouvir a Marta durante a próxima hora. A má notícia é que não sei se ela vai continuar com esta serenidade na voz.
1: Oh, a minha Teitei!
0: É a tua Teitei e muitas das pessoas que partilharam contigo também a emissão, o estúdio, não só ouvintes, mas também colegas teus que quiseram fazer parte desta emissão.
1: Tá,
0: vão fazer parte um bocadinho à distância, porque nem todos estão cá, mas quiseram deixar-te aqui uma mensagem. E portanto, como eu já estou a ver que tu estás a começar a chorar, vou começar aqui a parar um bocadinho, vou tentar salvar um bocadinho.
1: Ah, é!
0: Mas é para preparares os Kleenex, para preparares esses olhinhos, porque daqui a pouco vamos ouvir umas mensagens bonitas.
10: Tá bem.
0: Os nossos ouvintes vão compreender, mas esta hora vai ser dedicada à nossa Marta Campos. Ela é importante para nós. Vai-se embora, mas ficará para sempre connosco. Ai.

0: Bom dia, Inácio, na Rádio Comercial. E é o que eu digo, Marta. Eu sinto que as músicas todas têm uma mensagem para ti. Esta chama-se Terra. E tu vais voltar para a tua terra.
1: Sim, vou voltar para a minha terra, sim.
0: Sou um bocadinho mal de ter assim. Mas é o que vai acontecer, não é?
1: É o que vai acontecer, é isso.
0: Há muitas perguntas aqui no WhatsApp. Para onde é que a Marta vai? Vou ter saudades da voz dela. Mas pronto, a Marta vai voltar para a sua terra.
1: É isso.
0: E vai se dedicar à sua...
1: À minha filha e a outros projetos, é isso.
0: Mas vais deixar muitas saudades aqui.
1: Ai, ai,
0: nos ouvintes e em quem trabalhou contigo, que decidiu deixar aqui uma mensagem para ti.
2: Ai. Martinha,
1: opa!
2: Mas me custa admitir, acho que vou ter um bocadinho de saudades de te ver a dançar mal
1: mentira.
2: Ao pé de mim e te ver a cantar mal também. Olha, tudo de bom. Foi um prazer trabalhar contigo e espero que sejas muito feliz no que aí vem. Um beijinho.
3: Martinha, sei o quão difícil é despedir-nos de um sítio onde somos e fomos tão felizes, onde temos tantos amigos do coração, mas eu sei que o mais importante vai estar sempre contigo e mantém sempre esse espírito que tu tens e essa frescura e essa alegria, e eu tenho a certeza que o melhor ainda está para vir, ok? Um beijinho, um abracinho muito arrojado e boa sorte nesta tua nova etapa.
4: Martinha, onde eu estou não dá para ouvir a Rádio Comercial, mas a verdade é que sempre que eu ligo o rádio aqui, deu Taylor Swift. Eu acho que estes são os deuses do FM a despedirem-se de ti por mim, está bem? Olha, muitos beijinhos, ser muito, muito feliz, vais fazer muita, muita, muita, muita falta. Vai com a sombra. Mariana,
0: tá bem? E leva contigo a Mariana, diz aqui o Peninho. Porquê que é ir pela sombra? Isso é uma private vossa, não é?
1: Sempre que o André se vai embora, digo assim: André, vai pela sombra. Porquê? Porque eu estou sempre a ofender as pessoas que gosto muito.
0: Marta, eu preparei aqui três botões para conseguir salvar-te sempre que estás a chorar. Portanto, tipo, vamos tentar salvar essas lágrimas, ok?
1: São lágrimas boas. Ai, que as pessoas estão muito fofinhas.
0: Então, só para que saibas, isto vai continuar. Está bem? Mas para já vamos ouvir aqui um bocadinho da Shakira.
1: Dai, dai,
0: é isso mesmo. Shakira com o Burna Boy nesta despedida da Marta Campos.

0: Rádio Comercial com esta Dai Dai. E enquanto há aqui pessoas tristes pela tua partida, há pessoas muito felizes pela tua chegada à tua terra aqui. Muito boa tarde, enquanto conterrâneo da Marta, esperei sempre que este regresso acontecesse. Agora, nós não queríamos nada estar a falar desta partida, mas... vai acontecer. E temos aqui mais uma pessoa que chegou mais tarde à equipa, mas que também se quis despedir de ti.
1: Marta! Saudades que eu vou ter destes gritos. Eu ainda não percebo como é que alguém consegue viver tão feliz de Sabrinas nos pés sem ouvir músicas rock todos os dias, mas pronto, eu aceito. Mas apesar de termos gostos opostos, há uma coisa em que eu sinto que estamos totalmente de acordo. És uma pessoa incrível. Oh. Percebi isso desde o dia 1. Estás sempre a rir, sempre a tentar fazer os outros rir também. Fazes muita diferença no ambiente da nossa sala. Estou na rádio há menos tempo do que muitos dos nossos colegas, por isso não partilhámos tantos anos, nem tantas histórias, mas eu sinto que partilhámos o suficiente para eu saber que vais deixar muitas saudades.
0: Por outro lado, temos alguém que partilhou histórias contigo desde o dia 1. Onde é que estava? Por acaso, é a Taylor Swift, de facto, a Taylor Swift que partilhou. Mas vamos então ouvir aqui outros três que também quiseram manifestar-se.
2: Martinha, um grande, grande beijinho. Não vou dizer muita coisa aqui porque te enviei uma espécie de podcast.
0: Verdade.
2: Há uns dias, aqui pelo WhatsApp, deves lembrar-te, em que te expliquei porque é que tinha muita pena que te fosses embora e que te desejo e em que te desejava um futuro brilhante que tenho a certeza que vais ter, estejas onde estiveres. Gosto muito de ti, és muito chata, mas é o tipo de chata que eu gosto. Um grande, grande beijinho, vamos ter muitas saudades.
3: Olá, vozinha. Olha, mesmo com o bolinho todo de todas as
0: coisas
3: que eu fiz na Vintage, eu queria te dizer que vais continuar a ser a mais bonita da sala. Vais embora. Mesmo com muitos de planeta, vai ser para mim, para sempre, a mais bonita da sala.
0: Ah, pô.
4: Eu só te posso dizer que mereces o mundo. Vais continuar a brilhar muito, vou ter muitas saudades tuas e eu gosto muito de ti. Beijo.
5: Ai, a sério, fofinhos. Gosto deles também.
0: Ai, Marta, isto vai ser difícil.
5: Ai,
0: mas tu vais continuar até ao fim.
5: Ai, bobo.
0: Até porque há mais pessoas que te querem dizer umas palavras bonitas.
5: Ai,
0: não só colegas de trabalho, como
5: opa,
0: também, calma, ouvintes aqui no WhatsApp da Rádio Comercial.
5: Ai,
0: achas que eu te faria uma coisa dessas?
5: Acho, nunca.

0: São os Calema na Rádio Comercial, com esta chuva de amor. E é o que está a acontecer.
1: Pois é.
0: Uma chuva de amor no WhatsApp, pelos nossos colegas que quiseram fazer parte desta emissão de despedida da nossa Marta Campos.
1: Ai, você
0: que dizia há umas semanas: eu chorar alguma vez, nunca na vida. E a gabar-se hoje: ah, hoje não estou muito emocional. Hoje não me está a gostar muito. Hoje vou-me só divertir.
1: Vocês matam-me.
0: Só que não. Olha, muitas mensagens aqui no WhatsApp a dizer: Marta, para onde vais? Depois há alguém que diz que a bairrada te receba de braços abertos.
1: É verdade.
0: E vai receber. Depois temos aqui uma Inês Isabel a dizer: o que vocês estão a fazer à Marta, eu também estou a chorar.
1: Não
0: podem
1: faz,
0: parar
1: não
0: com isso.
1: Isto. Não, é bonita, é bonita.
0: Não vamos parar com isto, vamos continuar.
2: E por esta altura, esta borboleta já deve estar a chorar, não? Aqui vai uma mensagem bonita para uma borboleta linda que vai levantar voo. E nós estamos tristes e felizes ao mesmo tempo. Pelo menos eu falo por mim. Eu sei que foi uma decisão ponderada, tomada com o coração e a pensar sobretudo na família. E não se enganem, a família é o mais importante nesta vida. E só por isso mereces todo o meu respeito, Marta. Se há uns anos a rádio te abriu a porta, agora abre-se uma nova porta. Eu tenho a certeza que vais ter muito sucesso. Já sabes que nós te adoramos. E para mim vai ser sempre a Marta da Rádio Comercial. Um grande beijinho.
0: Oh, vamos continuar a chorar ou não?
1: Ai.
0: Eu acho que sim.
3: Tu sabes o que é a importância que tens para mim, sabes a amizade que nós construímos e que foi a melhor coisa que esta rádio me deu. E estava a falar ontem com a Inês Magalhães a dizer: ela vai sair da rádio, mas nunca das nossas vidas. Eu mesmo te digo a ti, tu sabes disso. E sei que isto vai ser uma fase muito bonita da tua vida, agora que és mãe. E que vai correr lindamente, tenho a certeza que sim. E estarás sempre com a porta aberta na Rádio Comercial e nas nossas vidas para nos chateares. E como disse a Joana Azevedo no outro dia, a Marta é a animadora dos animadores. E eu concordo mais com a confirmação, porque faz todo o sentido. A sala vai perder muito da sua essência sem ti. Vou parar, senão vou voltar a chorar outra vez. Mas tenho a certeza que nos ensinaste a nós todos como ser um bocadinho como tu e como levantar o espírito de uma sala como só tu sabes fazer. E por isso, amiga, obrigado por estes 5 anos que estive contigo e tenho a certeza que marcaste a vida de muita gente aqui dentro.
0: Ai,
1: a sério.
0: Estás triste?
1: Não.
0: Então, olha, vamos agora.

0: Rádio Comercial com esta happy, apesar de termos uma chorosa aqui em estúdio.
1: Eu estou happy, mas eu estou super happy.
0: Está feliz, mas houve mais alguém que ficou muito feliz hoje, já que era prémio garantido,
1: claro,
0: no
1: sim.
0: Show Me the Money.
2: Um toque. Dois toques. Três toques.
3: Show Me the Money.
4: Não foi depois do segundo toque, mas foi depois do quarto. Parabéns! Como é que se chama?
3: Estou a falar a sério.
4: Então eu ia brincar, vim para aqui à tarde. Acha que eu ia brincar? Olá!
3: Olá, boa tarde.
4: Como é que se chama?
3: Alice.
4: Alice, eu sou a Vera, está boa?
3: Está muito bem, obrigada. Ouça, eu não estou a acreditar.
4: Ai, acredito. Acabou de ganhar 45 mil euros.
3: Está a brincar?
4: Não estou, já lhe disse.
3: Olha, eu estou tão speechless, que não sei o que é que é de dizer. Mesmo, estou mesmo sem palavras.
4: Pode dizer o que quiser. O dinheiro está a ganho, agora pode falar comigo o resto da tarde. Eu tenho tempo. Eu vim para aqui para falar consigo, Alice.
3: Olha, eu nem estou a acreditar. Olha, eu acho que também está a brincar comigo, a sério.
4: Não estou. Acabou de ganhar 45 mil euros. Olha, Alice, sei que está aí a tremer. Sei que não estava nada à espera disto.
3: Nada.
4: Quantas mensagens é que enviou?
3: Eu enviei 3.
4: E agora eu vou-lhe perguntar a primeira coisa que vai comprar.
3: Eu não faço a minha. Eu estou incrédula. Ouça, eu estou incrédula.
4: Alice não consegue falar.
3: Não consegue falar.
4: Olha,
3: não.
4: E quem é que vai ser a primeira pessoa a saber deste grande prémio?
3: Vai ser o meu marido.
4: Ai, que
3: claro.
4: Vai ficar tão feliz. O que é que lhe vai dizer? Amor, ganhamos.
3: Ele não vai acreditar. Não vai.
4: Tal como a Alice não estava a acreditar há pouco.
3: Sim.
4: Oh, é porque sim. Merece. Alice, um grande beijinho e parabéns.
3: Olha, um grande beijinho para vocês e... Olha, não sei o que diga mais. Pronto.
4: Não precisa dizer mais nada.
3: Oh, tchau, beijinho. Tchau, tchau.
0: Temos aqui uma Alice muito feliz e a Alice não consegue falar. A Marta também não consegue falar.
1: Eu estou como a Alice.
0: Mas consegues dizer quanto é que vai valer para a semana o Show Me the Money?
1: Para a semana,
0: não é?
1: 20 mil euros em cartão, por isso participe.
0: Tens de ver no teu contrato se dá para participar.
1: Pois é, para a semana. Será que eu posso?
0: Há um lado bom disto, não é? Podes ganhar o Show Me the Money.
1: Olha,
0: saindo daqui.
1: Olha,
0: pronto, é o que é. Agora, há um lado também bom disto, que é a seguir aos 4h30 vais ouvir mais mensagens. Dos teus colegas de trabalho, dos teus amigos, da tua família, se calhar.
1: Ai, é sério, está aqui.
0: Eu consegui chegar a todos.
1: Oh,
0: pois.
1: É sério.

0: Quem me vê a tocar na Rádio Comercial é música nova. Marta, estou contigo. Hoje também é o meu último dia de trabalho.
1: Oh,
0: é nestas que nós vemos que fazemos parte da vida das pessoas e aquilo que acontece aqui dentro também acontece lá
1: pois
0: fora.
1: Pois é, verdade, é verdade. É? Aqui simplesmente as pessoas ouvem mais, não é?
0: Mas... Exato. Estão todos a fazer parte da tua...
1: Minha despedida.
0: Da tua festa, despedida, não sei se pode dizer assim.
1: É,
0: mas
1: que
0: querem todos fazer parte, não só os nossos ouvintes. Tenho aqui o WhatsApp carregadinho de mensagens, daqui a pouco já te deixo ler todas, porque tenho que chegar aqui... Há uma pessoa que também foi muito importante para ti aqui na Rádio Comercial, a pessoa que te pôs a fazer isto.
2: Martinha, olha, foi espetacular ter-te na equipa. Foste sempre uma alegria na sala para toda a equipa de produção. Era diferente quando tu estavas e quando tu não estavas, e era diferente para melhor de cada vez que entravas na sala. Sei que vais mudar de vida, mas também sei, já te disse isto, que uma vez Rádio Comercial para sempre, e esta será sempre da tua casa. Um beijinho muito grande, boa sorte para o que se segue, e como te digo, volta sempre. Esta casa é tua. Beijinhos.
0: Vais voltar sempre, não vais?
1: Vou.
0: Promete.
1: Prometo.
0: É que há aqui demasiadas pessoas a exigir isso no WhatsApp da Rádio Comercial. Nós próprios assinámos uma petição para tu voltares sempre. As portas da Rádio Comercial vão estar sempre abertas. Mas se nós apoiámos e estivemos aqui a partilhar contigo o microfone, a sala de produção, todas estas brincadeiras, houve pessoas do outro lado, pessoas que já te acompanham já há mais tempo na tua vida, que também acompanharam esta tua jornada. Uma das tuas melhores amigas também quis fazer parte deste momento e, portanto, enviou-te aqui uma mensagem.
3: Nunca pensei que a menina que eu conheci disse para ver a
1: questão
3: que
1: não, pá, a sério. Ela tem que estar.
3: Oh,
1: pá!
3: Ai, não! Fiz um percurso muito lindo, tenho muito orgulho em ti e agora sei que esta nova fase da tua vida vai ser incrível.
1: Oh, pá, sério! O quê? Ai, ele é incrível!
0: Eu vou desligar aqui o áudio porque ela já não está a tomar atenção a nenhuma ao áudio. Porquê? Porque neste momento entra a família, os amigos, colegas de trabalho, prontos para fazerem parte desta despedida da Marta na Rádio Comercial. Contavas com isto?
1: Não! Não!
0: Achavas que era... Como é que nós conseguimos dar-te a volta, Marta Campos?
1: Não,
0: impressionante,
1: sei.
0: Não é? O teu marido veio do outro lado do mundo!
1: Eu sabia! Eu sou tão esperta! Olha, eu sou mesmo esperta! Eu fui ver os voos, eu sabia que tu voltas. A tua irmã está uma esquerda!
0: Até a Mariana Pinto veio da sua lua de mel, pronta para estar aqui a despedir-se de ti!
1: Que horror, sério, mas são horríveis. Ai, obrigada, a sério.
0: Pronto. Para quem não está a ouvir, mas está a ouvir. Fui eu? Não, fomos todos que fizemos parte disto. Para quem está a ouvir aqui em direto na Rádio Comercial, entrou aqui um batalhão de pessoas muito importantes na vida da Marta Campos.
1: Sim.
0: Não só a família, o marido, a filha, a pequenina que está a olhar para a Madalena, está a olhar para a mãe. Até a Gigi, a sua cadela, está aqui dentro. Nunca antes um cão entrou aqui dentro e está cá. Amigos da faculdade, amigos de longa data, colegas de trabalho, estão todos aqui a prestar esta homenagem, porque Marta, tu foste, és muito importante para nós.
1: Obrigada, vocês são muito importantes para mim, eu gosto muito de vocês, mesmo. Olha, venho cá muitas vezes chateado, prometo.
0: Espero bem que essa promessa se cumpra, porque nós vamos fazer questão que isso aconteça. Rádio Comercial.
1: Diga lá.
0: Madalena, queres dizer alguma coisa?
1: Diga lá. Não, coitadinha.
0: Pronto, ok. Vamos ficar por aqui. Já está.
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20: Boa viagem, está a ouvir a Rádio Comercial. Hoje uma emissão muito especial. O dia em que dizemos aqui adeus à nossa Marta Campos. Com muita emoção, com muitos convidados, muitas mensagens bonitas.
21: E muita gente aqui.
20: E muita gente aqui. A Marta há pouco disse-me assim: ai, olha, este é o melhor dia para eu ir embora, porque não está aqui muita gente. Posso sair à francesa, posso sair tranquila, porque...
21: Ai, olha, eu não gosto muito de despedidas.
20: Pronto.
21: Hoje eu não gosto nada de despedidas.
20: Olha, calha-te a ter uma equipa que gosta muito de ti. Ai, e que quis querido despedir de ti. Não só a equipa, como também ouvintes aqui no nosso WhatsApp. Que, é assim, estão aqui muitas mensagens, não consigo passá-las todas, mas posso fazer aqui um resumo. A grande maioria das pessoas fala da tua voz doce e da tua gargalhada que vai...
21: Olha, nunca ninguém me tinha dito que eu tinha uma voz doce.
20: E eu que agora ia começar a chorar e não quero. Que tenho que manter,
21: Mas eu
20: isto.
21: Quero.
20: Olha, e agora junta-se a nós Diogo Beja e Joana Azevedo, Patrícia também, o Lori, eles que estão em direto a partir do Porto. Estão-se a rir muito disto. Estão-se a rir disto porque...
21: Eu espero que eles estejam a chorar também, do lado
22: A Patrícia está a chorar, posso dizer.
23: Há risos e choros.
22: Sim, estou um bocadinho.
0: Eu, acima de tudo, estou-me a rir por causa da música que até que decidiu colocar de
20: fundo. Claro.
0: Parece que estamos num programa da tarde na TV.
20: Como é claro? Mas isso é o meu sonho. Eu deixei entrar pessoas quando ela não estava à espera. Isto é o que se faz nos programas de daytime.
0: Pois é.
20: Tipo, pois é. E não te vou dizer. Não, nem imaginas o que é que vai acontecer. Vai entrar aqui o teu marido. E entrou mesmo.
21: Eu achava que ele nem estava cá.
20: Pronto, mas.
18: Até que conseguiste o impossível.
20: Consegui,
18: tá.
20: Já viste? Tive que, pronto, tirar aqui uns euros. Depois. Para ele vir até cá. Mas pronto, mas é bonito terminarmos assim, porque a Marta Campos, quando começou na Rádio Comercial, começou como produtora do Já Se Faz Tarde, e portanto sinto que isto é um full circle moment.
21: É.
20: Portanto, eu se calhar, eu gostava que tu assumisses aqui mesmo o microfone, o principal,
21: okay.
20: Pode ser?
21: Para
20: despedires aqui. E para falares um bocadinho com eles, pode ser? Ai. A Marta vem em choro, em pranto, eu não sei se ela vai conseguir carregar em botões, mas vais, não vais? Vais. Então pronto, estamos lá.
0: Então, é o dia que fica marcado pelo facto de percebermos que Marta Campos tem sentimento. Que é
22: verdade, ela enganou-nos este tempo todo. Apesar disso, eu sinto, sabes aquela síndrome de ninho vazio?
0: Sim.
22: Eu sinto isso, eu sinto que ela nasceu do meu útero radiofónico.
21: E nasci do vosso.
0: Eu também tenho, pronto.
21: Claro. Sim, vocês também têm, a Patrícia, e eu gosto muito de vocês. E vocês sabem que quando eu vim para aqui, eu disse que queria trabalhar convosco.
0: Nós temos que parvo isso, não faças isso, que tenho como melhor.
21: Não, mas eu disse que queria trabalhar convosco especificamente, que eu gostava muito de vos ouvir. E eu sinto que aqui realizei todos os meus sonhos e foi convosco. E olha, não consigo dizer mais nada. Opa. Eu gosto muito de vocês, é isso. E espero que me deixem entrar aqui sempre que eu quiser, porque eu gosto de vos chatear.
22: Também.
20: Claro. Só se entrares a cantar o Let It Go.
21: Claro.
22: Quem nos vai prometer
0: uma coisa que nunca vai entrar.
21: Um
0: cafezinho.
21: Um Starbucks.
22: Nunca mais ninguém nos vai prometer um Starbucks que nunca chegou.
0: Todos os dias.
21: Era o que eu vos prometia sempre.
0: Ah, hoje não posso.
21: Ah, mas pronto, eu venho cá entregar-vos e agora entrego-vos a sério. Ai, não consigo dizer mais nada. É só que gosto muito de vocês e partilhei e vivi aqui os momentos mais felizes da minha vida ao vosso lado, e vocês foram das primeiras pessoas a saber que eu ia casar, que eu ia ter um filho. Enfim, e foi aqui que eu realizei os meus sonhos e agora sinto que está na altura de ir. Vou viver outros sonhos também e venho cá ter convosco também, chatear-vos. É isto. Obrigada por
22: mesmo
21: tudo.
22: Mesmo longe da rádio, podes contar connosco. Sim.
21: Obrigada.
0: Não, nunca vai estar longe da rádio, porque a rádio está em todo o lado, na verdade.
18: Exatamente.
0: E ela é que vai estar um bocadinho mais longe. Mas
21: é
0: assim, Marta, nós gostamos muito de ti, como tu bem sabes, por isso é que nós quisemos logo ficar contigo, mas vai viver o teu sonho, vais ser latifundiária.
18: Exato.
0: Um dia.
18: E participa na adivinha.
0: Um dia vão fazer uma novela com a história da Marta. Vai
22: não
0: ser...
22: espero mais do que 5 filhos.
0: É um...
21: Mais ou menos.
22: Menos.
18: E a tua quer ser madrinha de um.
22: Sim, eu quero ser madrinha.
18: E é o padrinho.
21: Joana, tu já és madrinha por pena da minha filha. Tu
18: sabes.
22: Madrinha por pena.
0: Madrinha por pena, espetacular.
18: É que continua a ser mazinha. É assim que nós queremos.
21: Eu gosto muito de vocês sabem.
18: E nós.
0: Beijinhos.
22: A Patrícia não fala porque ela chora copiosamente. As lágrimas
21: caem. A Patrícia sabe que ela é a cara abaixo dela. Ela ensina-me tudo o que eu sei.
18: Estamos a tomar turnos a chorar. Quando a Patrícia chora, eu falo. Quando eu choro, a Patrícia fala.
0: Nem consigo olhar para a Patrícia.
18: Mas ela sabes quanto és importante para a Patrícia. E se a Patrícia conseguisse falar agora, era isso que dizia. E que se foste a melhor produtora, que ela podia ter pedido também. Portanto, um
21: beijo
18: grande da parte da Patrícia, que está a chorar muito, mas que gosta muito de ti.
21: Ai, Marta, desculpa. Eu não consigo dizer mais nada. Olha, um beijinho, sim. Vai.
0: Eu acho que estou a ser
22: boa, minha filha.
21: Beijinho.
22: Dá-me
18: um feliz.
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0: Ah, espero que já tenham tirado a chorona do estúdio, que é para ver se nós conseguimos fazer isto até às 7.
20: Está a sair, está a sair.
0: Está a sair. Obrigado, Ana. Bom, vamos à edição das 4 na Rádio Comercial com Ana Lucas. Ana, boa tarde.
20: Boa tarde. Subiu para 589 o número de mortos na sequência do duplo sismo na Venezuela. Quase 3 mil pessoas estão feridas. Há a notícia de 9 mortos portugueses e luso-descendentes. Entretanto, está prevista a partida para a Venezuela ainda hoje de uma equipa de salvamento com cerca de 60 operacionais. O ministro da Administração Interna, Luís Neves, explica que a equipa ainda não partiu devido à burocracia.
26: Há questões burocráticas a tratar, onde é que os aviões pousam, onde é que ficam, os slots dos aeroportos, e é isso que nós temos estado a tratar. E, portanto, quero dizer que Portugal, mais uma vez, está preparadíssimo. Este governo organizou-se no sentido desta missão, mais uma vez, ser cumprido com todo o zelo, com todo o brilho.
20: Milhares de pessoas continuam desaparecidas na Venezuela. O INEM está a investigar a morte de uma jovem de 20 anos que terá sofrido uma paragem cardiorrespiratória em Vila Real. O atendimento não foi feito com uma VMER, com suporte avançado de vida. A resposta acabou por ser dada pelos bombeiros. O presidente do Sindicato dos Técnicos de Emergência Pré-Hospitalar, Rui Lázaro, diz que a VMER poderia ter feito a diferença.
27: A probabilidade de sobrevivência seria, de facto, bastante maior, não havendo garantias de que tivesse sucesso, mas mais grave é que têm sido denúncias como esta que temos vindo a receber com uma frequência quase diária, de viaturas do INEM paradas por avaria, sendo que as que deviam estar disponíveis de reserva para substituir estas estão em oficina, à espera de ordem de reparação, alegadamente, pelo menos é assim que a informação nos tem chegado. Estamos a tentar apurar mais dados.
20: O sindicato promete enviar uma carta a denunciar este caso à Ministra da Saúde. No Reino Unido foi batido o terceiro recorde de altas temperaturas este mês. De acordo com a Sky News, os termómetros marcaram 37,1 graus em Cavendish, na região de Suffolk. Ontem as temperaturas atingiram 36,7 graus.
0: E agora passa um minuto das 4 na Rádio Comercial. Estava aqui à procura de um jingle que eu acho que encontrei, e que é este. Antigo já.
5: 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Desde que não seja a Joana a cantar.
0: Na
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0: É bem que tu estás a cantar, mas estás a cantar a dizer que não vais parar de chorar e não sei o quê.
2: Eu não vou parar
0: é isso.
2: De chorar.
0: É uma não estás a cantar tão bem, estás a cantar de uma forma. Esta aqui. Estava ao lado, estava ao lado. E tem a ver realmente com o
5: que. A melhor altura do dia é o regresso a casa. Por isso, não chore.
28: Eu não vou parar de chorar. Eu não vou parar de chorar.
5: 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Já se faz tarde na Rádio Comercial.
0: A Marta está a dizer adeus. Um beijinho grande para ela e boa sorte. Eu sei que vai correr tudo bem.
2: Vai, claro que sim.
0: Quanto a nós, vai correr tudo bem também até às 7, não é?
2: Olha, está um calor inacreditável.
0: Mas
2: aqui
0: muito
2: no
0: mais
2: Porto.
0: Do que ontem, isto ontem não estava assim.
2: Muito mais, está um sol.
0: Sol, está uma coisa.
2: Um calor depois da noite de ontem. Escaldante.
0: Hoje à tarde também.
2: O dia continuou.
0: Vai ter mais uma noite escaldante com a Bárbara Bandeira e a Carminho no palco da Avenida Toledo, que está mesmo aqui à nossa frente. Até às 7 já se faz tarde com a Joana Azevedo e o Diogo Beja. Venha daí.

0: Avicii na Rádio Comercial, a Rádio Oficial do Babel, a primeira edição na cidade do Porto, de transformar o Porto numa cidade livre, com muita cultura, muita música à mistura durante estes dias, até à próxima segunda-feira. Estamos no autocarro da Citirama, na Avenida dos Aliados, mesmo em frente ao palco que está aqui na Avenida dos Aliados, que vai ter hoje a Carminho, vai ter a Bárbara Bandeira. E agora, junta-se a nós, eu não sei muito bem como é que é de apresentar, porque eu já conheço todos os carnavais, mas junta-se a nós Kelly Santos, que tem cá uma exposição no Babel, chamada Gestures of Love. Eu conheço porque ela é uma das melhores amigas da minha mulher. Digo já, para toda a gente ficar a saber.
1: É verdade.
0: Bem-vinda.
1: Obrigada,
2: bem-vinda.
0: E hoje estivemos de manhã na visita guiada da exposição da Kelly, que está na Biblioteca Almeida Garrett.
1: Porque nem só de livros
0: obviamente
1: faz o Babel, não é?
0: Não, mas é muito engraçado, porque a Kelly é fotógrafa, é uma brilhante fotógrafa, e esta exposição, se calhar começamos já por aí, eu tenho outras coisas para te perguntar, mas tu quiseste, este Gestures of Love é um capítulo 3, já fizeste um capítulo 1 muito específico no México, depois fizeste um capítulo 2 em Nova Iorque.
1: Exato.
0: E agora este capítulo 3 tem a ver com o facto de estarmos num festival literário, não é?
1: Exato, quando fui convidada pela Patrícia Reis e o Rui Coceiro, falaram-me do conceito do Babel e como era a primeira edição, eu pensei, ok, tenho que fazer um Gestures of Love, mas mais para o livro e a palavra escrita. Então fui à minha livraria pessoal e fui buscar os livros que me foram oferecidos por amigos e pessoas amadas e fotografei aquilo e escrevi umas letras no meu melhor português. Acho que estão lá muitos erros. No entanto, fiz de coração e acho que ficou um capítulo muito bonito e dedicado à Babel, porque acho que é uma equipa muito dedicada à cultura e fazia-me sentido produzir um capítulo realmente para eles.

0: Um livro a alguém, e aquilo que se escreve no livro é realmente um gesto de amor, não é? Muitas vezes oferecer um livro a alguém é um gesto de amor. Ou o que o livro significa, não, às vezes é só porque estamos a dar uma coisa a alguém de quem gostamos, não é? Mas o que nós escrevemos lá e às vezes o significado que o livro pode ter, isso pode ser também um gesto de amor, não é?
1: Sim, e é a lembrança que nos traz 20 anos depois reabrir um livro.
0: Exato.
1: E lembrar, ah, mas quem foi o amigo que me escreveu isso? Agora já escrevo. Porque às vezes já a assinatura já não se percebe, não se percebe. Então eu já escrevo quando me foi oferecido e por quem. E acho que daqui a 50 anos, se tiver a sorte de viver até aí, reabrirei a minha livraria com muito gosto e relirei.
0: Relerei.
1: Uhum. Desculpe. Palavras de amor que me foram dedicadas com muito gosto.
0: Vou fazer desta pergunta, porque tu hoje contaste a história na tua visita guiada que fizeste de manhã, mas como agora fiz esta pergunta em relação a conjugar o verbo, neste caso, reler, conta-nos como é que tu aprendeste a falar português. Tu és filha de pais portugueses, obviamente, mas que estavam emigrados. Tu nasceste em Paris?
1: Nasci.
0: Nasceste em Paris?
1: Nasci em França e sempre vivi lá, só mudei para Portugal quando tive filhos. Mas, obviamente, como todos os filhos de imigrantes, apaixonei-me por um português.
0: Clássico.
1: Sim, o meu pai tinha-me dito que era para casar com um português. Não aconteceu. Mas, no entanto, tentei. Como dizia o David Bowie, se é para amor haver, eu vou encontrar. Porque procurei. Mas apaixonei-me por um português e ele dizia palavras como... obviamente, e eu como boa filha de imigrante não percebia, e naquela altura já há muitos anos não tínhamos Google assim,
0: Google Tradutor ou o que fosse,
1: então eu fui ler o Código Civil porque era advogado. Então, posso ajudar em tudo o que seja questões de direito.
2: Todas as tuas conversas eram sobre direito e sobre leis e sobre...
1: sim.
0: Porque estavas muito namorado, dizes, olha, segundo o artigo 3, a linha C, eu acho que isso não é. Não pode acontecer assim.
2: E olha, estás inimputável. Para mim.
1: Eu acho que em vida de artista, todas as minhas coisas são um pouco feitas por questões de amor. Que seja pelos meus amigos, pelos meus filhos ou por relações amorosas que tive ou que vou ter ainda. E realmente aprendi português um pouco melhor do que era, porque o português do filho do imigrante às vezes não é assim muito...
0: Ah, acima de tudo, porque não havia a prática do português em tua casa, vocês falavam francês, não é? Portanto é normal que isso acontecesse, não é?
2: Olha, eu só quero saber, essa relação acabou, certo?
1: Ainda somos amigos.
2: Mas como namorados acabou?
1: Acabou.
2: Acabou em francês ou em português?
1: Epá, ele tinha nascido em França, a verdade é essa, mas ainda somos amigos e ele vive em Pombal e espero que nos esteja a ouvir hoje. E acho que o melhor que se guarda dos nossos amores passados é finalmente a traça de um respeito muito grande e de uma amizade que perdura.
0: Isso é, é mais um gesto de amor, precisamente. Mesmo quando fica a amizade também é. Ainda hoje tu falavas nisso, as tuas amizades às vezes duram mais do que muitas relações.
1: Não é
0: a vida inteira.
1: É quase, até agora foi sempre.
0: Sempre, exatamente. E portanto, essas é que nós temos realmente que preservar e temos que cuidar também. Por falar nisso, nas relações, falaste agora de relações futuras, tens uma ideia já pensada para o próximo capítulo, para o chapter 4 do Gestures of Love, ou não?
1: Olha, para agora é uma honra muito grande fazer parte do Babel e acho que o trabalho que foi feito com a Fundação Lelo e o Rui Conceiro e outra vez a Patrícia Reis, que fez um trabalho com equipas muito pequeninas, foi realmente maravilhoso. Por agora é este, mas o próximo capítulo espero que seja em Lisboa e espero que seja sonoro.
0: Ah, boa!
1: Porque também temos músicas que nos recordam momentos, falando daquele amor de Pombal, ele ouvia sempre uma do Martim da Vila. Já tive mulher.
0: E
1: tenho outra de...
0: Essa música é bastante.
1: E a Gisela João canta uma que é Madrugada Sem Sono, que eu chorei muito nela, e acaba também por ser uma amiga nossa, e acho que... um capítulo sonoro com o que as palavras, as letras das músicas são para mim. Acho que o próximo capítulo será de músicas.
0: Muito bem, lindo.
2: Uau. Muito bem.
0: Ficamos a saber aqui primeiro. Vamos ficar à espera e vamos encontrar-nos lá em Lisboa então. Kelly, olha, obrigado.
1: Obrigada.
0: Beijinho, boa sorte para as pessoas.
1: Beijo.
0: A sessão agora vai ficar durante um mês, portanto tem um mês para ver na Biblioteca Almeida Garrett, portanto junto ao...
2: Já lá estive, é muito... fazer uma emissão.
0: Pois é, já fizeste lá a emissão, exatamente, é verdade. Portanto, pode ir lá ver os Gestures of Love da Kelly Santos.
1: Obrigada.
0: E parabéns. Agora a Carolina de Deus na Rádio Comercial. Agora são 4:16. Boa viagem, bom regresso a casa.

0: A Nena na Rádio Comercial, os croquetes acabam nesta emissão muito especial em direto a partir da Avenida dos Aliados no Porto. Estamos no segundo dia para nós, mas é o terceiro dia do Babel, o festival literário da cidade do Porto, o primeiro que junta não só livros, literatura, mas também, enfim, há exposições de tudo. Ainda há pouco falámos com a Kelly Santos, que é fotógrafa. Há também concertos, como hoje vai ver aqui a Carminha e a Bárbara Bandeira. E há também muita comida, eu tenho a dizer, depois os croquetes acabam. Joana, dois dias no Porto, duas francesinhas, dois em dois.
1: Ah, tu comeste duas.
0: Eu comi ontem.
1: Comi uma.
0: E hoje comi outra vez, portanto...
1: Sim, amanhã pode comer
0: outra vez. Estou aqui
1: amanhã
0: a pensar.
1: Também é dia.
0: Estou a pensar nas minhas possibilidades para amanhã.
1: Amanhã é sábado, sábado é o dia perfeito.
0: Sábado é o dia da francesinha.
1: Sim.
0: Ontem já tivemos aqui a transmissão de boa parte, para não dizer que não... Acho que foi quase tudo, sim, quase tudo, dos concertos do GNR, do Pedro Brunhosa.
1: Que grandes concertos.
0: Do Rui Veloso.
1: Aquele momento em que eles sobem os três ao palco,
0: sim,
1: para cantar o Chico
0: Fininho.
1: Foi maravilhoso. Maravilhoso.
0: Adoro o momento em que o Rui Veloso está a tocar a sua harmónica, como é habitual. O Pedro Brunhosa junta-se também com a sua harmónica e então o Reininho não quis ficar atrás e inventou uma harmónica.
1: Era a harmónica. O air guitar e
0: era a harmónica. Foi isso que ele... Isso foi uma risada aqui nos Aliados. Estavam cerca de 50 mil pessoas aqui, o que é super impressionante. Hoje com Carminho e

0: Vamos ao trânsito na Rádio Comercial numa oferta da Benacar para conferir como está a ser esta tarde de sexta-feira com a ajuda do Arsénio Coelho. Olá, Arsénio.
1: Olá, Diogo, boa tarde. Início desta hora de ponta com duas ocorrências na A28 no sentido Matosinhos-Porto, junto ao nó da A4, um acidente e uma avaria. O trânsito agora mais demorado da Ponte Lessa para a VCI devido a estas duas ocorrências. Também já com sinais amarelos na VCI de Bonjoia para a A3 e entre Francos e a Ponta Rábida em ambos os sentidos. Em Lisboa já há filas em Sete Rios para a Margem Sul, para a ponte 25 de Abril, Praça de Espanha é ainda o melhor acesso, há 5 em Monsanto para a ponte de Amoreiras, a segunda circular pior entre as Torres e o Relógio em ambos os sentidos e o IC19 com filas da Damaia até ao Palácio em direção a Sintra. Para troca de informações 800 20 20 10, é nacional e é grátis. Eu.
0: Obrigado, Arsénio. 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
2: A verdade é que há chuva fraca prevista, mas só para o litoral norte e centro. De resto, máximas de 22 graus amanhã para Porto e para Viana do Castelo, 25 para Viseu, Aveiro e Leiria, 26 na Guarda, Coimbra, Braga e Vila Real, Lisboa e Setúbal com 27 de máxima, 28 para Bragança, 29 em Porto Alegre, 30 em Faro e Santarém e 31 em Castelo Branco, Évora e Beja.
0: 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A seguir, o Ivandro na Rádio Comercial.
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7: Tem Impala daqui a pouco, tem Impala daqui a pouco. Agora a edição das 5 com a Ana Lucas. Ana, boa tarde.
8: Boa tarde. O Presidente da República está a acompanhar a situação na Venezuela, na sequência do duplo sismo. António José Seguro lamenta toda a tragédia e diz que está em contacto com o governo.
9: Tenho estado a acompanhar. Infelizmente, as notícias que nos chegam não são as notícias que nós desejamos. Ainda hoje de manhã, às 7 da manhã, de cá, falei ao telefone com o Sr. Primeiro-Ministro. Portugal vai ajudar, como é a sua responsabilidade e uma marca da sua forma de se relacionar com todos os povos, e sobretudo porque temos uma grande comunidade de portugueses também na Venezuela que precisam do nosso apoio e que precisam que todos nos possamos unir e desenvolver todos os esforços para que todas as pessoas que ainda não foi possível contactar estejam com vida.
8: O Presidente da República está em Miami, nos Estados Unidos, para apoiar a Seleção Nacional no Mundial de Futebol. A equipa portuguesa que vai em missão para a Venezuela é especializada na vertente de busca e resgate em estruturas colapsadas. De acordo com a Proteção Civil, os 62 elementos têm muita experiência em cenários de sismos. A missão portuguesa para ajudar nas buscas e salvamento após os sismos na Venezuela deverá partir ainda hoje num voo militar da Força Aérea, mas ainda não se sabe a hora e o local de saída. Entretanto, subiu para 589 o número de mortos na sequência do duplo sismo. Quase 3 mil pessoas estão feridas. Há notícia de 9 mortos portugueses e luso-descendentes. O Instituto de Educação, Qualidade e Avaliação vai reforçar, a partir do próximo ano letivo, os procedimentos de verificação de itens previamente publicados, isto no âmbito da elaboração dos exames nacionais. Uma medida que surge depois da prova de português ter um exercício idêntico ao de um manual de apoio.
7: E agora vamos conferir o que se passa no trânsito. 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
10: Na margem sul, há um incêndio numa viatura no IC20 antes da área de serviço, a condicionar o sentido Caparica-Almada. Na A5 Lisboa-Cascais, acidente junto à CREL, fila em Miraflores, ponto 25 de Abril, com fila em Campo Lido para Almada, segunda circular, paragens entre as Torres e o Relógio, nos dois sentidos, IC19 de Pinamanique até Queluz, no Porto, VCI, com fila da Afurada até às Antas, sentido inverso de Bonjoia para A3 e de Francos até Coimbrões, e a Avenida AEP tem trânsito intenso nos dois sentidos.
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10: No fim de semana, chuva só fraca e só no litoral norte e centro. Há uma subida da temperatura máxima no Algarve. As máximas vão até aos 22 graus no Porto e Viana, 25 em Viseu, Aveiro e Leiria, 26 para a Guarda, Coimbra, Braga e Vila Real, Lisboa e Setúbal, 27, 28 em Bragança, 29 para Porto Alegre, 30 em Faro e Santarém, e 31 em Castelo Branco, Évora e Beja.
7: 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Daqui a pouco, Tame Impala na Rádio Comercial. Vamos ter também a Bárbara Tinoco e vamos falar com a Patrícia Reis a propósito do Babel na cidade do Porto, que tem, obviamente, a garantia da Rádio Comercial.
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0: pelo desastre. Mas os rumores são verdade e eu já não estou sozinha.
1: Eu e a Joana também já não estamos sozinhos nesta emissão especial no Babel, na cidade do Porto. Estamos na Avenida dos Aliados, mesmo em frente ao palco, onde logo vão estar a Bárbara Bandeira e a Carminho. Junta-se a nós a Patrícia Reis.
2: Olá, Patrícia.
1: Nem sei como é que tens de apresentar, porque tens imensos...
2: Curadora.
1: Aqui sim, curadora.
2: Aqui é curadora.
1: É uma pessoa com imensos ofícios e imensas valências.
3: É, não é?
2: É. Sim.
3: As pessoas ficam um bocadinho perplexas.
1: Sei, como é que ela
3: consegue?
1: Como é que ela faz tanta coisa? Como é que
3: pois
1: ela
3: consegue? Geralmente há computador de. Pois, é
1: olha,
3: isso.
1: Mas mesmo aqui
3: inveja,
1: também,
3: é?
1: Tu, nós conhecemos obviamente como jornalista, como escritora, autora de podcast também, já agora. E aqui estás como curadora de uma série de exposições que o Babel tem. Obviamente.
3: E editora do jornal.
2: Editora do jornal,
3: por favor, já tivemos, é o meu orgulho.
2: Já tivemos o Babel nas mãos, o jornal Babel.
3: Que é uma homenagem.
1: Não sei, entraste no projeto quando? Já deve ter sido há algum tempo, digo
3: há um
1: eu.
3: Um ano e três meses.
1: Ah, pois, ok.
3: Queres que diga as horas? É que eu sei, eu só não estou a brincar. Entrei a convite do Rui Coceiro e da família Pedro Pinto, da Fundação Livraria Lel, e tem sido incrível, porque na verdade faz-se aqui um bocadinho de tudo, não é? Éramos uma equipa muito pequena até há muito pouco tempo. O Rui Coceiro, a Helena Magna Costa e eu somos assim o núcleo duro que começou, depois juntou-se a Sónia Gonçalves, foram-se juntando outras pessoas, hoje somos muito mais e ainda bem que somos.
1: Até porque agora, era impossível fazer isto sem mais pessoas, não é?
3: É um trabalho insano, maravilhoso, muito gratificante, muito cansativo. Eu tenho metade do cérebro do que tinha há uma semana, mas está bom.
2: Mas não
3: está calor no Porto.
1: Pois está, está um calor, mas está um calor abrasador mesmo. Mas eu acho graça que nós temos a Patrícia. Olha, só falamos daqui a mais uns 10 minutos e tu disseste, pá, desde que eu esteja sentada, para mim está
3: tudo bem. Pois, porque as exposições, montar as exposições, fazer visitas guiadas, exposições em sítios muito diferentes, não é? A exposição de poesia imersiva no Mosteiro de São Bento da Vitória, exposição de fotografia de Daniel Mordzinski no Centro Português de Fotografia, exposição da Ana Vidigal no Museu Nacional Soares dos Reis, exposição da Kelly Santos na Biblioteca Almeida Garrete, o Porto é portátil, tudo a pé. Tudo a pé são muitos quilómetros para trás.
2: É,
3: e para
2: parece
3: frente.
2: Que é pequenino, mas depois ao fim do dia nota-se que se calhar nem está de
1: dia. Parecendo que não, fazes quilómetros e quilómetros e quilómetros. E fazes quilómetros debaixo deste sol.
3: Baixo deste sol.
1: Portanto, torna tudo ainda mais.
3: Portanto, ontem, quando choveu durante o concerto do GNR, do Abrunhosa e do Rui Veloso, eu dei graças a Deus.
1: Mas já está, finalmente.
3: Finalmente, é verdade.
2: Por isso é que ninguém saiu daqui, porque já tinham andado tanto, não é? Que a chuva foi muito bem-vinda.
3: Mas vocês estão a gostar.
2: Estamos a adorar.
1: A adorar.
2: Estamos a gostar muito.
1: Acho absolutamente impressionante que tu traz uma visão muito mais parcial, mas também ao mesmo tempo interior ao projeto, que nós não temos, que é do lado de fora, obviamente, estamos só como parceiros de mídia do projeto. Mas acho extraordinário que toda uma cidade esteja à volta da cultura. E não são só os livros, tem a ver com os livros, obviamente. Ainda hoje estivemos na visita guiada da exposição da Kelly, que é uma fotógrafa brilhante, mas que acabou por fazer a sua exposição, que ela já tinha feito em capítulos diferentes no México e em Nova Iorque, aqui dedicada à palavra escrita.
3: Palavra escrita.
1: Isso é muito engraçado.
3: Está à volta deste espírito do livro, da palavra escrita, da leitura, do incentivo à leitura.
1: Mesmo os músicos fizeram músicas novas a partir de poemas de poetas do Porto. Ou seja, há aqui um... Não sei, há uma comunidade muito grande, cultural.
3: Ou seja, há uma coisa pensada.
1: Parece como uma estratégia.
2: Parece que alguém pensou nisto.
3: Alguém pensou nisto. Foi o Rui Coceiro que está vivendo. Não, eu acho que funciona bem. Sente-se a energia na cidade, sente-se a adesão das pessoas, a alegria de ser um evento desta dimensão no Porto. E o Porto é uma cidade incrível. E há uma coisa que é receber a Porto. Tu sabes o que isto é, não é?
2: Sei.
3: Portanto, as pessoas aqui acolhem-nos de uma maneira muito especial. Todas as pessoas. As pessoas na rua, as pessoas nos espaços públicos, as pessoas nas instituições têm uma facilidade de contacto. É uma experiência incrível.
1: Parece que nasceram mesmo só para ter este trato, para falar com as pessoas, para tratar bem as pessoas. Sim.
3: Bem. Num país de invejosos é incrível. Não é? Sim, sim, porque.
2: É todo um traço de personalidade. Acho que todos nós temos, não é? Que é para fazer os outros sentirem-se bem.
3: Não, mas a sério, acho que há uma recepção aqui no Porto, um acolhimento especial, de facto.
1: Quando é que tu vais? Quando é que achas que vais acalmar de tudo isto? 2027 só? Ou agora que as coisas já estão a acontecer? Óbvio que há preocupações todos os dias e há coisas pequenas. Estamos a falar de detalhes, não estamos a falar de eu tenho que fechar as posições.
3: No cómputo geral está tudo a correr muitíssimo bem. As coisas que estão a correr mal ninguém vai saber. não está a correr nada.
1: É porque
3: mal.
1: Não estão a correr mal.
3: Mesmo os percalços que existem, caramba, é uma primeira edição, é um programa muito ambicioso.
1: Não, eu estou a falar de pequenos detalhes de ajustar, nem sequer estou a falar de coisas que estão a correr mal.
3: Mas não correu nada mal.
1: Quando é que tu descansaste? Ou seja,
3: quando é que eu descansei?
1: Sim.
3: Ainda não aconteceu
1: de...
3: isso. Estás doido?
1: Não, bem, já fechei os nomes todos. Isto vai acontecer. Não, ainda não. Ainda não, não conseguiste acalmar
3: disso. Não, de tudo. Okay. Não. Há muita coisa ainda. Vem aí muita coisa para acontecer até segunda-feira, dia 29.
1: E hoje falava contigo de manhã, tu tens tudo na cabeça, o que é absolutamente impressionante.
3: Pois então, a minha vida agora é isto, sabes? A que horas é que queres saber que fala o Javier Cercas? Eu digo-te.
1: Pois, claro.
3: A que horas queres o Salman Rushdie e o dia e eu... Então vives muito intensamente este programa, tem que ser. É um projeto muito apaixonante, não é? E se não for assim também acho que não vale a pena. Nós temos que nos dedicar às coisas com uma certa paixão.
1: Claro.
3: Porque senão
1: não vale mesmo a pena. É mesmo.
3: Vamos morrer, não sabemos quando, mas vale aproveitar as energias de uma forma altamente positiva.
1: É mesmo isso.
3: E é isto.
1: Vou-te fazer uma pergunta que é...
3: Indiscreta?
1: É indiscreta. É meio injusta, é difícil, porque quando tivemos aqui o Rui Conselho e não lhe perguntei, mas vou perguntar a ti.
3: Temo o pior.
1: Não, porque falas desta paixão e do trabalho todo que deu, vocês já começam a pensar numa segunda edição do Babel nesta fase ou não há ainda cabeça para isso?
3: Não te estou a ouvir bem.
1: Eu sabia realmente que nós íamos ouvir o Benson Boone, não era? O que estava talhado era o Benson Boone tocar. Olha, Patrícia Reis, é sempre um prazer falar
3: contigo. A Deus pertence, Diogo.
1: Era exatamente o que eu estava à espera de uma mestre em ciência da religião. Olha, beijinhos.
3: Beijinhos, obrigada.
1: O Benson Boone na Rádio Comercial.

0: Barclay na Rádio Comercial, chama-se Crazy. Quando estamos nesta loucura toda, que é a primeira edição deste Festival Literário da Cidade do Porto, Babel, que é realmente uma loucura, se olharmos para o cartaz de uma ponta à outra.
1: Olha, sabes o que é que eu, de que é que eu mais gostei? Aliás, já gostei de várias coisas, mas aquilo que me chamou mais atenção...
0: Estás a graça que estás a falar no passado. Mas é o quê? É o quê?
1: Da poesia na rua.
0: Ah!
1: Gosto tanto. É tão bonito. Fica tão bem ao Porto. É que o Porto já é assim poético.
0: Pois é verdade, é verdade.
1: Eu vendo poesia na rua.
0: Eu sinto, ainda hoje.
1: Via a ver todos os dias.
0: Estava a passear na cidade e estava a pensar: o Porto realmente está para fotografar em todos os sítios. Porque é muito bonito. Qualquer cantinho é muito bonito, não é? E também imagino qualquer cantinho onde está alguém a declamar poesia. Pode ser. É verdade, é verdade.
1: Até me apetece dizer poesia.
0: Bom, gente. Há sempre um limite. 24 minutos para as 6 na Rádio Comercial do Trânsito, já a seguir.
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0: 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E com o Arsénio Coelho. Arsénio, boa tarde novamente. Como é que estão as coisas?
20: Complicadas no IC19, há um acidente na reta dos comandos. Sintra, Lisboa, trânsito já parado no Cassem, sentido inverso do relógio até à Amadora no IC19. Na A5, Lisboa-Cascais, há um acidente junto à Carel, já com as filas no viaduto Duarte Pacheco, sentido inverso em Caselas para a ponte. A ponte em Campolide para a margem sul, acessos já preenchidos. Incêndio numa viatura no IC20 antes da área de serviço, sentido Caparica-Almada. Acidente na Caril, sentido Sacavém-Algés na Pontinha, no Porto, há paragens na A1 de Coimbrões até às Antas, na VCI, sentido inverso da Ponte do Freixo até à A3, depois de Francos para a Ponta Rábida, AEP pior em direção a Matosinhos e A3 com filas da A4 para a VCI. Para a troca de informações, 800-2020-10 é nacional e é grátis. Eu.
0: Arsénio, obrigado e já voltamos a falar daqui a pouco. Até já.
20: Até já.
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1: Vamos ter sol, exceto no litoral norte e centro, onde pode ocorrer chuva fraca até ao fim da manhã.
0: É temporário.
1: Calma. Depois, máximas para fim de semana. Amanhã, 22 graus no Porto e Viana do Castelo, 25 em Viseu, Aveiro e Leiria, 26 na Guarda, Coimbra, Braga e Vila Real, Lisboa e Setúbal, 27, 28 em Bragança, 29 em Porto Alegre, 30 em Faro e Santarém e 31 para Castelo Branco, Beja e Évora.
0: Atenção, que eu quero fazer uma ressalva aos 22 previstos amanhã para a cidade do Porto, porque hoje também devia estar para aí. Nada me salva, porque a máxima de hoje também era para aqui a 23.
1: Pois era, estão 35
0: e estão cerca de 44, 409, não é?
1: Mais ou menos,
0: sim, é isso. O que eu sinto é isso, portanto, sim senhor.
1: Isto nem parece o Porto. Isto parece o quê? Beja. Estamos em Beja. Bem-vindo.
0: Beja está no Porto. 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

0: Reluai e Buba Espinho na Rádio Comercial, a 10 minutos das 6. Esta noite vamos ter a Carminho e a Bárbara Bandeira, precisamente aqui na Avenida dos Aliados, no concerto do Babel, o Festival Literário da Cidade do Porto, transforma o Porto numa cidade livre. E nem de propósito, há uma canção que provavelmente vai tocar aqui esta noite, sem uma das intervenientes, mas não sei até se alguém não entrará para substituir essa interveniente. Não sei se estou aqui a ser específico o suficiente.
1: Talvez.
0: Imensas coisas acabadas em ente, não sei se sentiram
1: assim.
0: Também. Que é.
1: Foste o suficiente.
0: Foi suficiente. Mente. intrigante. A canção chama-se Memória, não é? Tem a Carminho que vai estar aqui esta noite.
1: Tem a Carminho.
0: Tem a Rosalía que não vai estar aqui esta noite.
1: Pois não. Mas pode estar
0: pode
1: alguém.
0: Pode estar cá alguém, não é? Estou só a dizer, é só isto.
1: Pronto. Vou dizer, só assim para o ar.
0: Só tirei para o ar, quem quiser agarrar a ideia, pronto. Em todo o caso, a música toca já a seguir.
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0: Rosalía e Carminho na Rádio Comercial. Logo vamos ter Carminho
1: olha,
0: e Bárbara Bandeira neste palco.
1: Em relação aos concertos, eu quero avisar que para as pessoas que gostam muito das artistas e querem estar mais junto ao palco,
0: já sei o que é que vais dizer.
1: Têm de comprar o livro.
0: Comprar um livro, claro.
1: Comprar o bilhete livro.
0: E inscreverem-se para esta sessão, porque todas as atividades, vamos chamar assim, do Babel, são sessões, não é? Portanto, as pessoas quando compram um livro recebem um voucher para poder participar, seja, sei lá, a sessão com a Margaret Atwood, que está a chegar à cidade do Porto, ela, ou então os concertos desta noite, não é?
1: Porque o concerto é aberto ao público, mas o público que não tem o tal bilhete livro
0: não fica tão próximo.
1: Não fica tão próximo. Claro. Pronto.
0: Portanto, quem estiver ali mesmo à frente, perto da Carminha da Bandeira, vai estar com um. Disse da bandeira, não é? Tratei a barba como se fosse minha colega de escola. A bandeira.
1: Ou uma soldado.
0: Sim,
1: soldado de bandeira.
0: Soldado de bandeira. Vão estar ali à frente, vão estar com livros na mão, que é uma imagem muito bonita para o concerto de hoje. Vamos ter então estes dois concertos, vamos transmitir uma boa parte desses concertos, mais logo na emissão especial com a Carolina da Torres e com o Pedro Andrade. São 6 da tarde. O essencial da informação com a Ana Lucas. Ana, boa tarde, mais uma vez.
2: Boa tarde, sobe para 15 o número de portugueses e lusodescendentes mortos na Venezuela, na sequência do duplo sismo. A confirmação é de Emídio Sousa, secretário de Estado das Comunidades.
3: O número de vítimas mortais já vai em 15. São 15 portugueses e lusodescendentes, o atual número de vítimas confirmados pelos nossos serviços. Os desaparecidos, os números são muito voláteis. Nós tínhamos há pouco 56 desaparecidos, entretanto já tem havido algumas informações contraditórias, mas estes números são os que temos neste momento.
2: De Beja vão sair 2 aeronaves com 64 operacionais e 4 cães para buscas e salvamento. De acordo com o secretário de Estado das Comunidades, a missão deverá durar pelo menos 10 dias. O Presidente da República garantiu estar a acompanhar a situação na Venezuela na sequência do duplo sismo. António José Seguro lamenta a situação e a morte de portugueses e lusodescendentes e diz estar em contacto com o governo. O chefe de Estado está em Miami, nos Estados Unidos, para apoiar a seleção nacional no Mundial de Futebol. E precisamente nos Estados Unidos, Roberto Martínez diz que todos os jogadores estão aptos para o jogo com a Colômbia. É o último do Grupo K para o Mundial de Futebol. O selecionador diz que a preparação para esta partida começou no mês de março e que não está a fazer contas em relação à próxima fase.
4: Num torneio como o Mundial não há caminho certo, não há posição certa. O que é importante é chegar ao melhor nível dentro do balneário e isso só consegues atingir isso depois de ganhar o jogo. Então, o foco amanhã é respeitar muito a Colômbia, tem um desafio diferente ao nível tático dos jogos que tivemos anteriormente, mas para nós o foco é continuar aquilo que fizemos durante o segundo jogo, tentar melhorar aspectos que precisamos de melhorar.
2: Colômbia-Portugal é na noite de sábado para domingo, à 12:30.
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1: Há acidente na variante à Nacional 14, na Barca, a condicionar o trânsito na Maia. Há um com fila de Coimbrões até às Antas, na VCI, sentido inverso do Freixo até à 3 e de Francos até Coimbrões. Há 3 com intensidade de Águas Santas para a VCI, em Lisboa, há 5 Lisboa-Cascais, acidente junto à CREL, fila no viaduto. Ponto 25 de Abril, paragens em Campo Lido para Almada e C19 Lisboa, ou Sintra-Lisboa, aliás, há um acidente na Amadora, fila no Cacém, sentido inverso, fila do relógio, na segunda circular, até à Amadora, no IC19.
0: 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Boa viagem com a Rádio Comercial e bom fim de semana também. 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
1: Sol em quase todo o país. É certo que haverá possibilidade de chuva fraca até ao final da manhã no litoral norte e centro. Máximas para amanhã, 22 graus no Porto e Viana do Castelo, 25 em Viseu, Aveiro e Leiria, Guarda, Coimbra, Braga e Vila Real 26, Setúbal e Lisboa 27, Bragança 28, Porto Alegre 29, 30 para Faro e Santarém e 31 em Castelo Branco, Évora e Beja.
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0: Vamos ter a adivinha da Joana, vamos ter a Ray, vamos ter os Amor Eletro e muito mais nesta hora do Já Se Faz Tarde, já a seguir.
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0: A máquina acordou os Amor Eletro na Rádio Comercial nesta tarde de sexta-feira. Bom início de fim de semana com a Rádio Comercial. Estamos em direto a partir do Babel, na cidade do Porto, na Avenida dos Aliados, onde já aconteceu o soundcheck da Bárbara Bandeira, e creio que daqui a pouco vamos ter o soundcheck da Carminha. Esta noite as duas vão tocar precisamente aqui na Avenida dos Aliados. São dois concertos que vamos transmitir parcialmente na Rádio Comercial a partir das 10, com a Carolina Torres e com o Pedro Andrade. Agora, a Carolina Torres, de resto, já chegou, como dá para ouvir, está lá.
1: Já dá para perceber, não é?
0: Ouve-se bem, assim à distância. Bom, vamos à adivinha da Joana.
1: Em vez de participar na adivinha da Joana, está ali aos berros.
0: Ali aos
1: estar
0: berros.
1: É a participar na adivinha. 43% das pessoas fizeram uma resolução de ano novo que ainda esperam cumprir. Qual?
0: Qual é a percentagem?
1: 43%.
0: Ah, é muita gente. Que ainda esperam, ou seja, não desistiram ainda.
1: Não desistiram.
0: Uma boa questão, calma.
1: É, não é? Bem, achei.
0: Algum de nós tem essa resolução ou achas que teve essa resolução?
1: Não sei. Não me parece.
0: Não te parece?
1: Não. Não me lembro de terem falado nisto.
0: Epá. Pensamos sempre naquelas coisas de voltar ao ginásio, ter o corpo fit para o verão.
2: Viagem de sonho.
0: Não é. Viagem de sonho.
1: Posso já dizer, não é?
0: Não é o ginásio. Não, porque isso as pessoas percebem passar 3 semanas que não vão, não é?
1: Sim.
0: As pessoas esquecem logo.
1: Ou já cumpriram e já desistiram,
0: sim,
1: entretanto, não é?
0: Repara, se alguém vai começar no final de junho a preocupar-se com o ginásio para ir à praia...
1: Depois há um foco de preocupação antes da praia, não é? Das
0: sim,
1: férias.
0: Sim. Há um foquinho.
1: Ali um foquinho. Um foco. É janeiro e depois é tipo...
0: E depois é mesmo antes.
1: Mais junho.
0: É.
1: E depois é a próxima resolução,
0: sim,
1: de ano novo.
0: E depois é logo a seguir ao Natal, que é quando as pessoas comem muito, não é?
1: Sim.
0: Ali, volta a janeiro.
1: Exato,
0: lá está,
1: volta a janeiro.
0: É um círculo vicioso. É uma resolução que as pessoas ainda esperam cumprir. Tu achas que nós não temos essa resolução? Eu, na verdade, não tenho muitas resoluções.
1: Não me lembro de vos ouvir falar sobre isso, mas se calhar fizeram esta resolução.
0: Toma uma vez resolveste isto para a tua vida. Toma uma vez escolheste fazer isto.
1: Eu já pensei nisto, mas não como resolução. Já pensei num objetivo.
0: De vida?
1: Disto como... Não, não é de vida, é um objetivo.
0: Um objetivo.
1: Mas não como resolução. Mas já pensei nisto.
0: Da maneira como tu agora falaste. Da maneira como tu agora falaste, sinto que não é assim nada de especial.
1: Pode ser, depende da perspectiva. Pode ser especial e pode não ser.
0: Fiquei sim. Fiquei com a ideia que não é nada de por aí além. Então não sei. É especial para alguém, não é? Porque senão as pessoas não tinham, já tinham desistido disso, já tinham. Sei.
1: É útil.
0: É útil?
1: É útil. Sim.
0: Ah, deve ser estudar, tem a ver com estudos. Mas porque é uma resolução de ano novo, não é? As pessoas podem estudar quando quiserem na vida delas. Isso é que é muito difícil, deve.
1: A vida é difícil.
0: A minha vida particular.

0: You do Richie Campbell é a música nova na Rádio Comercial. São 6h28. Vamos voltar à adivinha da Joana. Vamos fazer isto com a ajuda de uma pessoa que já aqui anda, de resto, e que vai estar mais logo na emissão especial para a transmissão de parte do concerto, quer da Carminho, quer da Bárbara Bandeira. Carminho está a fazer o soundcheck agora, mesmo aqui à frente, nos Aliados, na cidade do Porto. Ontem essa emissão com a Carolina Torres e com o Pedro Andrade, hoje repetimos a dupla, e a Carolina já está aqui connosco para participar na adivinha da Joana.
1: Pois claro, pois
0: nunca
1: claro.
0: Tinhas participado, pois não?
1: Nunca participei, quer dizer, só fora do programa, em casa, sozinha. Não. Em casa, no carro,
2: em
1: todo lado.
2: Em casa sozinha.
1: Sim, mas
0: imagina. A adivinha parece uma atividade triste.
1: Muito solitária.
0: É muito solitária.
1: Tem que ser.
0: A chorarem.
1: Sozinha, isto é, sem vocês. Pronto, claro. É sempre sozinha.
2: Mas agora estás aqui connosco. Então vê lá, 43% das pessoas fizeram uma resolução de ano novo que ainda esperam cumprir. Qual?
1: 43?
0: Uhum. É muita gente.
1: Assim, as três primeiras, não é? São sempre comer bem, mudar a alimentação, treinar.
0: Treinar, a Joana já disse, não é? Há bocado eu e o Lóquio
1: falámos. Não é treinar, não.
0: Sim.
1: Mudar a alimentação é uma das que... Deixar de fumar.
0: Ah, isso pode ser, as pessoas podem querer cumprir essa, é verdade, porque essa é daquelas que podem fazer a qualquer altura.
2: Estão sempre a tempo.
0: Sempre a tempo.
1: É? Sim, conta sempre, nem que seja dia 30, 31 de
2: claro.
1: Dezembro.
2: Sim.
1: É só isto? E agora o que é que eu faço? O que é que acontece?
0: Não, agora debatemos.
2: Okay. Agora debatemos.
0: Agora começa um prós e contras especial.
2: Sim.
0: Palpites adivinha da Joana.
2: Sim. Agora o Diogo diz, não é nada disso.
0: Sim, mas
1: nada. Mas estás a achar que é?
0: Não, por acaso, acho que é um bom palpite.
2: Eu posso dizer a alguém, estou a gostar da maneira como estás a pensar.
0: É, há sempre uma forma de considerar isso que é, isto quer dizer alguma coisa, se ela está a dizer isto é porque deve ser desta forma.
1: E nós temos direito a perguntas, por exemplo?
0: Podes ter, mas não sabes se tens direito a respostas.
2: Exato. Tens direito a perguntas. Okay. Podes perguntar o que tu quiseres e eu posso responder ou não.
0: A Joana acha que nós não fizemos, não tivemos esta resolução. Pelo menos eu e o Lória, há bocado perguntámos.
2: Não me lembro.
0: Ela diz que não se lembra que nós tivéssemos.
2: Sim, não me lembro de vos ouvir falar nisto.
1: Mas era uma coisa que o Diogo poderia almejar?
2: Não, não sei.
0: Não,
2: para quê?
0: Não. Para quê?
1: Para quê? Para quê?
2: Não sei, talvez.
0: É um bom palpite.
2: Talvez as pessoas às vezes.
0: E ela disse que isto era útil, era uma coisa útil.
2: É uma coisa útil.
0: As pessoas às vezes surpreendem. Mas o Diogo não, ele não vai precisar disto para nada. Não, ele não surpreende.
1: Será tirar a carta? É um processo em que eu estou.
2: Olha.
1: E é uma coisa, é daquelas coisas que nós dizemos, este ano eu vou tirar a carta.
0: E ela acha o Diogo não, porque eu há anos e anos conduzo sem carta.
1: Exato.
0: Não, eu conduzo sem carta, toda a gente sabe. Então...
1: Para quê? Diz ela. Para quê?
0: Portanto, tu já bloqueaste essa resposta? É essa?
1: Não é,
0: não
1: é da carta.
0: Não,
1: a minha aposta maior foi deixar de fumar.
0: É deixar de fumar. Okay. Lória, é o quê?
3: Eu tinha dito férias.
0: Marcar férias de sonho. Tens falado em férias de sonho. Okay. Pronto, eu vou dizer que é remodelar uma parte da casa, ok? A minha resposta.
2: A resposta certa é.
0: Vou pensar bem.
2: Aprender uma língua nova.
1: Faz sentido.
0: Pois realmente nós não falámos disso, não?
2: Pois.
1: Mas já viste?
0: É uma boa resposta.
1: Tu não, para quê? Tu para quê? Para quê aprendes uma língua nova?
0: Se eu falto mal a outra, não é? Para quê?
2: Não, sei lá, não vi assim utilidade para ti, especificamente.
1: Ah. Fala lá em espanhol para ver como é que está.
0: Não me hagas hablar, não, porque.
2: Percebes?
0: Esta se chama borracho.
1: Para quê?

0: Xantrax, guerreiras da K-pop na Rádio Comercial, a 26 minutos das 7. Está na hora, hein? Realmente, vamos ouvir o nosso jingle favorito.
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0: A seguir vamos saber do trânsito. Ficámos a 24 minutos das 7.
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0: Vamos conferir o que se passa no trânsito. 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E quem nos ajuda com o trânsito é o Arsénio Coelho. Arsénio, boa tarde.
19: Boa tarde. Com um acidente agora na A28 em Feijoses, a condicionar o trânsito sentido Porto-Viana do Castelo. Depois há um de Coimbrões até Francos na VCI, sentido inverso de Bonjóia até A3 e de Francos até à Ponta Rábida. Em Lisboa mantém-se o acidente no IC19 na reta dos comandos. Sintra-Lisboa já com as filas em Paiões até à Amadora. A segunda circular entre as Torres e as Calvanas em ambos os sentidos e depois do Fonte Nova até à Amadora no IC19 em direção a Sintra. A Ponte 25 25 de Abril. Mantém-se em Campo Lide para Almada, acessos muito preenchidos. A5, Lisboa-Cascais, com acidente junto à Crele, ainda com trânsito lento desde o viaduto Duarte Pacheco, também do Alto Monsanto para a Ponte. Acidente na Crile, na Pontinha, Sacavém-Algés, o trânsito parado no Senhor Roubado e intensidade na Ponte Vasco da Gama, da Cala de Zamora até o Montijo, com informação de uma avaria junto à área de serviço. Para troca de informações, 800-2020-10, é nacional e é grátis.
0: Sénia, obrigado, um abraço e bom fim de semana.
19: Bom fim de semana.
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15: A chuva amanhã vai aparecer até ao fim da manhã apenas no litoral norte e centro e será chuva fraca. De resto, o céu vai estar pouco nublado, tanto no sábado como no domingo, e as máximas vão amanhã até aos 22 graus no Porto, Viana do Castelo, depois Viseu, Aveiro e Leiria, 25, 26 para a Guarda, Coimbra, Braga e Vila Real, 27 em Setúbal e Lisboa, Bragança 28, Porto Alegre 29, Faro e Santarém 30 e 31 para Castelo Branco, Évora e Beja.
0: 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Neste momento o soundcheck da Carminho já tem a Carminho. Estava só a ouvir a voz dela lá ao fundo, entretanto. Não sei se está para ouvir agora. Aos bocadinhos, não é?
15: Sim.
0: Ah, ela está a falar, mas está a falar assim hoje. Ah, também não ajuda o facto de estar aqui a passar. É o quê? É uma ambulância? É um carro da polícia?
15: É um carro da polícia.
0: Agora sim.
15: Gente, não apitem, porque nós queremos ouvir a Carminho.
0: Silêncio, que está a ouvir a Carminho a cantar.
15: Exatamente.
0: Não é? É assim que... É assim.
15: Falta
0: que
15: de respeito.
0: É assim que... ficámos a 18 minutos das 7 na Rádio Comercial. 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

0: Billie Eilish na Rádio Comercial. Estávamos tão entretidos a ouvir a Carminha cantar aqui no palco, mesmo à frente do autocarro Citirama, que é o nosso estúdio, tem sido por estes dias o nosso estúdio, que até estávamos meio aliados da realidade, não é?
1: Eu gosto tanto da Carminha.
0: Estamos meio aliados da realidade.
1: Estávamos aliados, estávamos sim. Estamos completamente aliados.
0: Isto vai ser incrível. Ela, às 10h30 é o concerto da Carminho, às 11h30 o concerto da Bárbara Bandeira, hoje aqui na Avenida dos Aliados. É possível que ambas apareçam no concerto uma da outra, que cruzem músicas, consiga identificar algumas opções, algumas alternativas.
1: Não sei se está a conseguir ouvir um bocadinho.
0: Sim, eu vou,
1: isto é só o soundcheck.
0: Tem aqui o som, acho que deixa eu ver.
1: A minha vontade é dizer: Portugal, venham todos.
0: Mas venha, porque a entrada é livre, efetivamente. Quem compra um livro, que é o bilhete para este Babel, o Festival Literário que está a transformar o Porto numa cidade livre, comprando um livro em qualquer livraria da cidade do Porto, depois pode trocar por um bilhete para estar mais próximo do palco, mais próxima do palco, para estar mais próximo da Carminho e da Bárbara Bandeira, que hoje vão estar aqui. Vamos ter também a Carolina Torres e o Pedro Andrade a fazer emissão especial a partir das 10 da noite para transmitir boa parte desses concertos. Portanto, se estiver muito longe da cidade do Porto e não puder passar por aqui, então pode ouvir em direto na rádio.
1: Pela rádio, exatamente.
0: Amanhã vai ser mais difícil. Eu vou estar a fazer programa entre as 8 e as 10 com a ajuda do nosso Lory. Vamos acompanhar o espetáculo pirotécnico do artista, eu tenho aqui o nome dele, Shai. Eu vou só dizer Shai.
1: O senhor Shai,
0: porque o nome dele é difícil de dizer, e vai ser difícil explicar o que é que vai estar a acontecer, não é? Porque é um espetáculo
1: visual
0: com centenas de drones que vai recriar várias imagens por cima do Rio Douro, a juntar as margens de Lisboa e de Gaia, do Porto e de Gaia. Isso era, um grande rio. Imagina a margem entre Porto e Gaia. E depois vai terminar com um enorme espetáculo pirotécnico. Vai explodir com aquilo tudo. Portanto,
1: e tu vais estar na Ribeira, não é?
0: Eu vou estar na Ribeira. Este autocarro da Citirama é ótimo, que é um autocarro, portanto pode-se mover. E portanto o nosso estúdio é um estúdio móvel. Hoje está aqui nos Aliados e vai estar aqui para acompanhar os concertos. Quando acabar os concertos, segue viagem, vai estar na Ribeira, precisamente para poder assistir a esse espetáculo na primeira fila. Amanhã, a partir das 8h30, 8h15, 8h30, vai acontecer esse incrível espetáculo pirotécnico aqui no Babel.
1: Pronto. Tive uma ideia. Este mesmo autocarro, na segunda-feira, ia para Lisboa, ia-me buscar a casa e nós fazíamos o programa no autocarro.
0: Sim, no autocarro. Em vários sítios, todos os dias num sítio diferente. Amanhã podemos estar, sabe-se lá onde.
1: Exatamente.
2: Aos sábados e aos domingos também.
0: Claro. Já fiquei com dúvidas em relação a isso. Bom, então, bom fim de semana, sim.
1: Bom fim de semana. E isto vai ser muito bonito logo à noite, tenho a certeza. Ainda agora a Carminho estava a cantar e passou uma gaivota quando ela estava a atingir assim os tons mais altos.
0: Sim.
1: E olha, foi um pronúncio de vida e de fado e de um momento muito especial que vai acontecer logo à noite.
0: Isto vai ser muito bonito. Apareça mais logo aqui na Avenida dos Aliados, na cidade do Porto. A seguir, Wilson Honrado para lhe dar a melhor música sempre, e nós estamos conversados. Segunda-feira a mais,
1: não é? Até segunda.
0: Até segunda.
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0: são os Napa na Comercial, a melhor música e os melhores podcasts sempre a caminho do fim de semana. Há 40 minutos de música seguida para ouvir daqui a nada. Primeiro vamos às notícias. A edição é da Ana Lucas. Olá, Ana.
1: Olá, subiu para 28 o número de portugueses ilusodescendentes mortos na Venezuela na sequência do duplo sismo. Há ainda 85 desaparecidos, confirmou há instantes o secretário de Estado das Comunidades, Emílio Sousa.
2: Acabamos de receber essa informação dos nossos serviços na Venezuela de que o número de mortos de portugueses ilusodescendentes que é de 28 neste momento e 85 que estão incontactáveis desaparecidos. Há sítios mais críticos, mas são em vários locais onde o sismo foi mais forte.
1: De Beja vão sair daqui a meia hora uma das duas aeronaves com 64 operacionais e 4 cães para buscas e salvamento na Venezuela. O secretário de Estado das Comunidades diz que esta missão deverá durar pelo menos 10 dias.
3: A duração é o mínimo 10 dias, mas eu penso que poderá ser prolongada ou não, depende agora das circunstâncias no terreno, porque também foi acionado o mecanismo europeu de emergência. Há uma coordenação dos diferentes países europeus que estão a fazer chegar esta ajuda e nós vamos integrar essas equipas. Portanto, neste momento, o prazo ou a duração da missão dependerá das condições no terreno e vai ser sempre uma situação que será alterada caso a caso.
1: Do total, do balanço total, que é ainda provisório, o número de mortos subiu para 920. Nos Estados Unidos, Roberto Martínez diz que todos os jogadores estão aptos para o jogo com a Colômbia. É o último do Grupo K para o Mundial de Futebol. O selecionador diz que a preparação para esta partida começou no mês de março e que não está a fazer contas em relação à próxima fase.
4: Num torneio como o Mundial não há caminho certo, não há a posição certa. O que é importante é chegar ao melhor nível dentro do balneário e isso só consegues atingir isso depois de ganhar o jogo. Então, o foco amanhã é respeitar muito a Colômbia, tem um desafio diferente ao nível tático dos jogos que tivemos anteriormente.
1: Colômbia-Portugal é na noite de sábado para domingo à meia-noite e meia.
0: Bela hora para um jogo, não é? Meia-noite e meia.
1: Não dormes?
0: Meia-noite e meia. Não, por causa disso eu vou atuar às 2:30 da manhã, agora imagina.
1: Depois o jogo e depois a tua.
0: Eu espero que Portugal ganhe, porque senão imagina o mood. Não quer pensar nisso. Nós vamos ganhar. 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Arsénio Coelho, conta-nos tudo o que se passa a esta hora. Mas com som, vamos.
5: Temos informação de uma ocorrência na Marginal em Carcavelos, sentido Lisboa-Cascais. O trânsito está a ser desviado pelo interior de Carcavelos, na primeira rotunda. Acidente ainda no IC19, Sintra Lisboa, na reta dos comandos. O trânsito parado desde o alto do Cacém. A segunda circular do eixo norte-sul até às Calvanas. Sentido inverso da zona comercial até à Amadora no IC19. A ponte 25 de Abril em Campolide para Almada. A5 Lisboa-Cascais de Monsanto até à área de serviço. A Caril com acidente na Pontinha, sentido Sacavém-Algés, as filas no Senhor Roubado. A Norte, acidente na A28 em Feijosa, sentido Porto Viana, já com as filas em Modivas. A VCI de Bessa Leite até Francos e do Amial até às Antas, sentido inverso do Mercado até à 3 e de Francos até à Ponte da Rábida. Para troca de informações, 800-2020-10 é nacional e é grátis.
0: Obrigado, Arsénio. Um grande abraço e bom fim de semana para ti.
5: Bom fim de semana.
0: 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Olá, bom fim de semana. Fique ligado à Comercial e não perca novos 40 minutos de música seguida com James Arthur, o Pedro

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Ele é uma das maiores estrelas mundiais na música, mas há muitos fãs, e ele confessou isto numa entrevista, que acham que o Luís Capaldi é só um tipo que tem muitos seguidores no TikTok. 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

0: Bem-vindo à Comercial, a melhor música e os melhores podcasts sempre. Há uma geração inteira que cresceu online e agora quer desligar-se. Parece que metade dos jovens preferia viver numa realidade menos dependente da internet e quase 70% dizem que as redes sociais os fazem sentir piores. Por isso mesmo estão a crescer eventos phone free, onde as pessoas entram, deixam o telemóvel à porta e passam horas a conversar, a jogar ou simplesmente a dançar. O conceito começou em Amsterdão, espalhou-se por Londres, Paris e outras cidades. E eu, como DJ, às vezes choca-me que as pessoas, em vez de dançarem, estão a filmar os momentos. Portanto, alinho completamente numa festa sem telefones. Era já. A seguir a Rihanna com Diamond.
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0: Foi a canção que a Bárbara Bandeira veio cantar às manhãs da Comercial, num momento que pode recuperar no site da Comercial e também nas nossas redes. A Bárbara atua hoje no Babel, nos Aliados, no Porto. Concerto também da Carminho para ver nos Aliados mais logo. Se não puder ir até aos Aliados, pode acompanhar tudo aqui na Rádio Comercial depois das 10. Com o Pedro Andrade e a Carolina Torres aqui na Comercial. Eu sou o Wilson Honrado, a seguir não perca a nova do Alex Warren, Fever Dream.
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0: Aqui na Comercial é uma mini pausa e voltamos à melhor música sempre daqui a 45 segundos.
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0: Bom fim de semana, há 9:40 minutos de música seguida para ouvir na Comercial. Daqui a nada, primeiro vamos às notícias, edição da Ana Lucas.
1: Subiu para 929 o número de mortos na sequência do duplo sismo na Venezuela. Há mais de 3.300 feridos. É o balanço provisório. Entre os mortos estão 28 portugueses e lusodescendentes e 85 desaparecidos, confirmou esta tarde o secretário de Estado das Comunidades, Emídio Sousa.
2: Acabámos de receber essa informação dos nossos serviços na Venezuela, de que o número de mortos de portugueses e lusodescendentes que é de 28 neste momento e 85 que estão incontactáveis, desaparecidos. Há sítios mais críticos, mas são em vários locais onde o sismo foi mais forte.
1: Entretanto, partem esta noite para a Venezuela 64 operacionais para ajudar nas buscas e salvamento, uma missão que deverá durar pelo menos 10 dias. O novo balanço oficial aponta então para 929 mortos e 3.360 feridos. Nos Estados Unidos, Roberto Martínez diz que não está a fazer contas em relação à próxima fase. O selecionador diz que a preparação para o jogo com a Colômbia começou no mês de março. Este é o último jogo do Grupo K para o Mundial de Futebol e adianta que todos os jogadores estão aptos para ir a jogo.
3: A ideia é ter todos os jogadores preparados. Acho que agora estamos já numa altura onde a equipa pode fazer 2-3 substituições ao intervalo e a equipa continuar ao mesmo nível tático e ao mesmo nível de qualidade técnica. Vamos avaliar como que estão os jogadores. Posso dizer que todos os jogadores, os 27 jogadores, estão aptos para o treino, que é muito importante.
1: Colômbia-Portugal é na noite de sábado para domingo, à meia-noite e meia. 2 feridos, um deles em estado grave, é o resultado do acidente esta tarde em Carcavelos, na Marginal, e que obrigou ao corte no sentido Lisboa-Cascais. O acidente envolveu 2 ligeiros e uma mota. O trânsito está a ser desviado na primeira rotunda pelo interior de Carcavelos.
0: Obrigado, Ana, e bom fim de semana. Olá, boa noite. Tenho uma grande sexta-feira e um ótimo fim de semana com a Rádio Comercial. Eu sou o Gonçalo Honrado. A abrir estes 40 minutos de música seguida, David Guetta, Teddy Swims e Tones and I. O Guetta volta a Portugal dia 2 de agosto para um grande show no Parque Papa Francisco com a Comercial.

0: 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Bom fim de semana. A seguir, Cristina Aguilera com Pitbull.
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0: Aqui na Comercial, depois das 10, vamos transmitir os concertos da Bárbara Bandeira e também da Carminho, em direto do Porto, do evento Babel, evento literário que está a animar a cidade do Porto. A Comercial é a rádio oficial. Depois das 10, conto com o Pedro Andrade e a Carolina Torres, em direto dos Aliados, aqui na Comercial. A seguir, a Rosalía.
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0: 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Bom fim de semana, estamos de volta à melhor música sempre em menos de 40 segundos.
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1: Mais um dia marcado pelo duplo sismo na Venezuela. Os números de vítimas continuam a subir. Às 8 da noite estavam confirmadas as mortes de 28 portugueses e luso-descendentes. Assim anunciou o secretário de Estado das Comunidades, Emílio Sousa.
2: Acabámos de receber essa informação dos nossos serviços na Venezuela de que o número de mortos de portugueses e luso-descendentes que é de 28 neste momento e 85 que estão incontactáveis desaparecidos. Há sítios mais críticos, mas são em vários locais onde o sismo foi mais forte.
1: Entretanto, devem partir esta noite para a Venezuela 64 operacionais para ajudar nas buscas e salvamento, uma missão que deverá durar pelo menos 10 dias. O novo balanço oficial aponta para 929 mortos e 3.360 feridos. O INEM está a investigar as circunstâncias da morte de uma jovem em Vila Real, isto depois de um alerta para uma paragem cardiorrespiratória e de não ter sido possível o envio de uma viatura médica de emergência e reanimação. A jovem de 20 anos queixava-se de dificuldades respiratórias. Nos Estados Unidos, Roberto Martínez diz que não está a fazer contas em relação à próxima fase. O selecionador diz que a preparação para o jogo com a Colômbia começou no mês de março, é o último do Grupo K para o Mundial de Futebol e adianta que todos os jogadores estão aptos para ir a jogo.
3: A ideia é ter todos os jogadores preparados. Acho que agora estamos já numa altura onde a equipa pode fazer 2-3 substituições ao intervalo e a equipa continuar ao mesmo nível tático e ao mesmo nível de qualidade técnica.
1: Colômbia, Portugal é na noite de sábado para domingo, à meia-noite e meia. A esta hora decorrem os jogos do Grupo I entre Noruega e França e Senegal e Iraque. E em dia de Euromilhões, pode conhecer a chave vencedora no nosso site. Está feito o resumo do dia. Boa noite, bom fim de semana.
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1: Bom fim de semana, eu sou o Wilson Honrado. Fico para ouvir novos 40 minutos de música seguida com a Elisa e o Tiago Nogueira, Imagine Dragons, primeiro Bruno Mars, Risk It All.

tem os aninhos, mas sabe sempre bem recordar este Mountains, o Agir e a Carolina dos Landes na Comercial. A melhor música e os melhores podcasts sempre. Está a ouvir 40 minutos seguidos a caminho do fim de semana. Daqui a pouco o Benson Boone, o Pedro Duval, o Avicii, o Alo Black e também a Carolina de Deus. Primeiro a Pink na Comercial.

0: Depois das 10 aqui na Comercial, conto com o Pedro Andrade e a Carolina Torres. Eles vão transmitir, a partir do Babel, no Porto, os concertos da Carminho e também da Bárbara Bandeira. Fique atento à Comercial e não perca esta transmissão caso não consiga ir até aos Aliados.
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0: Mr. Know-It-All, Terry Swims na Comercial, faz a sua estreia em Portugal e logo em grande, num dia completamente esgotado de Nós Alive, dia 11 de julho. Eu sou o Wilson Honrado, a seguir vou tocar para si uma música que eu passei meses a dizer mal do nome. O Sommer com Homewrecker. Eu dizia sempre Homewreck. E agora, isto é tão estranho que agora digo bem o nome e estou mal. Homewrecker. O Sommer na Comercial, é uma questão de hábito, não é?
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1: Bom fim de semana com a Comercial e a melhor música sempre. Daqui a pouco, em direto do Porto, a Carolina Torres e o Pedro Andrade, eles vão transmitir para si, em direto do Babel nos Aliados, os concertos da Carminho e também da Bárbara Bandeira, aqui na Comercial. Fique ligado, tenha um ótimo fim de semana.
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0: Ora, muito boa noite, seja bem-vindo à Rádio Comercial. Voltamos a estar em direto da Avenida dos Aliados para mais uma noite de Babel. Agora sim, Carolina.
1: Olá.
0: Olá, boa noite.
1: Estava a dar aqui um estou muito feliz de estarmos aqui mais um dia, não é? Desta vez com Bárbara Bandeiro e Carminho.
0: É verdade, temos concerto da Carminho a partir das 9h30. Vamos espreitar este super concerto, se calhar,
1: das
0: com algumas... Das 10h30, desculpa, ainda estou no horário antigo.
1: Estava aqui, íamos ter que esperar até amanhã.
0: Estou no Fuso dos Açores.
1: Ah, ok, então está certo.
0: A partir das 10h30, mas temos muito mais a acontecer ao longo desta noite. Vamos estar também a acompanhar o concerto da Bárbara Bandeira. Uhum. Se calhar aqui uma sinergia de artistas e cantoras, quem sabe?
1: Quem
0: fica
1: sabe?
0: A surpresa.
1: Eu acho que sim. A Carminho, que é conhecida também
0: para mais logo.
1: Por fazer vários featurings muito interessantes, não é? Ainda agora fez com a Rosalía.
0: Não teremos cá a Rosalía,
1: não.
0: Mas
1: será que não?
0: Poderá
1: não.
0: Subir a palco a alguém.
1: Sim.
0: Vá pensando no assunto, fica também.
1: Nunca sabe, mas vai ficarmos
0: um questionamento no ar.
1: Exato.
0: Mas continuamos então aqui pelo Porto a celebrar o Babel, o grande evento literário do ano, que transforma o Porto numa cidade de livro, porque além de conversas, exposições, temos também muita música, porque a literatura também anda sempre de mão dadas.
1: Sempre de mão dada.
0: A música,
1: sim.
0: Daqui a pouco.
1: A música também conta histórias, não é?
0: Muitas histórias.
1: E também faz parte das histórias, eu acho que muitas histórias passaram aqui nestes dois dias de festival.
0: Claro.
1: Três dias de festival, que vai
0: festival.
1: Ser amanhã também.
0: Sim, sim, sim, sim.
1: E é muito giro ver estas pessoas todas unidas pelo mesmo
0: pela motivo, mesma causa,
1: não é? Pela mesma causa, sim.
0: E daqui a pouco vamos olhar para os próximos dias de Babel, vamos fazer uma espécie de resumo do que vai acontecer no fim de semana e até segunda-feira. Sabes com quem?
1: Com quem?
0: Com Ana Bernardina, nossa especialista da matéria. Ah, pois é, olá Ana, já
1: olá,
0: lá vamos.
1: Ana.
0: Antes toca Harry Styles, que também é ávido leitor, aliás, diz ele que tem uma queda especial por poesia. E o Charles Bukowski, é verdade, o autor.
1: Por acaso imaginava o imenso a ler fantasias e coisas assim, não sei porquê.
0: O Harry Styles é da poesia.
1: É da poesia,
0: as coisas
1: faz sentido.
0: Descobrimos aqui no Babel.
1: Faz sentido.
0: É já a seguir na Rádio Comercial. É já a seguir.
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0: está Pedro Brunhosa na Rádio Comercial. O Pedro Brunhosa que passou ontem pela Avenida dos Aliados e foi, aliás, de um dos grandes concertos da noite aqui no Babel, o Festival Literário, que está a transformar a Invicta numa cidade livre e que traz até aqui ao coração do norte do país o maior evento literário do ano. Já disse isto ontem, não só do país, não só da Europa, eu acho que do mundo inteiro. E Ana Bernardino, a nossa especialista em literatura da Rádio Comercial, acho que concorda connosco.
1: Mais do que concordo.
2: Nós tens provas disso, não é?
1: Claro. Para além das entrevistas que eu tenho dado e onde o tema não é só cidade do livro, mas é cidade livre, fala-se muito de liberdade, fala-se muito de democracia e nós temos grandes nomes aqui, principalmente este fim de semana. Ao longo dos últimos dias tem sido incrível com a inauguração das exposições, com várias sessões e deixa-me dizer que há uma, eu vou particularizar se não te importas, existe uma exposição sobre artistas, a fotografia, é uma exposição fotográfica no Centro Português de Fotografia, na antiga cadeia da relação, que mostra as fotografias dos escritores. E são fotografias lindíssimas.
0: Ainda para mais num espaço tão simbólico como
1: tão
0: aquele.
1: Simbólico,
0: não é?
1: E são pessoas que ou estiveram presas, aliás, são duas salas, mas só há uma parte que é pessoas que estiveram presas, escritores estiveram presos, e temos grandes nomes, Luís de Púlveda, por exemplo, e depois temos a outra sala de pessoas que continuam a lutar pela liberdade.
0: Claro.
1: E as fotografias são brutais. Nós temos cá Daniel Mordinski, que é o fotógrafo dos fotógrafos. É fabuloso. Mas este fim de semana ainda mais.
0: Era isso que eu ia perguntar. Este fim de semana vai ser muito forte, não é?
1: Temos ainda mais, porque temos Nobel. Temos Laszlo Krasznahorkai. Não é fácil dizer.
2: Não é nada fácil
0: incrível.
2: Dizer.
0: Não?
2: Sim, mas está completamente correto.
1: E temos no domingo, vai cá estar, Nobel, o último Nobel da literatura. Vamos ter também Salman Rushdie no dia 28. Temos cá no Porto Salman Rushdie é algo extraordinário. Mas não só, amanhã vamos ter também Margaret Atwood, fabulosa, e mais uma Nobel, a Olga. Eu não sei se consigo dizer.

0: Bem, a Olga Tokarczuk, é difícil.
1: Tokarczuk.
2: Disseste com segurança.
0: Senti
2: a tua segurança, gostei.
0: Mais uma Nobel aqui no Porto, que diz muito desta cidade.
1: Mas olha, atenção, nós temos alguma dificuldade em dizer estes nomes, mas eu garanto que eles também não conseguiam dizer Pereira. Sabes? Ou Ilha.
0: Nem Bernardino.
2: Andrade, então, também não.
1: Esquece.
0: E nós também, neste rol e neste fim de semana, vamos ter a Julianne Barnes. Julianne Barnes, que venceu o prémio Astúrias deste ano e que anunciou que vai se retirar das literárias. Portanto, este é o último evento de Julianne Barnes.
1: Ela vai
0: Barnes.
1: Participar, mas há alguma razão? É público a razão que ela...
0: Ele acha que deve se retirar nesta altura. Não quer dizer que... Ele vai se retirar
1: a
0: Julianne
2: Barnes
0: da vida pública, vai deixar de publicar livros, esperemos que seja só uma ideia, uma fase, mas vai continuar a escrever artigos e vamos aproveitar. E ele é fantástico, maravilhoso, ganhou o prémio Astúrias e está cá no Porto.
2: Não é todos os dias que isto acontece, não é? Vale lembrar que Babel com dois L's, liberdade e literatura, leitura também neste caso. Portanto, é um fim de semana incrível. Até segunda-feira, Babel. Quer dizer, somos uns sortudos por estarmos aqui no Porto com estes nomes incríveis, não só nacionais, mas também internacionais. Ana, muito obrigado. Eu disse que tu eras a especialista em literatura da Rádio Comercial.
0: Foi incrível.
2: Está super entusiasmada. Aliás, já te emocionaste com algumas entrevistas também.
0: Já. Eu emociono-me.
2: Adoras isto, não é?
0: Adoro isto.
2: Na verdade.
0: Adoro as histórias que eles têm para contar e é realmente um privilégio estar aqui e falar com estes autores.
2: E o que tu estás a fazer também podemos acompanhar no nosso site, não é?
0: Exatamente. Eu estou a publicar as entrevistas que estou a fazer no site da Rádio Comercial.
2: Exatamente, radiocomercial.pt. Carolina, nós daqui a pouco vamos saltar para o palco principal. Carminha está quase a chegar.
1: Nós vamos saltar para o palco principal.
2: Nós vamos saltar.
1: Ah, não estava à espera.
2: A magia da rádio também é isto.
1: Não trouxe
2: podermos saltar em questão de segundos de um espaço para o outro. A metafísica é incrível na rádio.
1: É incrível.
2: Agora na Rádio Comercial, Miley Cyrus, cá está ela.

0: está Miley Cyrus na Rádio Comercial. É a melhor música sempre, em casa, no carro, em todo lado e também na Avenida dos Aliados, no Porto. Cá estamos para acompanhar a segunda noite de concertos do Festival Babel, aqui na Invicta, organizada este evento, o Babel, organizado pela Fundação Livraria Lel, que comemora a livraria 120 anos em 2026, um marco aqui na cidade do Porto e que torna todo este evento dedicado à liberdade e à leitura ainda mais especial. Daqui a pouco, Carolina, o que é que vai acontecer?
1: Olha, muita coisa vai acontecer nesta... Eu acho que vai acontecer muito amor também.
0: Também.
1: A nossa Bárbara Bandeira está já a preparar-se. Ela que fez agora anos.
0: Parabéns à Bárbara.
1: Portanto, a Bárbara está aqui a fazer um segundo aniversário, eu acho que vai ser.
0: E eu acho que fazer um aniversário na cidade do Porto tem tudo para correr bem.
1: Sim, se há coisa que nós sabemos é receber e fazer festa. Portanto, estamos quentíssimos do São João, portanto vai ser de certeza uma
0: grande noite.
1: Um grande concerto. Já está praticamente cheio, mas ainda pode vir para aqui para o pé de nós.
0: Claro, até porque Carminho toca já daqui a pouco, a partir das 10h30. Já sabe que a entrada é livre, portanto pode.
1: É livre,
0: vir.
1: A entrada é livre.
0: É livre e também é um livro, porque se quiser estar mesmo perto do palco, tem de comprar um livro, trocar esse livro por um bilhete digital e consegue estar aqui próximo da Carminho e também da Bárbara Bandeira.
1: E de nós também.
0: É verdade,
1: sim,
0: venha até ao nosso autocarro.
1: Venha
0: dizer-nos olá, cumprimente-nos, estamos aqui à sua espera.
1: Claro, e traga-nos um pessoal, um pãozinho com chouriço.
0: Por exemplo.
1: Se fica à tarde, traga um pãozinho
0: com chouriço. Fica o pedido. Ou um docinho. O que quiser, fica ao seu critério, na verdade.
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0: na cidade de Lula e do Espinho na Rádio Comercial. E é na cidade do Porto que continuamos e vamos continuar até segunda-feira a acompanhar o Babel, o maior evento literário do ano no país e não só. Amanhã, sábado, temos também aqui no Porto, Carolina, o maior, ou melhor, temos o maior criador de espetáculos pirotécnico do mundo inteiro, que criou um espetáculo de fogos de artifício só para o Babel. E vai acontecer amanhã aqui no Porto, a partir das 8:30 da noite.
1: Ok.
0: Sabes quem é que vai estar a acompanhar?
1: O Diogo Beja,
0: claro, aqui na Rádio Comercial. Daqui a pouco, no palco, temos a Carminho. Está quase a começar.
1: Quase,
0: nós
1: quase.
0: Já lá vamos. É já depois disto.
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2: É a melhor música sempre, em casa, no carro, em todo lado e também aqui na cidade do Porto. Estamos a acompanhar na Rádio Comercial o Festival Babel, o maior evento literário do ano. E agora vai subir a palco a Carminho. Já se ouvem as palmas do público que está aqui.
3: O público já está a pedir. Nós tivemos a ouvir também durante a tarde o soundcheck.
2: Sim. Tu estiveste aqui, portanto, tu viste. E, portanto, foi já um grande momento já de arrepiar, não é? Só o soundcheck.
3: Sim, portanto, só o soundcheck. Eu acho que é aquela frase muito típica portuguesa do silêncio.
2: Se vai cantar
3: se
2: o fado.
3: Se vai cantar o fado.
2: Aliás, Carminho está agora a subir a palco de branco.
3: O Rui Reininho também estava de branco.
2: Mas estava de branco, é verdade.
3: Acho que está a haver um dress code que não nos foi
2: Eu também
3: avisado.
2: Estou de branco. Eu li o e-mail.
3: Aí está.
2: Carminho em palco.
3: Uma voz inacreditável.

0: E cá está a Carminho a começar este seu concerto na Avenida dos Aliados, no Festival Babel. Esta é uma das músicas novas, chama-se Balada do País que Dói. Também uma das mais experimentais da carreira de Carminho. Uhum. Ela que subiu ao palco de branco e está pronta para, enfim, deixar esta Avenida dos Aliados completamente rendida ao talento de Carminho. Daqui a pouco já voltamos a este concerto, que promete ser também muito especial. Entretanto, a Carolina Torres diz coisas.
1: Ia te dizer uma coisa engraçada que estava a reparar, visto que ela estava sentada e que tinha uma coisa no colo.
0: Sim.
1: Pronto, e reparaste que as vozes, havia várias vozes enquanto ela cantava.
0: Que eram criadas, ou melhor, controladas também por aquele instrumento.
1: Sim,
0: ela ia cantando, sim, e conseguindo manipulá-las naquele instrumento.
1: Sim. Normalmente é um pedal de efeitos que são usados, que podem ser usados para guitarras, claro, ou para voz. Mas é super giro ver isto ao vivo e ver que o próprio instrumento está a fazer oitavas abaixo, então de repente parece, claro, que temos vozes de homens ali no meio.
0: E
1: mas
0: na verdade
1: é tudo a voz da
0: Carminho a manipular a sua própria voz, portanto. O poder mental e a maestria de alguém para conseguir fazer,
1: sim,
0: isto ao vivo.
1: Pegares em fado e conseguires puxar a um ponto em que estás a utilizar, uhum, pedais de voz é inacreditável.
0: É inacreditável. Como tu dizes, insano.
1: Insano! é teres guitarras portuguesas e pedais de guitarra no mesmo concerto,
0: claro,
1: é bom sinal. É sinal que estamos aqui a experimentar.
0: E lá está, um dos novos temas, dos mais experimentais da Carminho. Já lá voltamos a este concerto. Entretanto, os Coldplay na Rádio Comercial. Boa sexta-feira, bom fim de semana.

0: com Lídia Rodrigo na Rádio Comercial. É a melhor música sempre. E continuamos aqui pela Avenida dos Aliados. Aliás, em fundo, em pano de fundo. Continuam a ouvir aqui o concerto da Carminho. Mas, Carolina, deixa-me fazer-te uma pergunta. Tens hábitos estranhos? Imagina, estendes a roupa e as molas têm que ter a cor da roupa que estás a estender. Algo assim do género. Eu, por exemplo, em casa, só ouço televisão em números impares. Tenho que estar o volume sempre no 13 ou no 11. Algo assim do género. Tens hábitos estranhos?
1: Bem, tu já passaste algumas horas comigo. O que tu achas?
0: Conta-me um.
1: Toda eu sou estranha.
0: Mas conta-nos um hábito estranho que tenhas.
1: Um hábito estranho. Olha, nem sei. Sei lá, eu acho que tenho uma espécie, pá, de Tourette, porque eu do nada começo a cantar e a dançar e não sei o quê.
0: Isso é incrível.
1: Mas eu tenho uma coisa estranha que eu já partilhei publicamente, que é, eu gosto de mear do nada. Eu
0: já percebi, já percebemos. Sabe-te bem.
1: Às vezes estou a conversar e paro e faço...
0: E está tudo certo. Sabes que quem também tinha hábitos estranhos?
1: Quem?
0: Vários autores conhecidos de renome mundial. Por exemplo, eu fui pesquisar e descobri que o Ernest Hemingway escrevia de pé, só de pé.
1: Ah.
0: Não conseguia escrever sentado.
1: Ai.
0: Já Agatha Christie, especialista em crimes,
1: diz ela que só escrevia. Não quer dizer que a Agatha é criminosa.
0: Não. Houve fase em que ela só escrevia na banheira.
1: Ok.
0: Banheira vazia, atenção.
1: Ah, ok.
0: Não chegava tão longe. Mas sentava-se na banheira para conseguir escrever os seus trabalhos. O Victor Hugo, que escreveu Os Miseráveis e o Notre Dame, dizia que, na verdade, para conseguir escrever, havia alturas em que trancava a roupa no armário para não se vestir e não sair de casa. Eu gostava de ser assim, às vezes gostava de ficar em casa só para me focar nas coisas. Ele era muito isto.
1: Eu preciso de sair de casa para me focar mais nas coisas. Sabes aquelas pessoas que conseguem trabalhar em casa? Se for para a rua, se for para um café... Com a vergonha de alguém estar a reparar que eu não estou a fazer nada, acabo por fazer. Portanto, também funciona.
0: E o Truman Capote, que também escrevia muitos policiais, diz que só conseguia escrever deitado. Eu deitado vou adormecer, não tenho hipótese.
1: Depende, estou barriga para baixo dá.
0: É pá, mas eu adormeço sempre.
1: Barriga para baixo, com uma almofadinha no peito.
0: E estás a
1: escrever. Ah, eu gosto.
0: Será que era essa a posição que o Truman Capote usava para escrever?
1: Não. Depende se ele escreve à mão ou se escrevia na máquina.
0: Pois, lá está. Olha, boa pergunta. Já não vamos a tempo de saber. Mas, boa pergunta, mas lá está. Há autores que são gente como a gente, com hábitos estranhos.
1: Olha.
0: E está tudo bem.
1: Sabes que nós temos aqui uma campanha da Rádio Comercial pela cidade e há bocado vi ali uma das frases que, pá, maravilhou-me. Que é, nós não temos ouvintes.
0: Temos aliados. Até nos hábitos estranhos.
1: Opa, tão bom.
0: Daqui a pouco voltamos ao concerto da Carminho aqui na Avenida dos Aliados. Por enquanto, segue a melhor música sempre.

0: Muito boa noite, seja bem-vindo à Rádio Comercial. Continuamos em dire... E palmas para nós, Isidora. Que maravilha. Na verdade, não são para nós, são para a Carminho que está no palco da Avenida dos Aliados. Aqui. Vale lembrar, continuamos a acompanhar o Festival Babel, o festival, o evento literário que torna e transforma o Porto numa cidade livre ao longo dos próximos dias. Até segunda-feira vamos ter um fim de semana muito intenso e daqui a pouco voltamos a palco para perceber o que é que anda Carminho a cantar e a contar também a quem está aqui nos Aliados. Se estiver por perto, passe por cá, a entrada é livre, diga-nos olá, estamos à sua espera. Está a ser incrível.
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3: Qualquer coisa que vai sempre ressonar na pessoa, não é?
4: Claro que sim, claro.
3: E
4: sim.
3: Eu acho que isso é giro ver tantas pessoas juntas. E olhando agora para o público que temos aqui, temos muita malta de várias idades.
4: Claro
3: e
4: que sim.
3: E é muito giro ver isso e as pessoas não arredam bem, mais uma vez,
4: mais
3: como
4: uma
3: ontem.
4: Vez.
3: Ontem muitos homens, hoje muitas mulheres. É super giro isso.
4: Aos 80, como dizias, portanto, para todas as idades, temos mais uma vez a Avenida dos Aliados completamente cheia para estes concertos de Carminho e Bárbara Bandeira. Daqui a pouco vamos então espreitar mais uma vez o concerto de Carminho.
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0: A pergunta é da Ray. Where is my husband? A tocar aqui na Rádio Comercial nesta noite de sexta-feira.
1: Mas eu também tenho uma pergunta. Nós estamos aqui nos Aliados.
0: Faz a tua pergunta, Carolina.
1: Onde é que está a minha memória?
0: Está a chegar. Garanto-te que está quase a chegar.
1: Okay. Carminho não pode sair do palco dos Aliados.
0: Claro que não.
1: Sem cantar o Memória.
0: Ah, claro, é um dos grandes temas da carreira, pelo menos recente, da Carminho, que a juntou a Rosalía, uma das grandes estrelas da pop dos últimos tempos. Ela vai com certeza cantar esta música. Será o fecho, acho que, derradeiro deste grande concerto de Carminho.
1: Estás muito confiante. Olha, Carminho vai nos deixar a pedir por mais e vai embora.
0: Aliás, ninguém arredou o pé, ninguém quer sair daqui, portanto vamos ver o que é que vai acontecer. Vamos subir a palco, não tarda, para acompanharmos esta reta final do concerto de Carminho.
1: Nós aqui nos Aliados.
0: Vamos subir a palco. Metaforicamente falando, já sabes. Queres ver? Olha, queres só sentir?
1: Quero.
0: Epá, a rádio é maravilhosa. A rádio é maravilhosa.
1: Já estamos no palco.
0: Já estamos no palco.
1: Achas que te safavas a cantar, Fábio?
0: Já ontem tivemos toda a conversa. Eu só me atrevo a lançar-me nos ferrinhos.
1: Eu pensei que era nos instrumentos, então aí a cantar
0: não,
1: fado, não?
0: Não, não. Fado então? Não. Tenho muito respeito por quem faz isto. E portanto, temos Carminho a juntar em palco a sua banda, os seus músicos, sim, estão a agradecer.
1: E a despedir-se, portanto.
0: E a despedir-se.
1: Pedro, eu acho que.
0: Mas eu creio que não é o final.
1: Acho que vai ser um encore.
0: Eu tenho quase a certeza.
1: Estás a falar com muita confiança.
0: Eu tenho quase a certeza que Carminho vai voltar para uma última atuação.
1: Última música, não é? Uma
0: última música.
1: Até porque nós.
0: Carminho continua em palco, aliás. Está só ali ao fundo.
1: Sim, mas está a cumprimentar a malta, eu te sinto que ela vai
0: Será
1: embora.
0: Que. Não, eles. Lá está, os músicos estão a voltar. Ora, estão a posicionar-se novamente em palco e Carminho entra mais uma vez.
1: Olha, vou-te ser sincera.
0: Com muita confiança.
1: Muita confiança sempre.
0: Aliás,
1: tu também
0: deste concerto.
1: Estás todo contente porque claramente ganhaste. Mas há coisa que me irrita.
0: É eu ter ganho. Aí está.
1: Aí está ela.
0: É a memória.
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1: Queres fazer a parte da Rosalía?
0: Podemos. Queres tentar?
1: Se calhar melhor não.
0: Pois.

0: Cá está a Carminho, a fechar esta atuação na Vendedora dos Aliados. Obrigado, Carminho, por este concerto incrível. A fechar com a memória, um dos grandes temas do último ano, que juntou Carminho a Rosalía, aqui numa interpretação a solo, e foi incrível, com a Avenida dos Aliados a bater palmas em uníssono ao rubro e a pedir mais a Carminho.
1: Não senti falta da Rosalía, foi uma versão tão bonita, tão segura.
0: Uma versão a solo muito, muito bonita.
1: Sim.
2: Então mais uma!
0: Pois, com certeza.
1: Não dá para dizer que
0: Carminho,
1: não.
0: Não consegue dizer que não,
1: claro,
0: ao público do Norte.
2: É a última.
1: Okay.
0: Será?
1: Será que é, Carminho?
0: Nós vamos acompanhar-te, Carminho.
2: Muito obrigada a todos, foi muito.
0: Obrigado, nós.
2: Obrigada.
1: Qual será agora?
0: Qual será? Vamos descobrir, não é? Aqui na Rádio Comercial também. Dizer que Carminho tem uma presença em palco incrível.
1: Inacreditável.
0: Insano.
1: Ah, claro.
0: Era a surpresa.
1: Exato.
0: Que tínhamos falado há pouco.
1: É a melhor transição possível deste.
0: Claro. Aliás, o Porto já canta em uníssono.
1: Já canta.
0: Claro. Carminho e Bárbara Bandeira agora no Porto e também
1: abraçarem-se
0: na Rádio Comercial.
1: Não sei quanto tempo. Olha que giro, elas estão. Opa,
0: contraste.
1: O contraste.
0: Preto, sim.
1: Carminho está 100% branco e a Bárbara está 100% preta.

0: um momento de beleza, mas também de amizade. Eu senti claro aqui imensa, imensa amizade.
1: Claro que sim. Para lembrar que em 2021, quando esta música foi lançada, estávamos todos ainda em autêntica pandemia e esta música, onde vais...
2: Até já!
1: Até já, Bárbara.
0: Até já, Bárbara.
1: Salvou muito boa gente, aliás.
2: Muito obrigada a todos.
1: Obrigado, Carminho.
2: Obrigada.
1: Tivemos aqui, aliás, os aliados a cantarem uníssono também esta música, Onde Vais, que juntou a Carminho e Bárbara Bandeira no final deste concerto. Daqui a pouco, Bárbara Bandeira vai subir a palco aqui nos aliados para mais um grande concerto no Babel, entretanto, na Rádio Comercial. Outra Bárbara, a Tinoco, que também é grande amiga da Bandeira, aliás, tem uma música também em conjunto.
0: Gossip, imagina.
1: São boas amigas, pois é, o gossip possível.
0: Eu acho que é coisas mais gira, uma das coisas mais giras das nossas divas pop, não é? Uhum. Que são, no fundo, as nossas divas pop.
1: São as nossas divas pop, claro.
0: É que puxam imenso umas pelas outras, têm imenso o empowerment feminino, não é?
1: Existe
0: o empoderamento feminino, sim.
1: É o chamado girl power.
0: É o girl power.
1: Dado aos pontos máximos, também aqui em Portugal, como tem de ser. Agora, Bárbara Tinoco, esta é nova, chama-se 10 minutos. Ai, já voltamos daqui a 10 minutos.
0: Daqui a 10 minutos, pode ser.
1: Parece-me bem.
0: Perfeito.

0: está Ed Sheeran na Rádio Comercial. Estamos a poucos minutos para a meia-noite e também daqui a pouco vamos ter em direto aqui dos Aliados, do Palco dos Aliados no Porto, Bárbara Bandeira para o último concerto desta noite. Noite de mulheres, dizes há pouco e bem. Ontem tivemos três nomes pesados da música portuguesa masculinos, os GNR, Pedro Brunhosa e também o Rui Veloso. E hoje, dois grandes nomes da música no feminino, Carminho e também Bárbara Bandeira. Apontamentos sempre geniais, a nossa Carolina Torres. Fizeste-me pensar nisto há pouco, é verdade.
1: É, mas por acaso reparei, porque ontem tínhamos o palco cheio de homens muito interessantes, muito talentosos, e hoje temos o palco cheio de mulheres muito, muito talentosas,
0: também,
1: interessantes também.
0: Vale lembrar que amanhã temos um momento também muito especial a partir das 8h30, ali na Ribeira. Portanto, estou a falar de um espetáculo de arte no céu, que vai ser feito pelo maior artista pirotécnico do mundo. Eu não vou dizer o nome, não vou conseguir dizê-lo, mas é um artista chinês. É o Kiai Guoqiang. Algo assim do género. Ana Bernardino diz que eu
1: Ana Bernardino levanta o polegar num sentido de aprovação. Portanto, vais ter boa nota. Vais ter boa nota.
0: Ana Bernardino, está tudo garantido.
1: Está tudo garantido.
0: Amanhã a partir das 8h30, então daqui a pouco temos a Bárbara Bandeira. Será que Carminho também vai subir a palco com a Bárbara Bandeira?
1: Eu acho que sim. Eu acho que sim. Ontem tivemos tantas misturas.
0: Foi uma espécie de full circle aqui no Babel, não é?
1: Sim, era super giro. Mas o concerto da Bárbara com certeza será bem mais pop, não é?
0: Com certeza.
1: Vamos ver o que é que vai trazer aqui ao Porto essa energia toda da Bárbara Bandeira.
0: E temos aqui a Avenida dos Aliados ainda cheia, repleta de muitas pessoas que querem assistir a este concerto da Bárbara Bandeira. É já daqui a pouco que também vamos transmitir aqui na Rádio Comercial. Entretanto, mais da melhor música sempre, cá está Damian Dark. Chama-se For the First Time.
1: Tem tempo, a Bárbara está quase a entrar.

0: devias ter metido antes. Porque era em casa, no carro, nos aliados.
1: Ora, aí está. Novo jingle a partir de agora, meia-noite em ponto. Temos novo jingle para os próximos dias.
0: Em casa, no carro, nos aliados.
1: É onde estamos e vamos continuar a estar.
0: Exatamente.
1: Vale lembrar que a Rádio Comercial está a acompanhar o Babel, o maior evento literário do país e do mundo, que acontece aqui no Porto até à próxima segunda-feira. Temos muita coisa a acontecer. Daqui a pouco voltamos ao palco dos aliados. Bárbara Bandeira vai então tocar para este mar de gente que espera e aguarda por mais um grande concerto aqui no Babel. E eu pergunto-te, Carolina, se a tua vida fosse um livro, qual é que era o título?
0: Qual é que era o título?
1: Vou deixar pensar antes disso.
0: Não sei se é preciso. Abrams.
1: Não, a sério, já sabes.
0: Eu acho que se devia chamar Insano.
1: Volume 1. Volume 1.
0: Sim. Ou então, A Sobrevivência de uma Neurodivergente. Okay. O que é que tu achas?
1: Boa, parece-me.
0: Histórias de sobrevivência de uma Neurodivergente.
1: Parece-me bem.
0: Como uma Neurodivergente deu a volta e trabalha na Rádio Número 1 do país.
1: Já estás no terceiro volume.
0: Já estou para continuar. E o teu, como é que se chamava?
1: Seria Deixem-me, ponto de exclamação. Manual de Sobrevivência para os Mais Tímidos.
0: Amei!
1: Volume 1, segundo volume. Estejam à vontade, mas não à vontadinha. Como lidar com os mais tímidos.
0: Amei!
1: Um, dois, estás a ver. Mas tu já vais no terceiro, agora tenho que pensar no terceiro.
0: Não te sintas em casa, estás na minha. Tipo, é o terceiro volume.
1: Por aí vamos.
0: Não tires os sapatos na minha casa. Pá, adorava.
1: Entretanto, Gracie Abrams. Nós temos aqui potenciais best-sellers.
0: Eu adoro estes best-sellers.
1: Vamos aqui ser muito honestos. Best-sellers.
0: Está toda a gente doida já a tentar procurar estes dois teus livros.
1: E os teus também.

0: E cá está a Gracie Abrams na Rádio Comercial. E o que é That's So True é que daqui a pouco sobe ao palco dos Aliados e também aqui na Rádio Comercial, Bárbara Bandeira, para mais um grande concerto no Babel, o maior evento literário do ano, que conta com a garantia e apoio aqui da Rádio Comercial.
1: Olha, eu diria que para o ano gostava de ter já os nossos livros editados.
0: Os três volumes?
1: Os três volumes cada um,
0: os meus dois volumes?
1: Os teus, eu acho que os teus são palavras vencedoras que várias pessoas se...
0: Tu amaste vem. O primeiro volume.
1: Deixem-me. Deixem-me. Ponto. Ponto de exclamação. Deixem-me. Eu amo, sabes, porque eu também sou uma falsa extrovertida, portanto...
0: Sentiste acolhida por este meu primeiro livro.
1: Acolhida, sim.
0: Acho best-seller. Que...
1: Sim.
0: New York Times também. Okay. Lá estarei.
1: Sim.
0: E o mundo é o limite, na verdade.
1: Eu acho que pelo menos uma crónicazinha, um textozinho devia-se escrever em relação a isso.
0: Escreves o prefácio?
1: Claro.
0: Está aqui garantido?
1: Claro que sim.
0: Obrigado, então. Daqui a pouco, Bárbara Bandeira.
1: Faça a apresentação, como é óbvio.
0: Ok,
1: faça
0: combinado.
1: A apresentação, digo.
0: Onde é que vai ser? Aqui nos Aliados. Pode ser aqui nos Aliados.
1: Meu amigo Pedro quis dizer isto toda a vida
0: e agora
1: nunca
0: conseguiu.
1: Teve coragem. E agora está-vos a dizer a todos. Deixem-me.
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está Pedro Santos na Rádio Comercial, é a melhor música sempre. Continuamos em direto dos Aliados. Daqui a pouco, Bárbara Bandeira também em direto aqui na sua Rádio Comercial.

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1: Rádio Comercial, muito boa noite, 12:50 e continuamos pela Avenida dos Aliados. Agora, Bárbara Bandeira vai sim subir a palco nesta noite em que continuamos a celebrar o Babel, o maior evento literário do ano, que acontece aqui na Invicta. Como dizia então, Bárbara Bandeira vai subir agora a palco. A banda já está a postos. Aliados à espera. E começamos com uma das mais recentes da Bárbara Bandeira. É a Marcha.
2: É inacreditável toda
1: a produção
2: deste espetáculo.
1: Bárbara Bandeira, sim. Não só os visuais, mas também o palco preparado para este concerto. Com algumas colunas adornadas até com azulejo tipicamente português.
2: Ela que tem literalmente vestido a camisola, não é?
1: Exatamente. E agora sim, Bárbara vai entrar em palco. Vai marchar.
2: Vai marchar.
1: Aqui pelos Aliados.

E cá está a Bárbara Bandeira na Avenida dos Aliados, no Porto, no Festival Babel. O início do concerto eletrizante. Aliás, Bárbara Bandeira não para. Começou com a marcha, que também é, no fundo, uma homenagem às raízes portuguesas, sobretudo ao Minho. E aliás, o videoclipe leva-nos até a Viana do Castelo e à Filigrana também. Algo

0: muito tipicamente português. Daqui a pouco já voltamos a este concerto com muito girl power. Aliás, dizias há pouco que Bárbara assume também umas, às vezes uma postura mais tímida, mais frágil, mas que depois em palco ganha uma energia inigualável, não é?
1: Sim, eu vejo.

0: incrível, super empoderada. E é muito giro ver este contraste da menina querida, que também é uma mulher cheia de garra e que está aqui a mostrar isso neste concerto em nome próprio, aqui no Festival Babel.
1: Sim, está a dar tudo aqui na Avenida dos Aliados. Daqui a pouco voltamos até ao concerto de Bárbara Tinoco. Bárbara Tinoco, não.
0: Bárbara
1: Bandeira. São amigas, poderiam
0: São
1: estar
0: amigas.
1: Aqui as duas.
0: Claro ainda que vai sim. Aparecer aí.
1: Iria ser incrível, nunca se sabe. Bárbara Bandeira, então em direto aqui na Avenida dos Aliados. E daqui a pouco voltamos também a este concerto na Rádio Comercial. Por enquanto, Bruno Mars.

0: Há quem tiver aí na Rádio Comercial. É a melhor música sempre em casa, no carro, nos aliados, em todo lado. Aliás, foi este jingle que tu fizeste
1: em casa,
0: pouco.
1: No carro, nos aliados.
0: Comercial.
1: Comercial.
0: É, portanto, adorei. Por isso é que voltei a pegar.
1: Eu sou a tua jukebox, tu dizes uma fase. Queres que eu faça isto em fase?
0: Vamos deixar isso para a Carminho, um destes dias. Entretanto, voltamos ao palco aqui dos aliados, porque Bárbara Bandeira continua a atuar, a cantar para esta multidão que aqui está. Agora, vamos lá espreitar.
2: Quem é que faz anos?
0: A Bárbara fez há dias.
1: A Bárbara fez há pouco tempo.
2: Muito obrigada por me escolheres para passar o teu dia de anos. Muito obrigada.
0: Entretanto, ela vai cantar mais um clássico.
2: Eu costumo fazer uma coisa nos meus concertos, mas enquanto a luz não volta.
0: Conta-nos, Bárbara.
2: Este é um momento intimista também.
0: É o que nós queremos.
2: Afinal.
0: Já voltou.
2: Eu costumo fazer uma coisa nos meus concertos que é: eu não vos vou dizer o nome da próxima canção.
1: Ok.
2: Vamos combinar que, se por acaso vocês reconhecerem a canção logo através da guitarra, dos
0: vão
2: primeiros
0: conhecer,
2: acordes,
0: garanto.
2: Vocês fazem, sabem o quê?
1: Pois, tu és a única pessoa nos aliados neste momento que sabe perfeitamente qual é que é a música.
2: O maior berro da vossa vida, mas sem vergonhas.
0: Claro.
2: Pode
0: claro,
2: ser?
0: Claro.
2: Combinado?
0: A vergonha é uma coisa que não combina com a malta do Porto. Isso não existe.
1: Pedro, quero ver esse grito agora.
0: Olha, já estão a reconhecer e nem sequer ouvimos os primeiros acordes. Ah, já está. Nós os dois. Bárbara Bandeira.
1: Nós não somos.

0: Muito obrigada.
1: Vocês sabem esta canção? Posso pedir que a cantem comigo o mais alto possível, com os dois braços no ar? Pode ser? Até lá ao fundo, toda a gente, aqui ao lado também, ali também, toda a gente, toda a gente, toda a gente. É mais ou menos assim.

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1: Esta próxima canção vai ter um videoclipe muito em breve. E é muito provavelmente a minha canção preferida deste ato, se não... Quer dizer, será que é? É possível, sim. E chama-se Manel. E se por acaso vocês já conhecem a canção, eu gostava muito que vocês a cantassem comigo. Pode ser? Bora lá.

0: Cá está a Bárbara Bandeira, na Rádio Comercial e também no palco da Avenida dos Aliados, no Porto. Esta que é a música nova, chama-se Manel e é também uma homenagem da Bárbara ao Cantalentejano. Aliás, a produção é assinada por Boba Espinho, por isso mesmo não podemos esperar nada menos do que isto. É uma grande, grande música para o novo trabalho, o Lusa Ato 2, que também é uma celebração da música e das tradições portuguesas. Daqui a pouco vamos voltar a este palco para acompanharmos a reta final deste concerto com mais algumas músicas. Até lá na Rádio Comercial, mais da melhor música sempre. Como é que é o jingle?
1: O jingle só de hoje, atenção.
0: O de hoje, Carolina Torres.
1: Em casa, no carro, nos aliados.
0: Tan, tan, tan.
1: Comercial.
0: Portugal.
1: Portugal.
0: Ai, meia-noite e 46.

0: interromper durante esta música porque vamos ter que saltar para o palco da Avenida dos Aliados no Porto.
1: Faz lá a tua magia, Pedro.
0: Cá estamos. Bárbara Bandeira está a chegar ao final deste concerto, mas esta não podia faltar.
1: Não, há provas, não há provas que nós não estejamos no palco neste momento.
0: Poderemos estar
1: a gravar diretamente
0: com a Bárbara Bandeira.
1: Quem nos está a ouvir não sabe. É a nossa palavra contra a sua. E o que é?

assim, estamos mesmo a acabar. Eu vou ensinar-vos o refrão desta música. Vocês só têm que repetir. Pode ser? Conseguem? Sim ou não?